0: aqui.
1: O programa Mar Aberto prevê a construção de 96 embarcações até 2032, com investimentos estimados de 32 bilhões de reais na indústria naval brasileira. Mais cedo, o presidente Lula participou em Itajaí da cerimônia de lançamento ao mar da fragata Cunha Moreira. Com 107 metros de comprimento, convés de voo e hangar para helicópteros, a fragata conta ainda com radares, sistemas de armas avançados e sensores integrados. Nesse projeto, o governo do Brasil está construindo 4 navios de guerra, com investimentos de quase 14 bilhões de reais do Programa de Aceleração do Crescimento, o Novo PAC. Reportagem Graziele Bezerra.
2: A taxa de desocupação entre março e maio desse ano foi de 5,6%, menor patamar da série histórica.
3: E o rendimento médio do brasileiro aumentou.
2: Dados mostrados pela PNAD Contínua, divulgada hoje pelo IBGE.
4: O número de brasileiros procurando por uma oportunidade de trabalho retornou ao menor patamar da série histórica, iniciada em 2012. A taxa de desocupação no trimestre encerrado em maio foi de 5,6%. O índice ficou estável na comparação com o trimestre anterior e teve queda de 0,6 pontos percentuais em relação ao mesmo período do ano passado. Outro destaque da Pesquisa Nacional por Amostra de Domicílios Contínua foi a queda na taxa de subutilização, que atingiu 13,3%, o menor nível da série histórica, como explica o analista do IBGE, William Kratochwil.
5: Mais importante é quando observamos a subutilização do mercado de trabalho, ou seja, aqueles que trabalhavam menos horas do que gostariam, aqueles que estavam desalentados, aqueles que estavam fora do mercado de trabalho, mas estão potencialmente ligados a ele, que apresentaram reduções nos seus contingentes, e isso diminuiu a taxa de subutilização do mercado de trabalho, o que é um fator importante, mostrando que o mercado ele continua absorvendo a mão de obra que não estava sendo utilizada.
4: No caso dos empregados com carteira de trabalho assinada, o índice se manteve estável, com quase 40 milhões de pessoas formalizadas. No começo do ano, a gerente Fabiana Barros foi contratada em uma loja no centro de Brasília. Para ela, o cargo com carteira assinada representa tranquilidade.
6: Eu acredito que a vantagem ela é muito boa, porque além de ter os benefícios que a própria empresa fornece, que é o 13º, as férias, então assim, é muito bom.
4: O rendimento médio do brasileiro também subiu, como explica o subsecretário de Política Macroeconômica do Ministério da Fazenda, Rafael Ramires Leão.
7: O rendimento médio real dos trabalhadores no trimestre foi de R$ 3.726, uma alta de 4% em relação ao mesmo período do ano anterior. E na comparação com 2022, esse rendimento está 20% mais alto, um avanço que mostra que a queda no desemprego veio acompanhada de ganho real no bolso do trabalhador.
4: A taxa de ocupação medida pelo IBGE leva em conta empregados com ou sem carteira assinada, funcionários públicos, trabalhadores domésticos e trabalhadores que atuam por conta própria. O número de brasileiros ocupados chegou a 102 milhões e 700 mil, uma alta de 0,5% em relação ao trimestre anterior, o que representa 558 mil pessoas a mais incluídas no mercado de trabalho. Reportagem Luana Karen.
3: O governo do Brasil trabalha para tentar atualizar o teto dos microempreendedores individuais.
2: Durante participação no programa Bom Dia Ministro, produzido pela empresa Brasil de Comunicação, o ministro do Planejamento e Orçamento, Bruno Moretti, explicou que um projeto de lei será enviado ao Congresso e prevê atualização entre 2027 e 2028.
8: A gente está trabalhando aqui com a perspectiva de atualizar esse teto para um patamar aí entre 130 e 140 mil, que é mais ou menos a reposição da inflação. Isso é absorvível desde que isso seja feito de maneira escalonada, entre 2027 e 2028. Fazendo isso de forma escalonada, a gente consegue absorver nas contas públicas, a gente consegue, inclusive, cumprir todo o nosso regramento orçamentário e fiscal.
3: Mineração de gado irregular, garimpo ilegal e desmatamento em área de conservação.
2: Todos esses crimes foram desarticulados em uma operação do ICMBio no estado do Pará, que terminou essa semana.
3: Durante a ação de fiscalização, o órgão encontrou fortes indícios de criação clandestina de gado dentro da estação ecológica da Terra do Meio.
1: Uma área de proteção ambiental que abriga diversas plantas e animais, como o macaco-aranha da testa branca, que está em perigo de extinção. Essa é a Estação Ecológica Terra do Meio, localizada entre os rios Xingu e Iriri, no Pará. Foi nessa importante área de proteção ambiental que o Instituto Chico Mendes de Conservação da Biodiversidade realizou a Operação Pasto Nulos para acabar com o desmatamento ilegal, a criação de gado irregular e o garimpo ilegal. A ação começou no dia 3 de junho e foi marcada por resistência dos invasores, que ameaçaram policiais, destruíram pontes e tentaram furtar o gado apreendido. Ao todo, foram aplicados R$6.500.000 em multas, além de bens retidos, como escavadeiras, trator, motocicletas e motores estacionários. Fiscais também apreenderam ouro ilegal e mercúrio, que é um metal altamente tóxico que contamina água, peixes e seres humanos, e 436 cabeças de gado, que agora terão outro destino, como explica o presidente do ICMBio, Mauro Pires.
0: E esse gado depois foi destinado para programas sociais, né? Para combate à fome, para a merenda escolar, né? De escolas municipais, também para hospitais, é importante dizer.
1: De acordo com Mauro Pires, os criminosos eram reincidentes, já tinham sido multados e foi encontrada uma grande rede de atividades ilegais.
0: Não se trata ali de um pequeno produtor que tinha duas, três vacas de produção leiteira ou para sua família. A gente estava falando de uma rede clandestina de criação de animais em áreas protegidas e prejudicando aqueles produtores que seguem as regras. Aquele produtor que vacina os seus animais, registra os seus animais no órgão sanitário estadual.
1: Além do ICMBio, a Operação Pasto Nulos contou com o apoio da Força Nacional, Polícia Federal, Polícia Militar do Pará e IBAMA. Reportagem Raquel Mariano.
2: O INSS inaugurou hoje a 7ª unidade do PrevBarco, a agência flutuante da Previdência que leva atendimento a comunidades afastadas dos centros urbanos.
3: O novo PrevBarco foi inaugurado em Belém, no Pará, e vai atender municípios do arquipélago do Marajó e do Amapá.
9: Uma nova agência flutuante do INSS foi inaugurada nesta sexta-feira em Belém, no Pará. O PrevBarco Belém 2 vai levar serviços previdenciários e assistenciais a comunidades ribeirinhas, indígenas e quilombolas de difícil acesso no Marajó e no Amapá. Os atendimentos ocorrem de forma direta, sem a necessidade de agendamento prévio. Durante a solenidade, o ministro da Previdência Social, Volney Queiroz, revelou o impacto pessoal que a iniciativa causou em sua gestão.
10: Esse PrevBarco, desde quando nós tivemos o primeiro contato na Previdência Social com a política do PrevBarco, foi uma coisa que me emocionou, chamou minha atenção e fez com que eu quisesse me dedicar a aumentar o número de PrevBarcos e a fortalecer essa política.
9: A presidente do INSS, Ana Cristina Silveira, defende que a nova estrutura flutuante consolida uma previdência social mais inclusiva e acolhedora.
11: O PrevBarco é, acima de tudo, um símbolo. Símbolo do Estado que através seguimos para chegar às pessoas. Símbolo de uma gestão que não espera cidadão. E vai ele, e garantindo que nenhum brasileiro fique para trás.
9: O modelo operacional destaca-se por ser resolutivo, ou seja, ele permite que o cidadão saia com o resultado do requerimento na hora. O tratorista Isaías Rosário da Silva, de 65 anos, conseguiu a concessão da aposentadoria diretamente no barco e celebrou a agilidade do serviço.
12: Foi feliz, porque já estou com a carta já aposentado, vai ajudar bastante. Tem nem palavra, né? E agora foi maravilhoso.
9: Com a chegada do Belém 2, o Ministério da Previdência Social eleva para 7 o número de PrevBarcos em atividade simultânea nos rios da região norte. Reportagem Pedro Sardinha.
2: Ministério das Relações Exteriores confirmou as mortes de uma brasileira e um brasileiro entre as vítimas dos fortes terremotos que atingiram a Venezuela na última quarta-feira.
3: O Itamaraty afirmou em uma rede social que está prestando assistência consular às famílias das vítimas.
2: Hoje, uma missão humanitária do Brasil partiu de Guarulhos, em São Paulo, com destino a Maracay, na Venezuela.
3: Foram enviados cães farejadores e equipamentos especializados para busca e resgate urbano, além de equipes e materiais médicos para cuidado das vítimas.
13: O Brasil enviou nesta sexta-feira ajuda humanitária para a Venezuela. A aeronave KC-390 Millennium da Força Aérea Brasileira decolou de Guarulhos, em São Paulo, com destino a Macaray, na Venezuela. Foram enviados médicos, cães farejadores e equipamentos especializados para apoiar a Venezuela após os terremotos da última terça-feira. São 12 toneladas de material de apoio e uma equipe de busca e resgate urbano, que reúne profissionais da Secretaria Nacional de Promoção e Defesa Civil, de militares do Corpo de Bombeiros de Minas Gerais, São Paulo e do Paraná, além de especialistas da Agência Nacional de Telecomunicações, a Anatel. A missão humanitária brasileira é coordenada pela Agência Brasileira de Cooperação do Ministério das Relações Exteriores. Priscila Machado, para a Voz do Brasil.
2: De acordo com o último balanço divulgado pelo governo da Venezuela, 920 pessoas morreram e mais de 3 mil ficaram feridas.
3: Ainda segundo o governo venezuelano, mais de 4 mil pessoas estão desalojadas e mais de 300 edificações foram afetadas.
2: Agora há pouco, a Força Aérea Brasileira informou que um hospital de campanha da Marinha do Brasil será transportado neste sábado para apoiar a Venezuela após os terremotos registrados na última quarta-feira.
3: A FAB disse que a aeronave KC-390 Millennium vai transportar, além de estrutura do hospital, equipe médica que prestará apoio aos venezuelanos.
2: A decolagem está prevista para as 8 horas da manhã, horário de Brasília, na base aérea do Galeão, no Rio de Janeiro.
3: Um estudo promovido entre pacientes com obesidade grave ou associada a outras comorbidades, como hipertensão, vai medir os impactos de canetas emagrecedoras à base de semaglutida sobre o Sistema Único de Saúde.
2: Anunciado hoje pelo ministro da Saúde, Alexandre Padilha, o estudo vai ser feito ao longo dos próximos 2 anos, com 250 pacientes do Grupo Hospitalar Conceição, do Rio Grande do Sul.
3: O ministro explicou que um dos objetivos é observar as vantagens da aplicação da medicação para o SUS e para os pacientes que, por vezes, não estão aptos à cirurgia bariátrica, por exemplo.
14: Pessoas que estão esperando na fila de cirurgia bariátrica, mas que não têm condições clínicas sequer de fazer a cirurgia. Então, se pacientes que estavam esperando conseguem reunir as condições clínicas para fazer a cirurgia bariátrica, ou mesmo se tem um impacto a ponto de reduzir a necessidade de fazer a cirurgia bariátrica. Como também nós vamos observar pacientes que têm obesidade e comprometimento cardíaco. Então, o que isso tem de impacto nesses pacientes?
2: Padilha destacou também que a adoção das canetas emagrecedoras como protocolo permanente do SUS contra a obesidade e outras doenças depende da produção da medicação no Brasil.
14: Mais da metade da população brasileira tem sobrepeso a partir da pesquisa feita pelo Vigitel do Ministério da Saúde, que faz a vigilância nas capitais do país, e um quarto da população brasileira que estão obesas. Então, nós estamos falando de dezenas de milhões de pessoas. Toda vez que você fala medicação para larga escala de uso no SUS, você tem que conseguir produzir no Brasil, ou senão você não tem sustentabilidade dessa oferta.
3: A pesquisa será realizada com recursos transferidos ao hospital pela Fundação de Apoio da Universidade Federal do Rio Grande do Sul, provenientes de aporte financeiro da produtora do medicamento.
2: A educação pública brasileira avançou em indicadores importantes.
3: A taxa de reprovação no ensino médio e de abandono escolar caíram em torno de 60% em 3 anos.
2: Por outro lado, aumentou a taxa de aprovação dos estudantes.
3: Resultados do censo escolar, divulgados hoje pelo Ministério da Educação,
2: contribuíram para o resultado um conjunto de políticas públicas, com destaque para o programa Pé de Meia.
15: Mais estudantes permanecendo na escola, passando de ano e concluindo o ensino médio. É o que mostram os dados do censo escolar divulgados pelo Ministério da Educação nesta sexta-feira. Entre 2022 e 2025, a reprovação no ensino médio caiu 62%. O abandono escolar diminuiu 61%, enquanto a distorção idade-série, indicador que mede o atraso escolar, foi reduzida em 28% em 3 anos. No mesmo período, a taxa de aprovação aumentou 11%. Uma revolução na educação brasileira, avaliou Leonardo Barchini, ministro da Educação.
16: Para todos os indicadores, a gente teve uma melhoria significativa que a gente há muito tempo não via. E pela primeira vez, esses três indicadores estão juntos. Diminuição do abandono, diminuição da repetência e diminuição da distorção. A gente, em história recente do Brasil, nessa revolução que a gente fez nas últimas décadas de botar todo mundo para dentro da escola, a gente não tinha visto que esses fatores concomitantemente melhoraram no país.
15: De acordo com o Ministério da Educação, os resultados refletem um conjunto de políticas voltadas à permanência dos estudantes na escola. Entre elas, o programa Pé de Meia, que oferece incentivo financeiro para que alunos do ensino médio frequentem as aulas, concluam os estudos e participem do Enem. Foi o que destacou o ministro Leonardo Barchini.
16: A retomada dos programas do MEC, dinheiro direto na escola, a melhoria da alimentação escolar, do recurso para alimentação escolar, para o transporte escolar, tudo isso contribui para um conjunto de melhorias que nós vislumbramos nos últimos 4 anos. Mas eu poderia dizer que o Pé de Meia é o carro-chefe dessa política toda de melhoria que foi implementada desde 2023.
15: O censo também aponta avanços em outras áreas da educação. As inscrições de concluintes da rede pública no Enem cresceram 46% entre 2022 e 2025. A educação em tempo integral passou de 15% para 25,8% das matrículas, atendendo quase 9 milhões de estudantes. E o número de escolas com internet para uso pedagógico aumentou 43,7%, beneficiando cerca de 24 milhões de alunos. Os resultados são confirmados pela PNAD contínua do IBGE. Em apenas um ano, aumentou o número de jovens de 15 a 17 anos matriculados no ensino médio e caiu a proporção de estudantes fora da escola. Reportagem Pablo Mundim.
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3: Quando obras visuais não são cuidadas, cores se desbotam, traços se perdem e até o mais importante, pode se apagar aquilo que as obras representam para a história.
2: Por décadas, isso ocorreu com um mural de 15 metros que habita o 9º andar do edifício sede do Ministério da Educação em Brasília.
3: A obra da artista carioca Gilda Reis, batizada de Educação, é um retrato das desigualdades do país e um lembrete de que o conhecimento é o caminho para a justiça social.
2: Na reportagem especial de Thaís Antônio, você vai saber como a restauração desse mural é também um resgate do direito à memória.
18: Uma obra marcada pela passagem do tempo, mas que passou por meses de restauração para recuperar suas cores, formas e a identidade artística originais. O mural Educação fica no 9º andar do edifício sede do MEC em Brasília. Produzido nos anos 60, a convite de Oscar Niemeyer, o mural de 15 metros quadrados integra o projeto original do prédio e retrata desigualdades sociais brasileiras, destacando a educação como instrumento de transformação. A obra é da artista carioca Gilda Reis Neto. A filha de Gilda, Marta Reis, participou da cerimônia de entrega do painel restaurado. Ela não conhecia o painel pessoalmente, mas relembra que ouvia a mãe se queixar do estado em que a obra se encontrava.
19: Ela sonhou em ver esse painel restaurado. Ela passou muitos anos fora do Brasil. Quando ela voltou, ela veio a Brasília e ela disse: alguém tem que fazer alguma coisa, não pode deixar.
18: A restauração do painel contou com a participação de mais de 30 pessoas da Universidade Federal de Pelotas. Um trabalho complexo que envolveu muita pesquisa e inovação, como lembra a professora Karen Caldas, que atuou ativamente durante o processo.
20: Esse é um painel que tem uma simbologia gigantesca. Ele fala de inclusão, ele fala de educação, ele tem tudo a ver também com um projeto de pensar a educação como base.
18: João Ribeiro, servidor do MEC, se impactou ao encontrar a obra desgastada quando entrou para o quadro do Ministério há mais de 20 anos. Desde então, acompanhou e defendeu a ideia de ver a restauração acontecer. Agora, ao acompanhar o resultado final, João conta que a emoção falou mais alto.
21: Essa utopia de Brasília, essas realidades que são mostradas aqui, nessa inclusão, nessa tentativa de inclusão,
5: de construir uma sociedade democrática.
21: Essa ideia da democracia que a gente precisa construir diariamente, né?
18: O processo de restauro do mural preserva uma obra que atravessa décadas e ajuda a contar parte da história do Ministério e também de Brasília, como destaca o ministro da Educação, Leonardo Barchini.
22: Essa reinauguração dessa obra de arte é um dia muito marcante, especialmente para mim. E desde o começo vim aqui visitar o nono andar e ficava matutando por que que esse painel estava tão escondido e tão maltratado. Hoje é um dia de muita emoção para nós e para todos aqui que são servidores do MEC, que estão aqui há muito tempo.
18: A reinauguração encerra uma trajetória de abandono da obra que chegou a ficar coberta por tapumes. Em 1992, técnicos do IPHAN redescobriram o mural já deteriorado. Na época, uma tentativa de restauração não avançou e o Ministério optou apenas por proteger o mural com portas de vidro. O processo de restauro começou em 2025 e foi concluído este ano com suas características originais. Reportagem Thaís Antônio.
3: E essas foram as notícias do Governo do Brasil.
2: Uma realização da Secretaria de Comunicação Social da Presidência da República.
3: Com produção da Empresa Brasil de Comunicação.
2: E agora com as notícias do Poder Judiciário e do Congresso Nacional. Boa noite, um bom fim de semana.
3: A gente volta na segunda-feira. Boa noite.
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25: Justiça em números 2026. Estoque de processos cai e ano de maior demanda da série histórica.
26: STJ determina a criação de plano para atuação da PM paulista em manifestações públicas.
25: Justiça do Trabalho determina que a empresa recontrate tratorista demitido após voltar de internação psiquiátrica.
26: Boa noite, eu sou o Arthur Filho.
25: E eu sou Walter Lima.
26: O Poder Judiciário encerrou 2025 com 75 milhões e meio de processos em tramitação, segundo dados consolidados do relatório Justiça em Números 2026, apresentados pelo Conselho Nacional de Justiça.
25: O resultado representa redução de 3 milhões e 400 mil processos em relação ao ano anterior e deixa o acervo em patamar inferior ao registrado entre 2020 e 2023, período em que chegou a 84 milhões e 300 mil processos.
26: Os dados evidenciam que a redução do estoque processual ocorreu de um ano de alta demanda. Em 2025, ingressaram 40 milhões e 900 mil processos judiciais, 1 milhão e 400 mil a mais do que em 2024. Esse foi o maior volume de casos novos da série histórica iniciada em 2009.
25: O relatório também traz dados sobre a presença do judiciário no território nacional. Dos 5.571 municípios brasileiros, quase metade são sedes de comarca na Justiça Estadual.
26: STJ determina que o Estado de São Paulo apresente protocolo para a atuação da Polícia Militar em manifestações públicas.
25: O plano deverá ser apresentado em 60 dias corridos após a elaboração de diagnóstico inicial. Fátima Uchoa.
27: Entre as diretrizes do plano está a proibição do uso de armas de fogo fora das hipóteses legais. Caberá ao juízo da execução aprová-lo e acompanhar a implementação. A decisão da primeira turma do STJ atendeu a pedido da Defensoria Pública de São Paulo, que apontou abusos da PM durante manifestações como detenções indevidas, uso excessivo da força, de bombas de efeito moral e balas de borracha sem justificativa. O colegiado concluiu ser legítima a intervenção judicial no caso, pois a omissão do Estado em regulamentar e controlar eventuais excessos da PM e não há protocolo atual com parâmetros de atuação policial em manifestações públicas. O relator foi o ministro Paulo Sérgio Domingues.
26: A empresa deve recontratar tratorista demitido após voltar de internação psiquiátrica.
25: Para a Justiça do Trabalho, a demissão foi discriminatória. Marla Lacerda.
28: O trabalhador foi afastado das atividades por orientação médica, após quadros severos de depressão. 8 dias após retornar ao trabalho, foi dispensado. O reconhecimento de demissão discriminatória foi negado em primeira instância, Mas o TRT reconheceu a gravidade da doença e condenou a empresa ao pagamento de R$ 6 mil de indenização e a reintegrar o tratorista. A discussão foi levada ao TST. O colegiado manteve a condenação, porque teria havido preconceito por parte da empresa, o que já é de entendimento do TST sobre casos que envolvam doenças psiquiátricas graves, como é o caso do trabalhador.
26: Estão abertas as inscrições para a 30ª edição do curso para candidatas eleitorais Edição Brasil, voltado à formação de mulheres que vão disputar as eleições gerais de 2026.
25: A ideia é fortalecer a participação feminina na política. Adriana Carrara.
0: O curso será realizado em formato híbrido. Nos dias 8 e 9 de julho, as atividades presenciais acontecem em Brasília. Já a etapa virtual será realizada no dia 17 de julho. Ao todo, serão selecionadas 480 candidatas para a modalidade online e até 100 participantes para a etapa presencial. O curso para candidatas eleitorais é promovido pela Comissão Interamericana de Mulheres da Organização dos Estados Americanos, em parceria com a Escola de Governo da OEA e a Associação Nacional das Defensoras e Defensores Públicos, com apoio do Tribunal Superior Eleitoral e do Governo da França. A abertura do evento será transmitida ao vivo pelo canal da Justiça Eleitoral no YouTube e pela TV Justiça. As inscrições podem ser feitas até o dia 30 de junho por meio de formulário que está disponível no site tse.jus.br.
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26: A você, uma boa noite.
25: Bom fim de semana e até segunda-feira.
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1: Está no ar o Jornal do Senado.
4: Eu sou Paula Groba.
6: E eu sou Ricardo Nakaoka.
4: E estes são os destaques de hoje do Jornal do Senado, que começa agora.
6: Avançam medidas para combater evasão escolar de pais e mães jovens.
4: Projeto sobre atendimento médico em instituições para idosos gera debate no Senado.
6: Senadores manifestam solidariedade às vítimas de terremotos na Venezuela.
4: Boa noite.
6: Boa noite.
4: A evasão escolar provocada pela maternidade, paternidade e parentalidade precoce pode ganhar um novo enfrentamento no país. Avançou no Senado um projeto que estabelece uma série de medidas para garantir a permanência de estudantes na escola nessa situação.
6: Entre as ações previstas está a obrigação de as instituições de ensino oferecerem condições adequadas para o aleitamento materno. O repórter Bruno Lourenço traz os detalhes.
7: O projeto de lei aprovado na Comissão de Direitos Humanos impõe às redes de ensino o dever de criar condições específicas de acolhimento para que a gestação ou a chegada de um filho não signifiquem o fim dos estudos para jovens. A proposta prevê a formação de uma rede de proteção para evitar que mães, pais ou mesmo pessoas próximas responsáveis por crianças pequenas sejam privadas da formação escolar. A relatora, a senadora Ivete da Silveira, do MDB de Santa Catarina, defendeu as medidas.
8: A falta dessa proteção, sabemos bem, cria pessoas que algumas das capacidades mais necessárias para a vida social, entre as quais se contam o aprendizado de padrões éticos, universais e racionais, algo diferente daqueles aprendidos no ambiente familiar, bem como a educação científica necessária como fundamento da qualificação da mão de obra, o que será imprescindível para que o futuro adulto possa adquirir bom padrão de vida.
7: O projeto, que já havia sido aprovado na Comissão de Assuntos Sociais, seguiu para a Comissão de Educação.
4: E o tratamento da hemofilia no Brasil ainda esbarra em desafios importantes, especialmente nas desigualdades de acesso a medicamentos e terapias mais avançadas entre as diferentes regiões do país.
6: Esse foi o tema de uma audiência pública realizada na Comissão de Assuntos Sociais do Senado, que buscou discutir formas de ampliar e qualificar o cuidado oferecido aos pacientes pacientes. Repórter Marcela Diniz.
9: O tratamento preventivo básico é oferecido no SUS e recentemente foram incorporados medicamentos mais tecnológicos e menos invasivos para alguns tipos de hemofilia, doença que afeta a coagulação do sangue. O Brasil é referência internacional no tratamento da doença, mas o acesso ainda não é equitativo. Pessoas que vivem longe de capitais ou regiões metropolitanas são as mais prejudicadas, segundo a presidente executiva da Associação Brasileira de Pessoas com Hemofilia, Indianara Galhardo.
10: Chega lá, olha, não tem a dose total do mês, tem a dose da semana e volta para casa, e tem que ir toda semana. E geralmente o hemocentro não notifica antes o paciente.
9: A inclusão da hemofilia na Política Nacional de Doenças

0: 34% deles têm hemofilia do tipo A, a mais comum, e 6% hemofilia do tipo B.
1: E o projeto que garante atendimento médico em instituições de longa permanência para idosos foi tema de debate na Comissão de Direitos Humanos do Senado. A proposta, já aprovada pela Câmara dos Deputados, recebeu críticas de todos os participantes da audiência.
2: As preocupações giram em torno da forma como o texto foi construído e dos impactos da medida na rede de cuidados aos idosos. Repórter Márcio Maturana.
3: O projeto foi criticado por todos os debatedores. O texto determina que esses estabelecimentos atuem em conjunto com o Sistema Único de Assistência Social e com o Sistema Único de Saúde. Foram apontados problemas pela representante do governo, Daniela Jenkins, do Ministério do Desenvolvimento e Assistência Social.
4: Caso isso passe, a gente vai ter um resultado absurdo, desastroso, né? E também aumentar a desigualdade. Por quê? Porque se a gente não tem um serviço público, quem depende de serviço público não vai ter acesso. Agora, quem pode pagar, vai ter.
3: A presidente da comissão, Damaris Alves, do Republicanos do Distrito Federal, quer debater mais o assunto.
5: Escrever um texto sem ouvir realmente quem precisava ser ouvido. E eu estou sentindo o peso da minha responsabilidade agora.
3: Depois da Comissão de Direitos Humanos, o texto precisa ser analisado ainda na Comissão de Assuntos Sociais.
1: E está pronto para ser analisado pelo Plenário do Senado um projeto que obriga órgãos públicos de proteção e defesa do consumidor a oferecer atendimento à distância, preferencialmente pela internet. Pelo texto, o poder público fica obrigado a garantir à população acesso a esses serviços para o recebimento e processamento de representações e denúncias.
2: De acordo com a relatora da medida, senadora Damaris Alves, do Republicanos do Distrito Federal, a falta de atendimento digital eficiente dificulta a proteção do consumidor no cenário do comércio eletrônico. A parlamentar ainda pontua que a proposta fortalece a cidadania, amplia a transparência e garante que os direitos do consumidor sejam protegidos na prática.
6: A ausência de canais digitais eficientes de atendimento público compromete a efetividade da proteção do consumidor. É necessária uma solução urgente, pois a cada ano mais e mais brasileiros são afetados e o fluxo de comércio continua a crescer aceleradamente.
1: O plenário do Senado fez um minuto de silêncio em homenagem às vítimas dos terremotos que atingiram a Venezuela. Senadores também manifestaram solidariedade às famílias e defenderam o apoio humanitário do Brasil ao país vizinho.
2: O presidente da Comissão de Relações Exteriores, senador Nelsinho Trade, do PSD de Mato Grosso do Sul, destacou a participação de equipes brasileiras na missão de ajuda e ressaltou a importância do fortalecimento dos corpos de bombeiros para atuação em emergências e resgate.
1: O Capital Moto Week, encontro de motociclistas, música e gastronomia que acontece todos os anos em Brasília, pode passar a fazer parte do calendário turístico oficial do Brasil.
2: Um projeto apresentado no Senado reconhece o evento como de relevante interesse turístico nacional. Repórter Henrique Nascimento.
7: Brasília já é parada obrigatória para motociclistas de várias partes do país durante o Capital Moto Week. O evento reúne motos, shows, gastronomia, camping e programação cultural todos os anos na capital federal. A Vanderleia de Oliveira acompanha de perto essa movimentação e diz que o encontro já virou tradição.
8: É um evento maravilhoso, tem gastronomia, tem como você pagar e montar sua barraca para dormir, tem shows, tem de tudo.
7: Um projeto da senadora Leila Barros, do PDT do Distrito Federal, reconhece o Capital Moto Week como evento de relevante interesse turístico nacional e inclui um encontro no calendário turístico oficial do Brasil. Esse calendário foi criado para divulgar festas e eventos capazes de atrair visitantes e movimentar a economia local. Durante a discussão da proposta que criou o calendário, o então senador Fernando Farias de Alagoas destacou o potencial turístico da medida.
9: São festas e eventos que marcam os diversos calendários municipais e que poderão atrair mais turistas, desenvolvendo inclusive regiões menos conhecidas desse nosso país de dimensões continentais.
7: O projeto que reconhece o Capital Moto Week como evento de relevante interesse turístico nacional ainda vai passar pelas comissões do Senado.
2: Com edição de Paula Groba e trabalhos técnicos de João Lira, o Jornal do Senado fica por aqui. Acompanhe agora as notícias do Tribunal de Contas da União e da Câmara dos Deputados. Boa noite.
1: Boa noite e um bom fim de semana.

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1: O Tribunal de Contas da União avaliou o programa Agora Tem Especialistas, do Ministério da Saúde. A iniciativa busca ampliar o acesso da população a consultas, exames e cirurgias com especialistas pelo SUS, o Sistema Único de Saúde. O principal ponto analisado foi a estrutura para reduzir a espera por consultas, exames e outros atendimentos. A auditoria apontou que falta integração e eficiência nos sistemas de tecnologia que deveriam gerenciar as filas e os recursos da política. Em 2025, o programa não conseguiu manter o desempenho dos anos anteriores na realização de cirurgias. Uma das razões é a falta de monitoramento, que impede que as informações sejam acompanhadas de forma adequada. O tribunal fez recomendações ao Ministério da Saúde para aprimorar a gestão do programa. 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
2: Comissão aprova infiltração policial em apuração de exploração sexual.
3: Avança projeto que impõe medidas mais rígidas ao acusado reincidente.
2: Deputados estudam manter auxílio alimentação nas férias do trabalhador.
3: Proposta define atendimento para pessoas com deficiência em desastres.
2: Boa noite. Comissão aprova projeto que estabelece protocolo para pessoas com deficiência em casos de desastre ambiental. A repórter Júlia Lopes tem detalhes sobre a proposta.
4: Segundo o Serviço Geológico do Brasil, quase 4 milhões de pessoas vivem atualmente em áreas de risco no país. Dentro desse grupo estão cidadãos com algum tipo de deficiência ou dificuldade de mobilidade, que se encontram entre os mais vulneráveis. Diante desse cenário, a Comissão de Integração Nacional e Desenvolvimento Regional aprovou o projeto que estabelece regras específicas para o atendimento de pessoas com deficiência ou com mobilidade reduzida em situações de emergência. O texto aprovado incorporou as modificações da Comissão de Defesa dos Direitos das Pessoas com Deficiência e define que o Sistema Nacional de Proteção e Defesa Civil será responsável pela coordenação, implementação e monitoramento desses protocolos. O relator da proposta, deputado Thiago De Joaldo, destaca que essas pessoas enfrentam barreiras físicas, comunicacionais e sociais que dificultam a evacuação e o acesso à ajuda e que a adoção desses protocolos é fundamental para garantir mais segurança.
5: A gente sabe da dificuldade que as pessoas com deficiência principalmente têm, né, de participar do processo de evacuação, do processo de resgate, e esse projeto de lei ele busca exatamente trabalhar antecipadamente, né, a política nacional voltada a se prever, inclusive a identificação de mapas, onde é que existem pessoas com deficiências, em lugares de riscos, para que antecipadamente a Defesa Civil possa preparar planos de evacuação específico, que aqueles lugares que poderão servir como local de concentração das pessoas evacuadas e resgatadas tenham acessibilidade, enfim, de uma forma que essas pessoas sofram menos quando essas situações difíceis acontecerem.
4: De acordo com o IBGE, o Brasil tem mais de 14 milhões de pessoas com deficiência, o que representa 7,3% da população com 2 anos ou mais. Esses números reforçam a necessidade de políticas públicas específicas para garantir segurança e atendimento adequado em momentos de emergência. Entre as medidas previstas na proposta estão a identificação e o cadastramento de pessoas com deficiência que vivem em áreas de risco, a inclusão de um capítulo específico nos planos de contingência, a capacitação de agentes para atendimento especializado, além de garantia de acessibilidade em abrigos e centros de assistência. O projeto também prevê a divulgação de informações em formatos acessíveis e a criação de mecanismos de coordenação entre órgãos públicos, a sociedade civil e instituições especializadas. O projeto, que busca melhorar os protocolos de segurança e atendimento das pessoas com deficiência ou com dificuldade de mobilidade no âmbito da Política Nacional de Proteção e Defesa Civil, agora aguarda análise na Comissão de Constituição e Justiça. Da Rádio Câmara de Brasília, Júlia Lopes.
0: Meio Ambiente.
3: Felipe Beccari, do Podemos de São Paulo, apresentou o projeto que institui a Virada Nacional da Castração de Cães e Gatos. A iniciativa prevê a realização anual de mutirões gratuitos de esterilização em todo o país, com prioridade para famílias de baixa renda e animais em situação de rua.
2: Segundo Felipe Beccari, a proposta busca reduzir a superpopulação e o abandono de animais, além de prevenir doenças que podem afetar a saúde pública. O texto também prevê ações de educação para guarda responsável e integração com campanhas de vacinação e proteção animal.
0: Transportes.
3: Comissão aprova projeto que aumenta a segurança de pedestres com deficiência. A repórter Maria Neves tem mais informações sobre o texto.
6: A Comissão de Viação e Transportes da Câmara aprovou o projeto do deputado Murilo Galdino, do Republicanos da Paraíba, que visa aumentar a proteção da pessoa com deficiência ou com mobilidade reduzida no trânsito. A proposta prevê expressamente que condutores de qualquer tipo de veículo serão sempre responsáveis pela segurança dos pedestres, especialmente das pessoas com problemas de locomoção. Como ressalta o relator, deputado Alexandre Guimarães, do MDB do Tocantins, o Código de Trânsito já determina que os motoristas são responsáveis pela segurança dos pedestres, mas não faz menção específica à proteção das pessoas com deficiência.
7: O projeto visa alterar do artigo 29 do Código de Trânsito Brasileiro, que é um artigo que visa a proteção dos carros maiores para os menores, dos menores para os ciclistas e motocicletas, dos ciclistas e motocicletas, todos para os pedestres. Traz uma condição declaratória de proteção ainda maior para as pessoas com vulnerabilidade e deficiência no trânsito. Então, essas pessoas com capacidade reduzida e deficiência são inseridas agora no corpo desse texto.
6: Alexandre Guimarães ressalta que o Brasil já conta com normas que reforçam a proteção das pessoas com deficiência no trânsito, como a Lei Brasileira de Inclusão. O deputado sublinha que essa legislação impõe ao poder público e aos particulares o dever de garantir acessibilidade e segurança no uso das vias públicas e dos serviços de mobilidade urbana. No entanto, na opinião do deputado, ainda assim, as mudanças na lei são fundamentais por dar ênfase ainda maior à responsabilidade dos motoristas. Segundo ele, sem isso, a proteção dos pedestres com deficiência ou mobilidade reduzida permaneceria prejudicada. A proposta que reforça a proteção de pessoas com deficiência ou mobilidade reduzida no trânsito ainda será analisada pela Comissão de Constituição. Constituição e Justiça. Da Rádio Câmara de Brasília, Maria Neves.
0: Direitos Humanos.
2: Comissão aprova infiltração policial para investigar exploração sexual de crianças e adolescentes. A repórter Mônica Tati explica a questão.
8: Projeto aprovado pela Comissão de Segurança Pública e Combate ao Crime Organizado da Câmara dos Deputados prevê medidas de reforço contra o tráfico, a prostituição e a exploração sexual de crianças e adolescentes. O texto reconhece essas práticas como atividades típicas de organizações criminosas e permite a adoção de instrumentos legais, como a infiltração de agentes policiais. Segundo o autor do projeto, o deputado delegado Paulo Bilinski, do PL de São Paulo, a infiltração já está prevista na Lei das Organizações Criminosas, mas é preciso prever uma nova legislação no caso específico de crimes sexuais contra crianças e adolescentes. Paulo Bilinski ressalta que muitos aliciadores e intermediadores operam por meio de redes sociais, fóruns fechados e plataformas de comunicação criptografadas, de difícil acesso para investigação.
9: A característica do crime de pedofilia, de tráfico de crianças, a principal característica é que são ambientes extremamente fechados. Como você investiga um lugar da onde não sai informação? A única forma de investigar é com a infiltração. O Brasil tem uma dificuldade de fazer infiltração policial, que é um ambiente sem a prática e sem o costume. É um método de produção de prova que existe no Brasil, na legislação, faz tempo, mas não é empregado dessa forma, com essa facilidade.
8: O texto também amplia as medidas de proteção aos agentes infiltrados e aos seus familiares, como escolta, alteração de identidade, mudança de domicílio e eventual inclusão em programas especiais. A proposta busca ainda aprimorar a cooperação internacional, facilitando o intercâmbio de informações e operações com outros países. O projeto, que reforça o enfrentamento ao tráfico e à exploração sexual infanto-juvenil, será analisado pelas comissões de Previdência, Assistência Social, Infância, Adolescência e Família e de Constituição e Justiça e de Cidadania. Depois seguirá para a votação no plenário da Câmara. Da Rádio Câmara de Brasília, Mônica Tati.
0: Saúde.
3: Josivaldo JP, do União do Maranhão, defende a aprovação de projeto que cria uma política nacional de apoio a crianças e adolescentes neurodivergentes. Autor da proposta, ele explica que o objetivo é ampliar o acesso a diagnóstico, terapias e apoio escolar, com prioridade para famílias em vulnerabilidade.
2: Josivaldo JP também aponta que o projeto prevê a criação de um fundo nacional para financiamento de centros de atendimento, serviços itinerantes e formação de profissionais especializados. De acordo com o congressista, a maior parte dos recursos será destinada a famílias inscritas no CadÚnico.
0: Segurança Pública.
3: Proposta em debate na Câmara impõe medidas mais rígidas para acusados que cometam novos crimes. Saiba mais na reportagem de José Carlos Oliveira.
10: A Câmara dos Deputados analisa a proposta que altera o Código de Processo Penal para impor regras mais duras para criminosos reincidentes. O texto do deputado Domingos Sávio, do PL de Minas Gerais, permite à Justiça decretar a prisão preventiva de acusado preso novamente em flagrante após ter sido liberado em uma primeira audiência de custódia. Domingos Sávio argumenta que a medida vai prevenir a repetição de crimes cometidos por pessoas que já possuem histórico criminal e processos pendentes.
11: Prendeu uma vez, teve audiência de custódia, você tem o direito de ficar livre para responder em liberdade, mas foi preso pela segunda vez, houve uma reincidência, ele fica preso preventivamente enquanto tramita o seu julgamento para decidir qual é a pena. Ou seja, acaba com esse prende e solta. Isso está desmoralizando a polícia e incentivando o crime. Portanto, o meu projeto de lei que irá contribuir nessa guerra contra o crime.
10: A proposta foi aprovada na Comissão de Segurança Pública, inclusive com novas regras para facilitar a ação policial nas prisões em flagrante. Uma das alterações valida o flagrante baseado em denúncia anônima ou fundada suspeita, desde que haja descrição detalhada das circunstâncias objetivas que levaram à ação policial. O texto aguarda a análise da Comissão de Constituição e Justiça, onde já recebeu apoio da relatora. A aprovação definitiva na Câmara depende da apreciação do plenário. Da Rádio Câmara de Brasília, José Carlos Oliveira.
0: Comissões.
2: Relatório de comissão externa sobre feminicídios no Rio Grande do Sul, aprovado neste primeiro semestre, propõe diversas medidas para combater o problema. A repórter Daniele Lessa nos conta as medidas sugeridas.
12: O feriado de Páscoa do ano de 2025, com 12 assassinatos de mulheres, foi o motivo de criação da comissão externa sobre feminicídios no Rio Grande do Sul, que após realizar 43 reuniões e ouvir mais de 300 pessoas, aprovou seu relatório final com um diagnóstico da violência e com 95 propostas para o Estado e para uma política nacional de enfrentamento. A coordenadora da comissão, deputada Fernanda Melchiona, do PSOL Gaúcho, disse que o trabalho continua, agora levando as propostas a diferentes órgãos e cobrando medidas efetivas.
13: E a ideia não é um relatório final da comissão, é um relatório parcial para que a gente possa, até o ano de 2026, final do ano, a nossa comissão tem até janeiro de 2027, cobrar o que está sendo feito.
12: Entre as propostas estão o aumento da estrutura de atendimento à mulher, especialmente em pequenas cidades rurais e no litoral norte, que não conta com nenhuma delegacia da mulher, ampliar o alcance de ações que funcionam, como colocar tornozeleiras eletrônicas em agressores, garantir o aumento de recursos federais para o combate ao feminicídio nos estados, por meio de aprovação de projeto de lei, e também ações de educação e comunicação que possam alterar a cultura de violência.
14: Que esclareça, que enfrente, não apenas que anuncie tantos feminicídios. Não basta para nós apenas a contabilidade macabra e perversa. Nós queremos que se fale da vida dessa mulher, que se humanize, que se diga que ela era mãe, que se diga que ela era filha.
12: Em 2025, no Rio Grande do Sul, foram 80 feminicídios consumados e 264 tentativas. Da Rádio Câmara de Brasília, Daniele Lessa.
0: Justiça.
3: A Comissão de Relações Exteriores aprovou o projeto que restringe a prisão preventiva de policiais investigados por ações em serviço. A reportagem é de Luiz Cláudio Canuto.
15: A Comissão de Relações Exteriores e de Defesa Nacional da Câmara aprovou o projeto que restringe a prisão preventiva e medidas cautelares contra agentes de segurança investigados por atos praticados durante o serviço. O texto altera o Código de Processo Penal. Segundo o projeto, juízes só poderão determinar prisão preventiva ou medidas cautelares daqueles profissionais se houver demonstração inequívoca de que a conduta não ocorreu em legítima defesa ou no estrito cumprimento do dever legal. O autor da proposta, deputado Coronel Assis, afirmou que o objetivo é proteger quem atua em situações de alto risco. O relator, deputado General Girão, do PL do Rio Grande do Norte, recomendou a aprovação do texto. Na avaliação dele, a proposta não afrouxa o controle penal, mas exige uma motivação mais robusta para que não haja a prisão do policial.
16: Esse poder de polícia nunca foi tão desmoralizado no nosso país. Nós precisamos tratar com rigor a criminalidade. E é claro, e precisamos dar respaldo aos nossos policiais que combatem a criminalidade para que eles não sejam perseguidos. O que se vivencia hoje no Brasil é isso. Muitas decisões são tomadas de rompante por magistrados, condenando policiais, às vezes até mesmo dentro da própria corporação, tirando da rua, proibindo promoções policiais. Policiais que foram envolvidos em algum tipo de atuação de enfrentamento ao crime, já considerados no carimbo na testa como sendo culpados. Não, não é assim que deve se tratar o policial. A gente tem que dar respaldo para que ele possa ter, sim, a autoridade de defender a sociedade.
15: A regra valeria para policiais, militares, policiais penais e, por sugestão do relator, também para os integrantes de polícias legislativas. Segundo o texto, para decretar a prisão, a autoridade judicial deve comprovar que o ato do agente não se enquadra em duas situações específicas: excludente de ilicitude prevista no Código Penal, como legítima defesa, e estrito cumprimento do dever legal. E também contexto de risco iminente ou ameaça grave à ordem pública ou à integridade física, inclusive de outra pessoa, em que o uso da força tenha sido necessário e proporcional. O projeto que restringe a prisão preventiva de agentes de segurança em serviço está na Comissão de Segurança Pública e Combate ao Crime Organizado. Em seguida, vai à Comissão de Constituição e Justiça antes de seguir para o plenário. Da Rádio Câmara de Brasília, Luiz Cláudio Canuto.
0: Trabalho.
2: Câmara debate proposta que garante a manutenção do auxílio alimentação durante as férias. O texto já está sendo analisado pelas comissões, como informa a repórter Sofia Peçanha.
17: A legislação trabalhista considera que o auxílio alimentação não integra a remuneração do empregado. E com isso, muitas empresas descontam o valor do vale quando o trabalhador sai de férias ou de licença, por exemplo. Esse entendimento, no entanto, pode mudar se avançar na Câmara dos Deputados o projeto sobre o assunto. O autor da proposta, o deputado Acácio Favacho, do MDB do Amapá, entende que quando a empresa concede o auxílio alimentação, o empregado passa a contar com o valor no orçamento, não sendo justo reduzi-lo em situações justificadas de ausência, como férias, uso de banco de horas, motivo de doença comprovada, acidente de trabalho, licença maternidade e licença paternidade. O projeto já foi aprovado pela Comissão de Trabalho, onde o relator, o deputado Ricardo Maia, do MDB da Bahia, reforçou que a alimentação é um direito social essencial à dignidade e ao bem-estar do trabalhador. Ele concordou que a manutenção do benefício em períodos justificados de ausência é uma forma de garantir segurança alimentar e proteção social.
18: A finalidade principal do auxílio alimentação é promover a segurança alimentar, um pilar que não pode ser removido justamente quando o trabalhador mas precisa dar tranquilidade para o seu descanso e recuperação.
17: Segundo a proposta, a regra não vale para afastamentos com recebimento de benefício previdenciário, como nos casos de auxílio-doença pago pelo INSS. O projeto que proíbe o desconto do auxílio alimentação durante as férias e outras faltas justificadas será analisado agora pela Comissão de Constituição e Justiça. No entanto, o deputado Jorge Gitten, do Republicanos de Santa Catarina, apresentou um requerimento de redistribuição para que o texto também seja analisado pela Comissão de Finanças e Tributação. Esse pedido ainda aguarda a decisão da Câmara. Da Rádio Câmara de Brasília, Sofia Peçanha.
0: Votação.
3: Glauber Braga, do PSOL do Rio de Janeiro, reclama da demora do Senado para votar o fim da escala 6x1 já aprovado na Câmara. O parlamentar cobra que os senadores avancem na análise da matéria sem novos adiamentos.
2: Glauber Braga argumenta que o fim da escala 6x1 dará mais tempo de descanso e melhores condições de vida para os brasileiros. O parlamentar afirma que o modelo atual prejudica trabalhadores submetidos a jornadas exaustivas, especialmente em atividades de maior desgaste físico.
3: Termina agora o Jornal Câmara dos Deputados, produzido pela Rádio Câmara, com trabalhos técnicos de Wellington Teles e a apresentação de Val Monteiro e Luciana Vieira. Uma boa noite para você.
2: A Voz do Brasil volta na segunda-feira. Boa noite e bom fim de semana.
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9: Inspira o bem para esta segunda-feira. Um texto bem importante, né? Aliás, como sempre, as crônicas de Frei Aldo Colombo, instigando, provocando também a nossa reflexão. E o título de hoje, Pai, eu sou real.
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9: Um jovem pai, como fazia todas as noites, estava diante do televisor acompanhando todas as notícias do dia. A seleção, a cotação da bolsa e a política. Sua filhinha procurava chamar atenção usando todos os artifícios de que é capaz uma criança de 4 anos. Vendo que as suas tentativas eram inúteis, a criança partiu para o ataque direto. Pai, você está olhando para estas figurinhas da televisão? Não vê que eu sou real? Sacudido, o pai desligou o aparelho e a pequenina conseguiu toda a atenção que desejava e adormeceu feliz nos braços do papai. Meus amigos, a vida exige constantemente que façamos escolhas. Muitas vezes fazemos a escolha de não sermos perturbados pelo pequeno mundo que está ao nosso redor. Outras vezes, escolhemos a alienação e o egoísmo. Quantas vezes perdemos a oportunidade de prestar atenção com as pessoas que estão ao nosso redor? Preferimos o mundo com suas implicações e ignorâncias e não cultivamos o território sagrado de nosso lar. E as coisas acontecem uma única vez. Uma ocasião perdida, no momento certo, é perdida para sempre. Apenas uma vez a sua filhinha terá 4 anos e quererá brincar com você ou contar as coisas maravilhosas e confusas que ouviu na escola. O que acontece em nossa casa é mais importante que os conflitos no Oriente Médio, as cotações da Bolsa e os resultados do futebol. Sem falar nas falsas narrativas da mídia. Na vida, sempre precisamos optar por algumas coisas e deixar outras em segundo plano. Quantos esquecem que seus filhos são reais, que seus pais também precisam de atenção, e a esposa que você jurou amar e fazer feliz todos os dias de sua vida? Tudo transcorre no presente, e uma ocasião perdida pode ser perdida para sempre. Os pais são pais para sempre. Mais tarde, os pais quererão conversar com seus filhos em virtude de problemas que não foram levados em conta no momento certo. O dia tem 24 horas. O tempo todo é nosso e precisamos estabelecer prioridades. Há um momento certo para todas as coisas. Lembre, seus filhos têm direito do seu amor e do seu tempo. O mandamento amar pai e mãe tem ramificações. Também implica amar os filhos, amar a esposa. O amor é uma moeda preciosa e não pode ser guardada para as grandes ocasiões. Amar o tempo todo. E amar significa não ser, mas fazer feliz.

nosso texto, a mensagem que inspira o bem, crônica assinada pelo Frei Aldo Colombo, Pai, eu sou real.

0: Menina Veneno, hit. Aqui na seleção musical da tua rádio, 10h20.
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0: Pois olha, a chuva retorna aqui ao estado amanhã, terça-feira. O sol aparece entre nuvens pela manhã, mas a nebulosidade aumenta no Rio Grande do Sul ao decorrer do dia. O tempo se instabiliza com chuva novamente na metade norte, principalmente em cidades do noroeste, Alto e Médio Uruguai, Planalto e Serra. Não se descarta que a instabilidade alcance os vales e também a Grande Porto Alegre na segunda metade do dia. Já na metade sul, sob um ar mais seco e frio, o tempo fica mais aberto. O dia começa muito frio na campanha e no sul gaúcho, com marcas negativas e geada em diversas localidades. Vamos dar uma olhada aqui nas temperaturas. Mínima de 9 em Vacaria, máxima 16. Caxias, mínima 9, máxima 13. Capão da Canoa, Torres, mínima 10, máxima 17. Porto Alegre, mínima 7, máxima 17. Passo Fundo, mínima 11, máxima 16. Portanto, com o aumento da nebulosidade aqui no estado, frio extremo dá lugar à chuva, né? Nesta terça-feira. Agora 10h22, paz e bem aí para você. Obrigado, viu, pela companhia com a gente. Se quiser, Tânia Mara e Kelly Clarkson.

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1: 13 graus. 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
1: Agora 27 para as 11, seguimos nessa noite de segunda-feira. Paz e bem aí para você. Obrigado pela companhia. Juntos aqui na Rede Tua Rádio. Já já vamos levar mais um mate, né? O nosso Te Aproxiga, mas antes deixa eu já chamar aqui o Mário Vivan, que traz pra gente o que é destaque ao longo da história nesse dia, Mário.
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2: 29 de junho, dia do pescador, dia do telefonista, dia do chaveiro, dia do papa e dia do dublador. Os aniversariantes do dia... O cantor e compositor Neguinho da Beija-Flor,

0: Os fatos do dia. Em 1860, nasceu Júlio de Castilhos, jornalista e político brasileiro, considerado o patriarca do Rio Grande do Sul. Foi presidente do Estado por duas vezes e principal autor da Constituição Estadual de 1891. Em 1895, morreu Floriano Peixoto, militar e político brasileiro, que foi o primeiro vice-presidente e o segundo presidente do Brasil. Em 1900, foi constituída a Fundação Nobel, instituição responsável pela administração dos prêmios Nobel, entregues a pessoas que realizam contribuições notáveis para a humanidade. 1906.
1: Olha a Mariana aí, pessoal!
0: Nasceu o cantor, compositor e acordeonista Pedro.

0: 1946. Nasceu o cantor e compositor José Rico, da dupla Milionário José Rico. Ele morreu em 2015, aos 68 anos. Mário Vivan, para a tua rádio.
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0: Aí, obrigado, Mário Vivan. Então, recordando o nascimento, né, de José Rico Alves dos Santos, o José Rico. Aqui no Hoje na História, na tua rádio, 10h37. E agora, vamos levar então mais um mate.
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0: Oswaldir e Carlos Magrão, Herança Nativa.

O som de Bryan Adams aqui na seleção musical da tua rádio nesta segunda-feira. Paz e bem aí pra você, obrigado pela companhia. Dezesseis para as onze e agora tem Ego Trip.

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10: Ok, muito bem, de volta então, né?

já para a última hora nesta segunda-feira. Abraço para você com a gente mais uma vez. Obrigado aí pela companhia, seja no trânsito, seja na cama já, né, com o rádio ali do lado, ou para quem está no plantão também, né, no trabalho nessa noite, também para quem trabalha ao volante, né? Boa viagem, obrigado aí pela carona. Aquele abraço. Vamos começando então a última hora de sucessos ao som de Bob Marley.

0: Benito de Paula, como eu amei aqui na seleção musical da tua rádio, fechando mais um bloco, né, na reta final desta segunda-feira. Hora do intervalo, é rapidinho e já já eu volto para a parte final do nosso programa. Aguenta aí.
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1: E voltamos então, né, para dar tchau já nesse bloco final aqui do Tua Essência. Obrigado mais uma vez por estar com a gente. Olha, já já tem a nossa prece, a bênção, hoje com o Frei Álvaro Morés. Frei Capuchinho, Frei Álvaro é ministro, né, o atual ministro, ou seja, o Frei que coordena a província dos Freis Capuchinhos, né? E também é o diretor-geral da gráfica e editora São Miguel e Associação Antoniana. Então, Frei Álvaro Morés, daqui a pouquinho na nossa prece e bênção final. Agora tem Garotos de Ouro, será que é meio cedo ainda, né? Mas quando vê, setembro tá logo ali, né? Então, se preparando para a semana farroupilha.
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Desde o começo do mundo que o homem sonha com a paz. Ela está dentro dele mesmo. Ele tem a paz e não sabe. É só fechar os olhos e olhar para dentro de si mesmo.

Outro dia um cabeludo falou que não importam os motivos da guerra, a paz ainda é mais importante. 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Muita gente não ouviu porque não quis ouvir. Eles estão surdos.

dia o ar se encheu de amor e em todo o seu esplendor as vozes cantaram. 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

Final do Tua Essência em mais uma noite que estivemos juntos e eu agradeço o carinho da sua companhia. É sempre muito bom, né, ter cada uma de vocês com a gente. E agora, para fechar muito bem mais um dia, a nossa prece, a bênção final, hoje com a condução do atual ministro provincial dos Freis Capuchinhos do Rio Grande do Sul, Frei Álvaro Morés, que também é o diretor-geral da gráfica e editora São Miguel e Associação Antoniana.

Paz e bem, estimados ouvintes da Rede Tua Rádio. Depois de mais uma jornada de trabalho, convivência familiar, estudo e outras ocupações, entremos em sintonia com Deus e supliquemos. Senhor, colocamo-nos diante de vós para agradecer o dia que nos destes. Obrigado pela vida, pelo alimento que tivemos, pelas pessoas com as quais convivemos, pelo trabalho, estudo e outras ocupações que nos deram a graça de preencher nosso tempo e deixar nossa marca ao longo do caminho. Obrigado pelos momentos de paz, alegria e serenidade que vivenciamos ao longo do dia. Obrigado, Senhor, por contarmos com vosso amor e proteção durante as 24 horas do dia que está findando. Senhor, derramai vossa bênção para que tenhamos uma noite serena e tranquila, para amanhã continuarmos nossa caminhada na construção da paz e do bem. Abençoai-nos, vós que sois Pai, Filho e Espírito Santo. Amém. Uma boa noite. Fiquem com Deus.

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2: 12 graus. 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

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Muito bom dia nessa madrugada de terça-feira. Depois do Tua Essência, chegando por aqui, eu, Daniel Rodrigues, te fazendo companhia até as 3 horas da manhã. Das 3 às 5, retorna ele, Gilmar Ferreira, no comando da nossa madrugada aqui nas emissoras que integram a nossa rede. Você tem uma excelente terça-feira pela frente, eu desejo de todos os profissionais aqui da Rede Tua Rádio. Chegando agora muita música, o espaço da informação e também as mensagens para a gente começar com o pé direito essa terça-feira. Bom dia!

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1: Olá, amigos e ouvintes. Nesta terça-feira, a possibilidade de pancadas de chuvas com temporais isolados, também aqui na nossa região. É toda a parte entre o norte, o nordeste, também áreas do noroeste e aqui na região da Serra e Campos de Cima da Serra, estamos sob a influência de áreas de instabilidade. Eventualmente tem algumas pancadas de chuva, eventualmente acompanhadas de trovoadas e até mesmo podemos ter queda de granizo, ou seja, instabilidade que predomina ao longo desta terça e dos próximos dias. Com relação às temperaturas, as máximas não devem passar dos 16 a 17 graus por aqui. Na quarta-feira, as instabilidades ganham força e as chuvas também. Podemos ter volumes mais expressivos tanto na quarta quanto na quinta-feira. Então, chama atenção para essa condição de bastante instabilidade predominando, eventualmente chuvas com volumes mais expressivos, também às vezes acompanhadas de algum temporal. Com a previsão do tempo, Kátia Valente.
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2: Meia-noite e 14 minutos.

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Tá aí a boa música, aqui da Rede Tua Rádio. Você que está nessa madrugada, muito obrigado pela companhia, muito obrigado pela audiência. Nós vamos juntos até às 5 horas da manhã, com os nossos quadros, com as nossas mensagens, os momentos de reflexão, né? Que a gente dá aquela respirada mais funda, faz aquele momento de espiritualidade sempre presente aqui na Rede Tua Rádio. Bom dia!

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Nos encontramos para esse momento de prece, uma breve reflexão, um pequeno intervalo. E a vida sentida profundamente, como faz bem vibrar com a vida. Quanto maior for a fé, maior será a vibração pela vida. O pensamento assim nos diz: muitos gestos são orações, e as mais belas orações não têm voz. Muitos gestos são orações, e as mais belas orações não têm voz. Nossas orações não são feitas apenas de palavras. Muitos gestos se tornam oração. O jeito de viver pode ser uma oração. O bem que fazemos é uma oração. A melhor oração é amar. E é possível amar de muitos jeitos. Talvez a oração mais profunda e mais bela não tenha voz. Há orações que brotam de uma atitude de contemplação diante da obra criadora. Há orações que são acompanhadas de lágrimas. Há orações que sobem ao céu sem que sejam ouvidas. Mas Deus tudo acolhe, tudo ouve. Importa continuar rezando com a vida e com a voz. E sobretudo a bênção de Deus. Que o Senhor

0: esteja a teu lado para te defender, dentro de ti para te iluminar, diante de ti para te indicar o caminho, atrás de ti para te guardar, acima de ti para te abençoar. Que o Senhor te abençoe e nos abençoe. Em nome do Pai, do Filho e do Espírito Santo. Amém.
1: Meia-noite e 42 minutos.

A boa música desta madrugada de terça-feira. Muito obrigado pela tua audiência, você que está desde o radinho mais antigo até o mais moderno dos smartphones, sintonizado aqui em uma das emissoras que integram a rede Tua Rádio. Seguimos com mais música, mais mensagens e também o espaço da informação. Daqui a pouco, tenho destaques nacionais e internacionais das últimas horas.

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1: Assim como no encerramento do consistório, o Papa manifestou publicamente seu pesar pelas consequências do terremoto na Venezuela. Ao final do Ângelus, o pontífice dirigiu as seguintes palavras.
2: Desejo expressar minha cercania às irmãs e irmãos venezolanos afetados por los recientes terremotos.
1: Gostaria de expressar minha solidariedade às irmãs e irmãos venezuelanos afetados pelos recentes terremotos que causaram inúmeras vítimas e feridos, além de enormes danos materiais. Enquanto rezo ao Senhor pelo descanso eterno dos falecidos, renovo minha proximidade espiritual com seus familiares, com os feridos e com todos aqueles que foram atingidos por essa tragédia. Da mesma forma, manifesto minha gratidão e encorajamento a todos aqueles que trabalham com generosidade nas atividades de busca e assistência. Ontem, antes de suas considerações finais sobre os dois dias de trabalhos do consistório, o Papa expressou esse mesmo sentimento em nome também de todo o Colégio Cardinalício, a população vítima da tragédia ocorrida quarta-feira passada. O pontífice confiou ao Senhor todos aqueles que estão empenhados nos trabalhos de socorro, pedindo a solidariedade da comunidade internacional. Por sua vez, o presidente da Cáritas venezuelana, Dom José Luiz Azuarre Ayala, lançou um apelo através do Vatican News. Pedimos a todos que rezem por este país, por todos aqueles que sofrem e também por aqueles que estão prestando socorro. O arcebispo insistiu sobre a necessidade de acelerar as buscas por aqueles que ainda possam estar presos sob os escombros. Para ele, é necessário também realizar uma avaliação imediata de todas as infraestruturas que possam desabar em consequência dos numerosos e intensos tremores secundários, organizando um esforço conjunto entre as diversas agências estatais e a sociedade civil para ajudar a minimizar as consequências desta tragédia. Quarta-feira passada, dois terremotos de magnitude 7.2 e 7.5 na escala Richter atingiram o centro e o nordeste da Venezuela. Os últimos dados oficiais indicam pelo menos 1.400 mortos, mais de 3 mil feridos e mais de 50 mil desaparecidos. Números destinados a aumentar.
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3: Uma hora e 11 minutos.

aí a boa música da Rede Tua Rádio nessa madrugada, madrugada de um novo dia, né? De um novo dia, que você tenha um excelente dia pela frente. É o desejo de toda a nossa equipe, de todos os profissionais que fazem parte da Rede Tua Rádio. Para você que está nos acompanhando em casa, para você que está trabalhando, fazendo um plantão nessa madrugada, muito obrigado pela companhia, muito obrigado pela audiência. Lembrando que você está sintonizado em uma das emissoras da Rede Tua Rádio. Bom dia! Música.

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1: No princípio dos tempos, se reuniram vários demônios para fazer uma travessura. Um deles disse: devemos separar algo dos humanos, porém, o que separamos? Depois de muito pensar, um deles disse: já sei, vamos separar a felicidade. Porém, o problema vai ser onde escondê-la para que não a possam encontrar. Então, propôs o primeiro demônio: vamos escondê-la em cima do monte mais alto do mundo. Ao que imediatamente refutou outro: não, lembre que eles têm força. De repente, alguém destes humanos pode subir e encontrá-la. E se um a encontra, todos saberão onde está. Logo, outro propôs a seguinte ideia: então vamos escondê-la no fundo do mar. Mas outro contestou: não, lembre que eles têm curiosidade. De repente, alguém vai construir algum aparelho para poder baixar, então vão acabar encontrando. Outro disse: já sei, vamos escondê-la num planeta longe da Terra. E os outros disseram: não, lembre que os humanos têm inteligência e um dia alguém vai construir uma nave que possa viajar a outros planetas e vão descobri-la. Então, todos terão a felicidade. O último deles era um demônio que havia permanecido em silêncio, escutando atentamente cada uma das propostas dos demais. Analisou cada uma delas e então disse: creio saber aonde pô-la para que realmente nunca a encontrem. Todos ficaram admirados e perguntaram ao mesmo tempo: aonde, aonde? E o demônio respondeu: a esconderemos dentro deles mesmos. Estarão tão ocupados buscando afora que nunca irão a encontrar. Todos concordaram e desde então tem sido assim. O humano passa a vida buscando a felicidade sem saber que a tem dentro de si. Aqui na Rede Tua Rádio, a mensagem que inspira o bem: o esconderijo perfeito.
2: Uma hora e 34 minutos.

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1: 30 de junho, Dia Internacional do Profissional em Biotecnologia, Dia da Mídia Social, Dia Internacional do Asteroide, Dia Nacional do Bumba Meu Boi e Dia do Fiscal Federal Agropecuário. Os aniversariantes do dia... A cantora...

0: atriz Marina Rui Barbosa, o ator e cantor brasileiro Kai Suede, o famoso nadador norte-americano Michael Phelps, a atriz Dira Paz e o ex-lutador de boxe norte-americano Mike Tyson. Os fatos do dia. Em 1928, morreu aos 67 anos em Porto Alegre o padre católico, cientista e inventor brasileiro Roberto Landel de Moura. Ele é o pioneiro na transmissão da voz humana em um aparelho sem fio. O padre gaúcho é considerado o pai do rádio. Em 1937, a primeira linha telefônica de emergência do mundo começou a funcionar em Londres, na Inglaterra. Para ser atendido, bastava ligar para o número 999. Inicialmente, o serviço estava disponível para moradores de um raio de 19 quilômetros. Em 1953, morreu aos 78 anos, Charles Miller, que foi um esportista britânico-brasileiro, considerado o pai do futebol no Brasil. Em 1958, foi inaugurado o Palácio da Alvorada em Brasília. Em 1966, morreu aos 59 anos o piloto italiano Giuseppe Farina. Ele sagrou-se o primeiro campeão mundial de Fórmula 1 em 1950. Em 1980, o Papa João Paulo II visitou o Brasil pela primeira vez. Ele esteve em 13 cidades, incluindo Porto Alegre, onde eternizou uma frase.
1: Em Porto Alegre dizem Papa é gaúcho.
0: 1988.

0: Morreu aos 70 anos José Abelardo Barbosa de Medeiros, mais conhecido como Chacrinha. Ele foi um dos mais importantes comunicadores de rádio e televisão no Brasil, apresentador de programas de auditório de grande sucesso das décadas de 50 e 80. Em 2002, morreu aos 92 anos o famoso médium brasileiro Chico Xavier. Ele foi um dos mais importantes expoentes do espiritismo. Mário Vivan para a tua rádio.
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1: Olá, amigos e ouvintes. Nesta terça-feira, a possibilidade de pancadas de chuvas com temporais isolados, também aqui na nossa região. É toda a parte entre o norte, o nordeste, também áreas do noroeste e aqui na região da Serra e Campos de Cima da Serra, estamos sob a influência de áreas de instabilidade. Eventualmente tem algumas pancadas de chuva, eventualmente acompanhadas de trovoadas e até mesmo podemos ter queda de granizo, ou seja, instabilidade que predomina ao longo desta terça e dos próximos dias. Com relação às temperaturas, as máximas não devem passar dos 16 a 17 graus por aqui. Na quarta-feira, as instabilidades ganham força e as chuvas também. Podemos ter volumes mais expressivos tanto na quarta quanto na quinta-feira. Então, chamo atenção para essa condição de bastante instabilidade predominando, eventualmente chuvas com volumes mais expressivos, também às vezes acompanhadas de algum temporal. Com a previsão do tempo, Kátia Valente.
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2: 2 horas e 17 minutos.

Nessa madrugada de terça, eu, Daniel Rodrigues, vou ficando por aqui, agradecendo mais uma vez a tua companhia. Muito obrigado e muito obrigado. Na sequência, chega o Gilmar Ferreira para te fazer companhia e para comandar a madrugada aqui da Rede Tua Rádio nessa terça. Um excelente dia pela frente a você, um excelente dia pela frente aos seus amigos e aos seus familiares. Paz e bem e santa alegria! Música.

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0: santo do dia.
1: Dia 30 de junho, bem-aventurado Raimundo Lulo, Ordem Franciscana Secular. Raimundo, conhecedor do mundo, renunciou a tudo que era do mundo e se dedicou às coisas de Deus. São Francisco de Assis, ouvindo os pedidos de muitos leigos para também se unirem de forma mais absoluta à pobreza e à imitação ao Evangelho, conseguiu junto ao Papa o nascimento de uma nova ordem, a Ordem Franciscana Secular. Todos os santos se notabilizaram diante de um fato ou de uma forma de vida. São Raimundo quis seguir com mais fidelidade a vida de São Francisco de Assis e, procurando imitar o seu exemplo, entrou para a Ordem Franciscana Secular. Tendo feito uma viagem para a África, foi preso e encarcerado e, depois de muitos maus tratos, apedrejado. Recolhido por um navio, expirou quando aportava a ilha de Maiorca. Ele nasceu em Palma, Ilhas Baleares.

0: Ares em 1235 e morreu em 1315, com 80 anos de idade. 30 de junho, bem-aventurado Raimundo Lulo, da Ordem Franciscana Secular.
1: Duas horas e 43 minutos.

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0: Muito obrigado, gente!
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O som de Titãs, Sonífera Ilha, aqui na madrugada da Rede Tua Rádio. Bom dia, eu sou Gilmar Ferreira, depois do Daniel. Eu tô de volta aqui na programação agora na madrugada e fico contigo nas próximas horas. Para quem tá no plantão, para quem tá no trânsito, para quem tá aí na cama. Abraço, viu? Muito obrigado pela companhia e desejo aí para você uma excelente terça, uma excelente sequência da semana. Semana de transição, né? Pois é, hoje dia 30 de junho, né? Acabamos junho e amanhã já será julho, né? E vamos em frente. Falando em vamos em frente, agora tem Luiz Melodia, codinome Beija-Flor.

0: A falta de amor é a maior de todas as pobrezas. Madre Teresa de Calcutá, dotada de refinado senso de humildade e compaixão, acertou ao dizer que não há pobreza maior do que a falta de amor. De fato, grande parte das nossas decepções, grande parte dos nossos desenganos, está relacionada diretamente à pouca quantidade de amor que tem sido oferecida pela maioria das pessoas. Temos feito uma relação direta e muito equivocada de que a vida agitada justifica essa escassez de amor. Pode-se até dizer que a pressa favorece a desatenção, a falta de cuidado, a falta de cultivo do amor. Isto sim seria justo dizer. Porém, não há justificativas que bastem para o desamor, visto que o amor deveria ser o objetivo da nossa vida. Também atribuída à Madre Teresa de Calcutá, existe uma história que pode ser intitulada como A Lamparina. Conta esse relato que Madre Teresa visitou um senhor de bastante idade que vivia isolado e em quadro de extrema pobreza. Ao se oferecer para ajudá-lo na arrumação da pequena casa e depois ter seu pedido rejeitado, ela insistiu e então recebeu a permissão. Entre os objetos empoeirados, ela encontrou uma lamparina suja e enferrujada. Parecia ter transcorrido muito tempo desde a última vez que ela havia sido usada. Ao questionar o homem sobre os motivos para tal, ele disse que não tinha hábito de acendê-la porque não recebia visitas e, portanto, não precisava de luz em sua casa. A madre insistiu, limpou a lamparina e a deixou acesa. Bastante tempo se passou, a ponto de o ocorrido ser quase esquecido, até que Madre Teresa recebeu um recado vindo daquele senhor. As palavras exatas afirmavam isso. Contem à minha amiga que a luz que ela acendeu na minha casa continua brilhando. Não que o feito dessa história seja grande em si, o amor dispensado é que foi. E não se pode deixar de notar o poder transformador que o amor representou. Nesse sentido, grande é a mudança que um gesto feito em nome do amor pode representar na vida de uma pessoa, sobretudo para aquela que, por motivos diversos, tinha perdido a alegria e o ânimo de viver. Não foi à toa que se classificou o amor como o mais nobre de todos os sentimentos. Foi justamente pelo poder de transformar escuridão em luz, e isso se aplica muito mais no sentido figurado do que na combustão do querosene de uma lamparina. O amor pode ser transmitido e traduzido em gestos simples, em coisas do dia a dia, em outros sentimentos. Amor é carinho, amor é cuidado, é compreensão, é respeito ao pensamento diferente. Amor é espera, é atenção, é paciência, é abraço, ajuda, apoio e uma certa quantidade de dedicação. São coisas somadas, são sentimentos espalhados, e quando tudo isso se une, surge um maravilhoso poder de transformação. Precisamos mesmo é nos livrarmos desta pobreza massacrante. E tudo que se busca na vida, o principal, deve ser sempre o amor. Dar e receber, ter e repartir, porque amor é sempre luz, nunca é escuridão. O mundo seria outro, e todos nós seríamos lamparinas se aprendêssemos a pensar assim. Até amanhã.
1: Três horas e 16 minutos.

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1: Meus amigos, se nesse momento algum de vocês me perguntasse onde estão os meus passos, eu não saberia dizer. 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

0: Minha cara ouvinte, esse é o momento de despertar e é uma alegria poder falar com você. Que estas palavras possam lhe ajudar a ter mais inspiração e mais realização. Eu gostaria de falar sobre querer e poder. Muitas vezes nós ouvimos falar, querer é poder. O que ocorre é que nós temos visto muitas pessoas frustradas e infelizes porque não conseguem aquilo que querem. Elas repetem que querer é poder e insistem num caminho que nem sempre irá levá-las a algo produtivo. O querer é poder não se aplica a todas as questões da vida. Um jovem esses dias me disse que seria muito feliz se conseguisse trabalhar em determinada empresa com tal função e com tal salário. Ele já sabia tudo o que queria. Sugeri que ele continuasse a sua busca nos estudos, no conhecimento. O que eu percebi também é que nesse jovem não tinha interesse em lutar. Ele apenas queria que acontecesse tudo num passe de mágica. E isso não acontece. Fiquei pensando em como o desejo dele pode ser um caminho para a decepção. E de verdade pode ser. O profissional que certamente irá conquistar a vaga que aquele jovem queria, muito provavelmente será alguém que não projetou isso para si, será alguém que se preocupou em ser um bom profissional na sua área, que se destacou pelo trabalho, pelo empenho, por tudo aquilo que ele fez bem feito. Por isso, querer é poder, desde que o que você quer dependa única e exclusivamente de você. Quem quer, pode, mas nem sempre quem quer, tem. Eu posso dizer que quero ser um excelente profissional, eu posso me atualizar na minha área, eu quero emagrecer, posso fazer dieta, me manter nela, eu quero fazer trabalho voluntário, posso arrumar um tempo na minha agenda para me dedicar às outras pessoas, eu quero falar inglês, eu quero, eu posso, tudo bem. Mas se o que eu quero depende da vontade de outras pessoas, isso nem sempre dá certo. Eu quero uma determinada vaga numa empresa, eu quero ganhar um carro, eu quero ser amado por aquela pessoa. Essas coisas mostram os nossos desejos, as nossas vontades e às vezes até nos sentimos no direito de receber. Mas saiba que a nossa percepção não é a mais correta e nem a mais justa. Por isso eu oriento a você que faça o contrário. Ame com um amor generoso, aceite a família que tiver, mesmo que ela não seja do jeito que você a planejou, mas não a ame menos. Ninguém tem a família perfeita. Com essa postura de eu querer oferecer algo de bom às pessoas, elas terão uma visão mais generosa a seu respeito e podem querer ajudar-me a conseguir o que eu quero. Lembre-se, nós sofremos por coisas que dependem de outras pessoas. Muitas vezes o nosso sofrimento não vem de coisas vividas, mas das que não se realizaram, do descompasso entre sonho e realidade. Por isso, espalhe as suas intenções com generosidade. Corra atrás dos seus sonhos lutando por eles. A felicidade muitas vezes está na busca. E seja feliz, mesmo que não tenha todas as coisas que deseja. Meu caro ouvinte, pense nisso hoje. Até o próximo encontro. Que Deus te abençoe. Em nome do Pai, do Filho e do Espírito Santo. Amém.
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2: Três horas e 42 minutos.

Longe Daqui é o som de Munhoz e Mariano com Luan Santana, aqui na seleção musical da madrugada, para você com a gente. Obrigado aí pela companhia. Olha, tem alerta, né, da Defesa Civil desde ontem, para as chuvas, né, que devem seguir aí nessa semana. E, portanto, alerta para chuva intensa, tempestades e ventos fortes, especialmente no norte gaúcho. Volumes podem superar 130 milímetros entre hoje, terça, e amanhã, quarta-feira, com risco de alagamentos, enxurradas e queda de árvores. A notícia completa é um dos destaques que você confere no site tuaradio.com.br. Deixa eu trazer aqui outros destaques. Olha só, em Nova Prata, a Polícia Civil prende preventivamente dois suspeitos de homicídio. Em Caxias do Sul, Operação Balada Segura flagrou 24 motoristas sob efeito de álcool. E ainda em Caxias, olha só, o transporte seletivo substituirá o táxi-lotação a partir de setembro. Esses e outros destaques em tuaradio.com.br. Na sequência de sucessos, Cyndi Lauper.

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1: Os quatro evangelistas, ao citarem os apóstolos, começam sempre por Pedro. É o líder do grupo, com posições definidas, embora nem sempre corretas. Ele garante ao Mestre: ainda que os outros te traiam, eu nunca te trairei. E ele traiu por 3 vezes, mas soube recomeçar e tornou-se o primeiro Papa, o sucessor de Cristo, e recebeu o poder das chaves. É sobre esta pedra que é construído o novo povo de Deus. É o milagre da Igreja. Uma nau sempre acossada pela tempestade, mas que não afunda. Frágil porque humana, eterna porque divina. O segredo de Pedro foi o amor. E este amor levou a suplantar o erro e tornar-se coluna da Igreja. É o seu poder, presente no Papa atual, que confirma os irmãos na fé. Mahatma Gandhi, um certo dia, assim nos disse: o amor à verdade ensinou-me a beleza do compromisso. Pensemos neste novo dia. O Senhor te abençoe e te guarde. O Senhor faça brilhar sobre ti sua face e se compadeça de ti. O Senhor volte para ti o seu rosto e te dê a paz. O Senhor te abençoe. Pai, Filho e Espírito Santo. Amém.

O Luiz Menezes, última lembrança aqui na Boa Música do Rio Grande, com a sua vaga garantida, né, aqui na programação musical da madrugada para você com a gente. Olha, no último giro de notícias eu falei sobre o alerta, né, da Defesa Civil, temos a volta das chuvas e olha só o balanço divulgado ontem ainda, né, segunda-feira, apontava mais de 200 pessoas que tiveram que sair de casa por causa das chuvas. Especialmente do final de semana, né, aqui no estado. E, como já falei, né, novas chuvas devem ocorrer entre o dia de hoje e amanhã, quarta-feira, portanto, fica o alerta. Pois é, e essas fortes chuvas, né, que já atingiram aí o estado, são os primeiros efeitos do El Niño, é o que estão afirmando os meteorologistas. E os especialistas alertam para a necessidade de prevenção contínua diante da intensidade do fenômeno climático. Olha, o governo lançou a etapa do Desenrola Adimplentes. É uma etapa focada em informais que pagam dívidas em dia e beneficiários do FIES. A modalidade é a nova fase do Desenrola 2.0, lançado em maio e direcionado para pessoas que ganham até R$ 8.105. A expectativa do governo é de que as novas linhas de crédito possam ser buscadas por até 500 mil trabalhadores informais e 100 mil pessoas do FIES. O nosso giro aqui pelas informações, as informações das últimas horas, para você com a gente neste dia 30 de junho. Bom, e agora está na hora do terço, né? Nesta terça-feira, vamos rezar com fé, com esperança. Enquanto a gente mentaliza as nossas intenções para mais um terço que rezamos juntos, vamos ouvindo a canção Em Teu Altar, com Valmir Alencar.

0: Iniciamos este novo dia com as bênçãos de Deus e proteção de Nossa Senhora, Virgem Maria. Em nome do Pai, do Filho e do Espírito Santo. Amém. Creio
1: em Deus Pai Todo-Poderoso, Criador do céu e da terra, em Jesus Cristo, seu único Filho, nosso Senhor, que foi concebido pelo poder do Espírito Santo, nasceu da Virgem Maria, padeceu sobre Pôncio Pilatos, foi crucificado, morto e sepultado, desceu à mansão dos mortos, ressuscitou o terceiro dia, subiu ao céu, está sentada à direita de Deus Pai Todo-Poderoso, onde há de vir julgar os vivos e os mortos. Creio no Espírito Santo, na Santa Igreja Católica, na comunhão dos santos, na remissão dos pecados, na ressurreição da carne, na vida eterna. Amém.
0: Pai nosso que estais no céu, santificado seja vosso nome. Venha a nós o vosso reino. Seja feita a vossa vontade, assim na terra como no céu.
1: O pão nosso de cada dia nos dai hoje, perdoai as nossas ofensas, assim como nós perdoamos a quem nos tem ofendido. E não nos deixeis cair em tentação, mas livrai-nos do mal. Amém.
0: O anjo do Senhor anunciou a Maria.
1: E ela concebeu do Espírito Santo.
0: Ave Maria, cheia de graça, o Senhor é convosco. Bendita sois vós entre as mulheres, e bendito o fruto do vosso ventre, Jesus.
1: Santa Maria, Mãe de Deus, rogai por nós, pecadores, agora e na hora de nossa morte. Amém.
0: Eis aqui a serva do Senhor.
1: Faça-se em mim segundo a vossa palavra.
0: Ave Maria, cheia de graça, o Senhor é convosco. Bendita sois vós entre as mulheres, e bendito o fruto do vosso ventre, Jesus.
1: Santa Maria, Mãe de Deus, rogai por nós, pecadores, agora e na hora de nossa morte. Amém.
0: O Verbo Divino se fez carne
1: e habitou entre nós.
0: Ave Maria, cheia de graça, o Senhor é convosco. Bendita sois vós entre as mulheres, e bendito o fruto do vosso ventre, Jesus.
1: Santa Maria, Mãe de Deus, rogai por nós, pecadores, agora e na hora de nossa morte. Amém.
0: Glória ao Pai, ao Filho e ao Espírito Santo.
1: Como era no princípio, agora e sempre. Amém.
0: Ó meu bom Jesus,
1: perdoai-nos, livrai-nos do fogo do inferno, levai as almas todas para o céu, e socorrei principalmente as que mais precisarem.
0: Nossa Senhora de Fátima e São Francisco,
1: rogai por nós.
0: E nesta terça-feira, contemplamos os mistérios dolorosos. E neste primeiro mistério doloroso, contemplamos
1: a oração e agonia de Jesus no Getsêmani. Pai nosso que estais no céu, santificado seja o vosso nome. Venha a nós o vosso reino, seja feita a vossa vontade, assim na terra como no céu.
0: O pão nosso de cada dia nos dai hoje, perdoai as nossas ofensas, assim como nós perdoamos a quem nos tem ofendido. E não nos deixeis cair em tentação, mas livrai-nos do mal. Amém.
1: Ave Maria, cheia de graça, o Senhor é convosco. Bendita sois vós entre as mulheres, e bendito é o fruto do vosso ventre, Jesus.
0: Santa Maria, Mãe de Deus, rogai por nós, pecadores, agora e na hora da nossa morte. Amém.
1: Ave Maria, cheia de graça, o Senhor é convosco. Bendita sois vós entre as mulheres, e bendito é o fruto do vosso ventre, Jesus.
0: Santa Maria, Mãe de Deus, rogai por nós, pecadores, agora e na hora da nossa morte. Amém.
1: Ave Maria, cheia de graça, o Senhor é convosco. Bendita sois vós entre as mulheres, e bendito é o fruto do vosso ventre, Jesus.
0: Santa Maria, Mãe de Deus, rogai por nós, pecadores, agora e na hora da nossa morte. Amém.
1: Ave Maria, cheia de graça, o Senhor é convosco. Bendita sois vós entre as mulheres, e bendito é o fruto do vosso ventre, Jesus.
0: Santa Maria, Mãe de Deus, rogai por nós, pecadores, agora e na hora da nossa morte. Amém.
1: Ave Maria, cheia de graça, o Senhor é convosco. Bendita sois vós entre as mulheres, e bendito é o fruto do vosso ventre, Jesus.
0: Santa Maria, Mãe de Deus, rogai por nós, pecadores, agora e na hora da nossa morte. Amém.
1: Ave Maria, cheia de graça, o Senhor é convosco. Bendita sois vós entre as mulheres, e bendito é o fruto do vosso ventre, Jesus.
0: Santa Maria, Mãe de Deus, rogai por nós, pecadores, agora e na hora de nossa morte. Amém.
1: Ave Maria, cheia de graça, o Senhor é convosco. Bendita sois
2: sois vós entre as mulheres, e bendito é o fruto do vosso ventre, Jesus.
0: Santa Maria, Mãe de Deus, rogai por nós, pecadores, agora e na hora da nossa morte. Amém.
2: Ave Maria, cheia de graça, o Senhor é convosco. Bendita sois vós entre as mulheres, e bendito é o fruto do vosso ventre, Jesus.
0: Santa Maria, Mãe de Deus, rogai por nós, pecadores, agora e na hora da nossa morte. Amém.
2: Ave Maria, cheia de graça, o Senhor é convosco. Bendita sois vós entre as mulheres, e bendito é o fruto do vosso ventre, Jesus.
0: Santa Maria, Mãe de Deus, rogai por nós, pecadores, agora e na hora da nossa morte. Amém.
2: Ave Maria, cheia de graça, o Senhor é convosco. Bendita sois vós entre as mulheres, e bendito é o fruto do vosso ventre, Jesus.
0: Santa Maria, Mãe de Deus, rogai por nós, pecadores, agora e na hora da nossa morte. Amém.
2: Glória ao Pai, ao Filho e ao Espírito Santo.
0: Como era no princípio, agora e sempre. Amém.
2: Ó meu bom Jesus, perdoai-nos, livrai-nos do fogo do inferno, e levai as almas todas para o céu, e socorrei principalmente as que mais precisarem. Nossa Senhora de Fátima e São Francisco,
0: rogai por nós. Segundo mistério doloroso, contemplamos
2: a flagelação de Jesus.
0: Pai nosso que estais no céu, santificado seja vosso nome. Venha a nós o vosso reino. Seja feita a vossa vontade, assim na terra como no céu.
2: O pão nosso de cada dia nos dai hoje, perdoai as nossas ofensas, assim como nós perdoamos a quem nos tem ofendido. E não nos deixeis cair em tentação, mas livrai-nos do mal. Amém.
0: Ave Maria, cheia de graça, o Senhor é convosco. Bendita sois vós entre as mulheres, e bendito o fruto do vosso ventre, Jesus.
2: Santa Maria, Mãe de Deus, rogai por nós, pecadores, agora e na hora de nossa morte. Amém.
0: Ave Maria, cheia de graça, o Senhor é convosco. Bendita sois vós entre as mulheres, e bendito o fruto do vosso ventre, Jesus.
2: Santa Maria, Mãe de Deus, rogai por nós, pecadores, agora e na hora de nossa morte. Amém.
0: Ave Maria, cheia de graça, o Senhor é convosco. Bendita sois vós entre as mulheres, e bendito o fruto do vosso ventre, Jesus.
2: Santa Maria, Mãe de Deus, rogai por nós, pecadores, agora e na hora de nossa morte. Amém.
0: Ave Maria, cheia de graça, o Senhor é convosco. Bendita sois vós entre as mulheres, e bendito o fruto do vosso ventre, Jesus.
2: Santa Maria, Mãe de Deus, rogai por nós, pecadores, agora e na hora de nossa morte. Amém.
0: Ave Maria, cheia de graça, o Senhor é convosco. Bendita sois vós entre as mulheres, e bendito o fruto do vosso ventre, Jesus.
2: Santa Maria, Mãe de Deus, rogai por nós, pecadores, agora e na hora de nossa morte. Amém.
0: Ave Maria, cheia de graça, o Senhor é convosco. Bendita sois vós entre as mulheres, e bendito o fruto do vosso ventre, Jesus.
2: Santa Maria, Mãe de Deus, rogai por nós, pecadores, agora e

0: mulheres, e bendito o fruto do vosso ventre, Jesus.
1: Santa Maria, Mãe de Deus, rogai por nós, pecadores, agora e na hora de nossa morte. Amém.
0: Ave Maria, cheia de graça, o Senhor é convosco. Bendita sois vós entre as mulheres, e bendito o fruto do vosso ventre, Jesus.
1: Santa Maria, Mãe de Deus, rogai por nós, pecadores, agora e na hora de nossa morte. Amém.
0: Glória ao Pai, o Filho e ao Espírito Santo.
1: Como era no princípio, agora e sempre. Amém.
0: Ó meu bom Jesus,
1: perdoai-nos, livrai-nos do fogo do inferno. Elevai as almas todas para o céu e socorrei principalmente as que mais precisarem.
0: Nossa Senhora de Fátima e São Francisco,
1: rogai por nós.
0: E no terceiro mistério doloroso, contemplamos
1: Jesus coroado de espinhos. Pai nosso que estais no céu, santificado seja o vosso nome. Venha a nós o vosso reino, seja feita a vossa vontade, assim na terra como no céu.
0: O pão nosso de cada dia nos dai hoje, perdoai as nossas ofensas, assim como nós perdoamos a quem nos tem ofendido. E não nos deixeis cair em tentação, mas livrai-nos do mal. Amém.
1: Ave Maria, cheia de graça, o Senhor é convosco. Bendita sois vós entre as mulheres, e bendito é o fruto do vosso ventre, Jesus.
0: Santa Maria, Mãe de Deus, rogai por nós, pecadores, agora e na hora da nossa morte. Amém.
1: Ave Maria, cheia de graça, o Senhor é convosco. Bendita sois vós entre as mulheres, e bendito é o fruto do vosso ventre, Jesus.
0: Santa Maria, Mãe de Deus, rogai por nós, pecadores, agora e na hora da nossa morte. Amém.
1: Ave Maria, cheia de graça, o Senhor é convosco. Bendita sois vós entre as mulheres, e bendito é o fruto do vosso ventre, Jesus.
0: Santa Maria, Mãe de Deus, rogai por nós, pecadores, agora e na hora da nossa morte. Amém.
1: Ave Maria, cheia de graça, o Senhor é convosco. Bendita sois vós entre as mulheres, e bendito é o fruto do vosso ventre, Jesus.
0: Santa Maria, Mãe de Deus, rogai por nós, pecadores, agora e na hora da nossa morte. Amém.
1: Ave Maria, cheia de graça, o Senhor é convosco. Bendita sois vós entre as mulheres, e bendito é o fruto do vosso ventre, Jesus.
0: Santa Maria, Mãe de Deus, rogai por nós, pecadores, agora e na hora da nossa morte. Amém.
1: Ave Maria, cheia de graça, o Senhor é convosco. Bendita sois vós entre as mulheres, e bendito é o fruto do vosso ventre, Jesus.
0: Santa Maria, Mãe de Deus, rogai por nós, pecadores, agora e na hora de nossa morte. Amém.
1: Ave Maria, cheia de graça, o Senhor é convosco. Bendita sois vós entre as mulheres, e bendito é o fruto do vosso ventre, Jesus.
0: Santa Maria, Mãe de Deus, rogai por nós, pecadores, agora e na hora da nossa morte. Amém.
1: Ave Maria, cheia de graça, o Senhor é convosco. Bendita sois vós entre as mulheres, e bendito é o fruto do vosso ventre, Jesus.
0: Santa Maria, Mãe de Deus, rogai por nós, pecadores, agora e na hora da nossa morte. Amém.
1: Ave Maria, cheia de graça, o Senhor é convosco. Bendita sois vós entre as mulheres, e bendito é o fruto do vosso ventre, Jesus.
0: Santa Maria, Mãe de Deus, rogai por nós, pecadores, agora e na hora da nossa morte. Amém.
1: Ave Maria, cheia de graça, o Senhor é convosco. Bendita sois vós entre as mulheres, e bendito é o fruto do vosso ventre, Jesus.
0: Santa Maria, Mãe de Deus, rogai por nós, pecadores, agora e na hora da nossa morte. Amém.
1: Glória ao Pai, ao Filho e ao Espírito Santo.
0: Como era no princípio, agora e sempre. Amém.
1: Ó meu bom Jesus, perdoai-nos, livrai-nos do fogo do inferno. Elevai as almas todas para o céu. E socorrei principalmente as que mais precisarem. Nossa Senhora de Fátima e São Francisco,
0: rogai por nós. E no quarto mistério doloroso, contemplamos
1: a subida de Jesus ao Calvário.
0: Pai nosso que estais no céu, santificado seja vosso nome. Venha a nós o vosso reino. Seja feita a vossa vontade, assim na terra como no céu.
1: O pão nosso de cada dia nos dai hoje. Perdoai as nossas ofensas, assim como nós perdoamos a quem nos tem ofendido. E não nos deixeis cair em tentação, mas livrai-nos do mal. Amém.
0: Ave Maria, cheia de graça, o Senhor é convosco. Bendita sois vós entre as mulheres, e bendito

0: o fruto do vosso ventre, Jesus.
1: Santa Maria, Mãe de Deus, rogai por nós, pecadores, agora e na hora de nossa morte. Amém.
2: Ave Maria, cheia de graça, o Senhor é convosco. Bendita sois vós entre as mulheres, e bendito o fruto do vosso ventre, Jesus.
1: Santa Maria, Mãe de Deus, rogai por nós, pecadores, agora e na hora de nossa morte. Amém.
2: Ave Maria, cheia de graça, o Senhor é convosco. Bendita sois vós entre as mulheres, e bendito o fruto do vosso ventre, Jesus.
1: Santa Maria, Mãe de Deus, rogai por nós, pecadores, agora e na hora de nossa morte. Amém.
2: Ave Maria, cheia de graça, o Senhor é convosco. Bendita sois vós entre as mulheres, e bendito o fruto do vosso ventre, Jesus.
1: Santa Maria, Mãe de Deus, rogai por nós, pecadores, agora e na hora de nossa morte. Amém.
2: Ave Maria, cheia de graça, o Senhor é convosco. Bendita sois vós entre as mulheres, e bendito o fruto do vosso ventre, Jesus.
1: Santa Maria, Mãe de Deus, rogai por nós, pecadores, agora e na hora de nossa morte. Amém.
2: Ave Maria, cheia de graça, o Senhor é convosco. Bendita sois vós entre as mulheres, e bendito o fruto do vosso ventre, Jesus.
1: Santa Maria, Mãe de Deus, rogai por nós, pecadores, agora e na hora de nossa morte. Amém.
2: Ave Maria, cheia de graça, o Senhor é convosco. Bendita sois vós entre as mulheres, e bendito o fruto do vosso ventre, Jesus.
1: Santa Maria, Mãe de Deus, rogai por nós, pecadores, agora e na hora de nossa morte. Amém.
2: Ave Maria, cheia de graça, o Senhor é convosco. Bendita sois vós entre as mulheres, e bendito o fruto do vosso ventre, Jesus.
1: Santa Maria, Mãe de Deus, rogai por nós, pecadores, agora e na hora de nossa morte. Amém.
2: Ave Maria, cheia de graça, o Senhor é convosco. Bendita sois vós entre as mulheres, e bendito o fruto do vosso ventre, Jesus.
1: Santa Maria, Mãe de Deus, rogai por nós, pecadores, agora e na hora de nossa morte. Amém.
2: Ave Maria, cheia de graça, o Senhor é convosco. Bendita sois vós entre as mulheres, e bendito o fruto do vosso ventre, Jesus.
1: Santa Maria, Mãe de Deus, rogai por nós, pecadores, agora e na hora de nossa morte. Amém.
0: Glória ao Pai, ao Filho e ao Espírito Santo.
1: Como era no princípio, agora e sempre. Amém.
0: Ó meu bom Jesus,
1: perdoai-nos, livrai-nos do fogo do inferno. Levai as almas todas para o céu, e socorrei principalmente as que mais precisarem.
0: Nossa Senhora de Fátima e São Francisco,
1: rogai por nós.
0: Neste quinto mistério doloroso, contemplamos:
1: Jesus morre na cruz. Pai nosso que estais no céu, santificado seja o vosso nome. Venha a nós o vosso reino, seja feita a vossa vontade, assim na terra como no céu.
0: O pão nosso de cada dia nos dai hoje, perdoai as nossas ofensas, assim como nós perdoamos a quem nos tem ofendido. E não nos deixeis cair em tentação, mas livrai-nos do mal. Amém.
1: Ave Maria, cheia de graça, o Senhor é convosco. Bendita sois vós entre as mulheres, e bendito é o fruto do vosso ventre, Jesus.
0: Santa Maria, Mãe de Deus, rogai por nós, pecadores, agora e na hora da nossa morte. Amém.
1: Ave Maria, cheia de graça, o Senhor é convosco. Bendita sois vós entre as mulheres, e bendito é o fruto do vosso ventre, Jesus.
0: Santa Maria, Mãe de Deus, rogai por nós, pecadores, agora e na hora da nossa morte. Amém.
1: Ave Maria, cheia de graça, o Senhor é convosco. Bendita sois vós entre as mulheres, e bendito é o fruto do vosso ventre, Jesus.
0: Santa Maria, Mãe de Deus, rogai por nós, pecadores, agora e na hora da nossa morte. Amém.
1: Ave Maria, cheia de graça, o Senhor é convosco. Bendita sois vós entre as mulheres, e bendito é o fruto do vosso ventre, Jesus.
0: Santa Maria, Mãe de Deus, rogai por nós, pecadores, agora e na hora da nossa morte. Amém.
1: Ave Maria, cheia de graça, o Senhor é convosco. Bendita sois vós entre as mulheres, e bendito é o fruto do vosso ventre, Jesus.
0: Santa Maria, Mãe de Deus, rogai por nós, pecadores, agora e na hora da nossa morte. Amém.
1: Ave Maria, cheia de graça, o Senhor é convosco. Bendita sois vós entre as mulheres, e bendito é o fruto do vosso ventre, Jesus.
0: Santa Maria, Mãe de Deus, rogai por nós, pecadores, agora e na hora de nossa morte. Amém.
1: Ave Maria, cheia de graça, o Senhor é convosco. Bendita sois vós entre as mulheres, e bendito é o fruto do vosso ventre, Jesus.
0: Santa Maria, Mãe de Deus, rogai por nós, pecadores, agora e na hora da nossa morte. Amém.
1: Ave Maria, cheia de graça, o Senhor é convosco. Bendita sois vós entre as mulheres e bendito é o fruto do vosso ventre, Jesus.
0: Santa Maria, Mãe de Deus, rogai por nós, pecadores, agora e na hora da nossa morte. Amém.
1: Ave Maria, cheia de graça, o Senhor é convosco. Bendita sois vós entre as mulheres e bendito é o fruto do vosso ventre, Jesus.
0: Santa Maria, Mãe de Deus, rogai por nós, pecadores, agora e na hora da nossa morte. Amém.
1: Ave Maria, cheia de graça, o Senhor é convosco. Bendita sois vós entre as mulheres e bendito é o fruto do vosso ventre, Jesus.
0: Santa Maria, Mãe de Deus, rogai por nós, pecadores, agora e na hora da nossa morte. Amém.
1: Glória ao Pai, ao Filho e ao Espírito Santo.
0: Como era no princípio, agora e sempre. Amém.
1: Ó meu bom Jesus, perdoai-nos, livrai-nos do fogo do inferno. Elevai as almas todas para o céu. E socorrei principalmente as que mais precisarem. Nossa Senhora de Fátima e São Francisco,
0: rogai por nós. Infinitas graças vos damos, soberana rainha, pelos benefícios que todos os dias recebemos de vossas mãos liberais. Dignai-vos, agora e para sempre, tomar-nos debaixo de vosso poderoso amparo, e para mais nos obrigar-nos, vos saudamos com uma salve, Rainha.
1: Salve, Rainha, Mãe de Misericórdia, vida, doçura, esperança nossa, salve. A vós bradamos, degredados filhos de Eva, a vós suspirando, gemendo e chorando nesse vale de lágrimas. Eia, pois, advogada nossa, esses vossos olhos misericordiosos a nós volveis. E depois desse desterro, mostrai-nos Jesus, bendito o fruto do vosso ventre. Ó clemente, ó piedosa, ó doce sempre Virgem Maria,
0: rogai por nós, Santa Mãe de Deus,
1: para que sejamos dignos das promessas de Cristo.
0: Juntos rezamos o Santo Terço, que possamos ficar com as bênçãos de Deus e proteção de Nossa Senhora. Em nome do Pai, do Filho e do Espírito Santo. Amém. Paz e bem.
1: Santa alegria.
0: Louvado seja o nosso Senhor Jesus Cristo.
1: Para sempre seja louvado.
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Alô, gente, muito bom dia. Está no ar o nosso programa Tá Na Hora. E hoje é terça-feira, 30 de junho de 2026. O último dia do mês de junho. Estamos na metade do ano. O programa Tá Na Hora vai até às 7 horas da manhã, levando até você as informações, as primeiras informações do dia e a boa música. A coordenação de conteúdo desse programa é de Ana Lúcia Jacomini, gerência-geral Mauro Matesco, com a direção e superintendência do Frei Renor Pegoraro. 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É sempre bom, muito bom estarmos juntos novamente no início de um novo dia. Muito obrigado, gente, a todos. Bom dia, paz e bem.

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São 5 horas e 5 minutos e meio. Fazendo a abertura do programa, nós ouvimos Rodeio da Vida com Os Monarcas. 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Agora são 5 horas, mais 7 minutos e meio. Vamos ouvir música, depois nós teremos as primeiras informações sobre o tempo. Gaúcho da Fronteira, César Menotti e Fabiano, Castelhana.

0: Viva o Rio Grande, che!
1: Agora são 5 horas mais 11 minutos. A temperatura está em 11 graus centígrados. Uma temperatura agradável se compararmos com as temperaturas baixas que tivemos na semana passada.
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1: Vamos então conferir as condições do tempo. Temos aqui para a região norte e noroeste do estado um comunicado da Defesa Civil. Divulgou ontem, segunda-feira, alertas para riscos de inundações no norte do estado, principalmente nos próximos 2 dias. Entre os municípios em alerta, segundo previsão para esta semana, estão Erechim, Frederico Westphalen e Sarandi. São esperadas chuvas intensas e volumosas, de acordo com o órgão, de acordo com a Defesa Civil. Estão previstos volumes que variam entre 70 e 100 milímetros, podendo superar os 130 milímetros no noroeste e no norte, que é a nossa região. Além disso, foram previstas tempestades com risco de queda de granizo isolado, que pode ser grande, e rajadas de ventos intensos de até 90 km por hora entre a tarde de hoje, terça-feira, e a noite de quarta-feira, que apontou o informe da Defesa Civil. O governo, diante da previsão, informou que mobilizou equipes e recursos da Defesa Civil para atuar de forma preventiva. Então tá, é um alerta da Defesa Civil, que o tempo ele poderá ser agressivo hoje e amanhã nas regiões noroeste e norte, que é a nossa região. Muito bem, agora vamos conferir o tempo aqui em Marau. A terça-feira, hoje, o dia será de sol, com muitas nuvens, com previsão de pancadas de chuva à tarde e à noite. O sol nasce às 7 horas e 21 minutos e se põe às 17 horas e 42 minutos. A lua está na fase de lua cheia. A umidade do ar está em 88%. Então hoje a previsão é até que o sol apareça, que mostre a cara, mas a predominância será de nuvens durante o dia e vão ocorrer pancadas de chuva à tarde e à noite, com temperatura máxima entre 17 e 18 graus à tarde. Os ventos serão fracos, aí abaixo de 10 km por hora. Assim se comporta a terça-feira, o último dia do mês de junho. Para amanhã, quarta-feira, dia 1º de julho, é metade do ano 2026. Amanhã, quarta-feira, dia 1º, sol com aumento de nuvens e pancadas de chuva no fim da manhã. E à tarde também chove, à noite, previsão de temporal para amanhã, quarta-feira, com temperatura mínima de 14 graus e a máxima de 19 graus. Para quinta-feira, sol com muitas nuvens, anublado com chuva no fim da manhã, tarde e noite chuvosas na quinta-feira, com temperatura mínima de 5 graus e a máxima de 17 graus. Na sexta-feira, o dia será de sol com muitas nuvens e períodos de céu nublado. Noite com poucas nuvens na sexta-feira. A temperatura na sexta vai ser frio, viu? Sexta-feira, a mínima 1 grau e a máxima 9 graus. No sábado, sol com muitas nuvens durante o dia e períodos de céu nublado, noite de céu limpo. Não chove no sábado, com temperatura mínima de 5 graus e a máxima de 17 graus. Assim é que se comporta o tempo aqui em Marau. Hoje tem previsão de chuva. O dia será de sol com nuvens, mas com previsão de pancadas de chuva à tarde e à noite. Na quarta-feira, pancadas de chuva no fim da manhã e à tarde. Para quinta-feira, sol com nuvens, Previsão de chuva. Sexta-feira também não se descarta um pouquinho de chuva. No sábado não chove aqui na nossa região. Agora são 5 horas e 15 minutos e meio. Vamos ao intervalo, mas já voltamos com mais informação e mais música.
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1: É, agora são 5 horas e 20 minutos, 11 graus a temperatura. É, o programa Tá Na Hora, levando para você as informações e, claro, a boa música que você pode pedir através do nosso WhatsApp. O nosso WhatsApp é o 999-797515. Meu bom dia para Ana Maria, levantando cedo. Aí, deixando seu bom dia pra gente. Muito obrigado. Uma boa terça-feira para você, Ana.
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1: Vamos acompanhar as informações da Ana Lúcia Jacomini.
2: E nós iniciamos com as cotações dos grãos comercializados em sacas de 60 quilos. A soja, R$ 117,00. O milho, R$ 58,00. E o trigo, R$ 70,00. Demais produtos: boi gordo, R$ 13,00 ao quilo vivo. Vaca gorda, R$ 11,50 ao quilo vivo. Suíno tipo carne, no preço integração, R$ 5,05 ao quilo vivo. Suíno tipo carne, no preço particular, R$ 5,54 ao quilo vivo. E o leite padrão, de acordo com a Emater, comercializado na região, com o menor preço referência, em R$ 2,20 ao litro. Ana Lúcia Jacomini para a tua rádio.
1: Valeu, Ana. Muito obrigado. Bom dia também para Vilma, ali em Vila Maria, acompanhando a nossa programação. Banda Mercosul, a lenda.

Aqui Alvorada de Marau. Bom dia, gente. 5h25. É o programa Tá Na Hora que estamos apresentando para você. Marau terá duas representantes na gestão 2026-2027 de prendas e peões da 7ª Região Tradicionalista. Boa notícia. A definição ocorreu durante a 56ª Ciranda Cultural de Prendas, que ocorreu em Marau na última sexta-feira e no sábado, dias 26 e 27. A marauense Gabriele Portela Ramos, representante do CTG Sentinelas do Pago, foi eleita primeira prenda da 7ª Região Tradicionalista. Mas, parabéns, Gabriele. Já Bianca Pérez Cabral, do CTG Felipe Portinho, recebeu a faixa de terceira prenda juvenil da 7ª Região Tradicionalista. Parabéns também para Bianca Pérez Cabral, do Portinho. Agora são 5h26. 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E vamos com música do Rio Grande do Sul, Cristiano Quevedo e Erlon Pericles, Rei Gaúcho.

Agora são 5 horas e 30 minutos. 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Vamos falar sobre as manchetes dos jornais, as primeiras manchetes. É a predominância nesses dias, é o assunto principal dos esportes, a Copa do Mundo. E olha, o Brasil se deu bem aí contra o Japão ontem. Martinelli marcou nos acréscimos. Brasil derrotou o Japão de virada e se classificou para as oitavas. É, foi dramático. Nos acréscimos, o Brasil venceu de virada o Japão por 2-1 em Houston, no Texas, e mantém vivo o sonho do Hexa. Casemiro e Martinelli, quase no fim, marcaram os gols da vitória da seleção brasileira, que volta a campo no domingo para enfrentar o ganhador de Noruega e Costa do Marfim, que se enfrentam agora, depois do enfrentamento, e é que saberemos quem será o adversário do Brasil. Depois do jogo dramático, então, 2-1 em Houston, seleção brasileira está esperando o ganhador de Noruega e Costa do Marfim para seguir o sonho do Hexa. Vejamos aqui outras manchetes ligadas à Copa do Mundo. Os jogadores comentam a classificação da seleção brasileira para as oitavas. A equipe não perdeu a paciência, destaca Ancelotti após virada sobre o Japão. Do nervosismo à euforia, torcedores vibram em Porto Alegre com classificação da seleção brasileira. Ex-Inter e zagueiro do Grêmio vivem emoções opostas na classificação histórica do Paraguai. É, o Paraguai também se deu bem ontem, após empate no tempo normal. Aliás, o Paraguai iniciou perdendo o jogo, né? E depois empatou e Paraguai leva a melhor sobre a Alemanha na prorrogação e nos pênaltis. Defesa Civil alertando para chances de inundações na região norte do Rio Grande do Sul. Ministro da Defesa irá a Caracas para reforçar apoio aos venezuelanos. São as primeiras manchetes dos jornais nesta manhã de terça-feira. Agora são 5 horas e 33 minutos. Meu bom dia para Maria Luísa. Bom dia, Maria Luísa. Boa terça-feira para você também. Trio Parada Dura, telefone mudo.

0: Agora são 5h37, 11 graus a temperatura. Hoje é o último dia do mês de junho. Amanhã iniciamos então a segunda metade do ano de 2026, começando o mês de julho. O Centro de Integração Empresa Escola do Rio Grande do Sul, o CIEE, iniciou a semana com mais de 2.800 vagas de estágio abertas em diferentes regiões do estado. As oportunidades são destinadas a estudantes do ensino médio e de cursos de graduação em diversas áreas, com bolsas auxílio que podem chegar a R$ 1.600. Na unidade operacional de Passo Fundo, que atende também municípios como Marau, estão disponíveis 147 vagas de estágio. Entre os destaques está uma oportunidade para estudantes dos cursos de design, técnico e superior, produção multimídia, eventos e publicidade e propaganda. A vaga oferece bolsa de R$ 1.000 e está identificada pelo código 26-25876, dígito 601. Para concorrer, o estudante deve anotar o código da vaga e informá-lo no momento do cadastro. Então aí tem vagas também para os jovens, para os estudantes, através do CIEE, Centro de Integração Empresa Escola do Rio Grande do Sul. Agora são 5h38.
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3: Você já ouviu falar sobre a espirulina? Popularmente conhecida como alga azul, ela é uma cianobactéria. Nome estranho, não é? Mas seus inúmeros benefícios vão do auxílio no tratamento da osteoporose até a prevenção do envelhecimento precoce. Além disso, é um importante aliado no processo

0: entre 500 miligramas duas vezes ao dia. Não esqueça o nome, alga azul. Ou seja, alga azul é tudo de bom.
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4: Voltando com a nossa programação do Tá Na Hora. Agora um pouquinho de esporte. O tênis de mesa de Marau se destacou recentemente em Chapecó. A Associação de Tênis de Mesa de Marau participou com 4 atletas da segunda etapa do Circuito Municipal de Tênis de Mesa de Chapecó, em Santa Catarina. O evento, promovido pela Associação Chapecó de Tênis de Mesa, ocorreu no sábado e reuniu aproximadamente 180 competidores distribuídos em 8 categorias. A competição contou também com a presença de Lucas Romanski e Davi Fuji, atletas da seleção brasileira da modalidade, que disputam o nível A. Entre os representantes marauenses, o mesatenista Augusto Zandonai sagrou-se campeão na categoria sub-13 masculino. Os demais integrantes da equipe de Marau, Marina Scarparo, Maria Luísa Codebella e Kevin Freitas, avançaram até a fase de quartas de final entre

suas respectivas categorias. Parabéns aos mesatenistas marauenses que participaram do Circuito Municipal de Tênis de Mesa em Chapecó e fizeram bonito lá naquela cidade de Santa Catarina. Agora são 5 horas e 45 minutos. Bom dia, gente. Pouquinho de música com Rio Negro e Solimões. Depois de você.

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Agora são 5 horas 49 minutos, 11 graus a temperatura. 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São 5 horas e 50 minutos. Vamos ver aqui, tem recadinho? Tem sim. O Eduardo, bom dia Eduardo. Uma boa terça-feira para você também. Quero ouvir música do Baitaca, então aí vai. Estampa Chucra.

0: É o nosso programa, tá na hora. Agora são 5h54, a temperatura na marca dos 11 graus centígrados. Pois estou vendo aqui, pessoal que trabalha em comunicação, vai ter que, tendo em vista as eleições, deixar os seus cargos para disputar as eleições, né? E a partir de hoje, vejamos aqui o que diz a matéria. Os apresentadores e profissionais de rádio e televisão que pretendem concorrer nas eleições de outubro têm até hoje, dia 30, para se afastar de seus programas, conforme exigência do Tribunal Superior Eleitoral, descrita na Lei das Eleições. O descumprimento da regra pode resultar em multa e até o indeferimento do registro da candidatura. A partir de 30 de junho do ano da eleição, é vedado ainda às emissoras transmitir programa apresentado ou comentado por pré-candidato. É, diz trecho da norma. Entre os nomes que deixam a televisão para entrar na disputa está a Silvia Bravanel, filha de Silvio Santos. Ela parece que é candidata a deputada federal por São Paulo, né? Outro apresentador que deixou a televisão foi Siqueira Júnior, que encerrou no dia 12 de junho sua participação em um programa policial. O José Luiz da Atena também deixou a televisão nesse mês. A empresa Brasil de Comunicação informou que o desligamento ocorreu a pedido do apresentador, que pretende disputar as eleições pelo PSB. O convite foi articulado pelo vice-presidente Geraldo Alckmin e pelo ex-ministro Márcio França. Tem quem mais aqui? Mais ou menos isso aí, né? Outras personalidades também se movimentam, né? Aqui, por exemplo, nós temos... eu acredito que alguns comentaristas semanais vão se afastar. Vão se afastar temporariamente dos seus comentários, porque assim exige a justiça eleitoral, né? Temos dois deputados, um ex-deputado e um deputado atual, que participam de comentários semanais aqui. Eu tenho a impressão que eles vão ter que deixar os seus comentários de lado temporariamente. O descumprimento da regra pode resultar em multa e até o indeferimento do registro de candidatura. Agora são 5 horas 57 minutos, 11 graus a temperatura.
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0: Olá, meu caro e minha cara ouvinte, eu desejo para você, para tua família, para tua casa, graça e paz. Este é o momento de despertar para o amor, que lhe possa ajudar a pensar, a refletir e tomar decisões corretas. Gostaria de falar sobre a vida na base dos valores e o êxito. Muitas vezes nós duvidamos que vivendo na base de valores a gente tenha êxito, uma vez que muitos aparentemente têm êxito sem valores. Os valores nos proporcionam mérito e dignidade. Quem leva em consideração os valores em sua vida pessoal terá uma vida de valor. Quem não se orienta pelos valores perde a consideração de si próprio e dos outros. Sua vida ficará sempre mais fútil e isto o leva para baixo. A palavra valor significa do latim valere, ser forte e ter saúde. Os valores nos dão, portanto, força interior, tornam nossa vida saudável. Quando construo sobre valores, a construção que faço com minha vida terá fundamentos sólidos. Não desmoronará tão facilmente. Com o tempo só pode resistir quem constrói sua casa sobre a base sólida. E essa base sólida são os valores, ou as atitudes voltadas para os valores, as virtudes, conforme diziam filósofos e teólogos, as virtudes da justiça, fortaleza, coragem, temperança, sabedoria e as atitudes cristãs de fé, esperança e amor. Só quem vive segundo sua natureza, quem tem coragem e fortaleza para alcançar o que é importante em sua vida, quem aceita sua medida com temperança e não persegue necessidades sem medida, só quem é sábio e avalia corretamente a situação concreta poderá viver bem. E terá também êxito a longo prazo em sua vida. Isto vale para o que ele constrói pessoalmente, portanto, para parceria e amizade. Mas também vale para o sucesso profissional. Um estudo sobre economia empresarial afirma que as empresas não tiram seu lucro da aquisição de algum cliente isolado ou de novos clientes, mas na manutenção dos clientes tradicionais e fiéis. Para o cliente tradicional, não é apenas o preço que interessa. Ele considera também os valores que quer ver na empresa, como honestidade, cordialidade, justiça, confiança e autenticidade. Tudo isso entra em seu cálculo. A empresa que só quer aumentar suas vendas através de burlações vai afogar-se em seu próprio desregramento. A experiência mostra que as empresas que subiram como foguete também caíram com a mesma velocidade. Com o tempo, só tem êxito quem se baseia nos valores. Por isso, meu caro ouvinte, vale a pena construir a vida sobre valores sólidos.
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0: Mais mensagens através do nosso Facebook. Curta a nossa página, facebook.com/Padre Ezequiel. Um forte abraço, Deus te abençoe em nome do Pai, do Filho e do Espírito Santo. Amém.
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É, vamos lá, vamos em frente. Estamos de volta aqui no programa Tá Na Hora, dando sequência à segunda parte do programa desta terça-feira, dia 30 de junho. Esta segunda hora tem a informação da hora para a moda alternativa. Agora são 6 horas mais 5 minutos. A moda alternativa tem jaquetas de gominho, masculina e feminina, de 199 por 100. É, sem microfone ligado aqui fica complicado, né? A moda alternativa tem jaquetas de gominho masculina e feminina de 199 por 139. Blusinha térmica feminina a partir de R$39,90. Aproveite. Vamos lembrando a coleta de lixo seco no interior na próxima quinta-feira, depois de amanhã, né? É, quinta-feira, dia 2 de julho. Coleta de lixo seco na rota de número 7, da qual fazem parte as comunidades de Rodeio do Cibola, Cachoeirão, Caravaggio e São José dos Ricos.

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Agora são 6:07 11 graus a temperatura. Vamos prosseguindo. Vamos ouvir uma música e depois nós teremos os destaques dos jornais. Vamos ver aqui, temos um recadinho, vamos ver de quem. O bom dia da Marivane. Ô Mari, bom dia para você também. Rogério, ligado conosco. Quem mais? O Juventino, não é Juventina, lá do bairro São José Operário. Bom dia, Juventina, beleza? Obrigado pela companhia. Só dá você na minha vida. João Paulo e Daniel, no Tá Na Hora.

É, manchete principal é a vitória do Brasil ontem contra o Japão na Copa do Mundo. Martinelli marca nos acréscimos. Brasil derrota o Japão de virada e se classifica para as oitavas. Jogadores comentam a classificação da seleção brasileira para as oitavas da Copa. A equipe não perdeu a paciência, destaca Ancelotti após virada sobre o Japão. Do nervosismo à euforia, torcedores vibram em Porto Alegre com classificação da seleção brasileira. Ex-Inter e zagueiro do Grêmio vivem emoções opostas na classificação histórica do Paraguai. Após empate no tempo normal e na prorrogação, Paraguai leva a melhor sobre a Alemanha. Defesa Civil alerta para chances de inundações no norte do Rio Grande do Sul. Ministro da Defesa irá a Caracas para reforçar apoio aos venezuelanos. Ainda sobre Copa do Mundo, Marrocos empata nos acréscimos, leva a decisão para os pênaltis e elimina a Holanda. Presidente do Paraguai decreta feriado nacional após país eliminar a Alemanha na Copa do Mundo. Ex-Inter e zagueiro do Grêmio vivem emoções diferentes sobre a história da vitória do vizinho país, o Paraguai. Grêmio encaminha a contratação de atacante do Botafogo. Grêmio usa a dívida do Botafogo por Nathan Fernandes para trazer Matheus Nascimento. Inter define mais dois jogos treino e deverá ter quatro testes antes da retomada da temporada. Inter negocia a contratação de Caleb para reforçar o meio-campo. Apresentadores de rádio e TV devem deixar cargos hoje para disputar as eleições. Centro Obstétrico do Hospital de Clínicas de Porto Alegre segue fechado até quarta-feira para conter bactéria. Dois bebês morreram. Homem executado em Porto Alegre já havia sobrevivido a atentado em Canoas. Após decisão da Suprema Corte sobre diretora do Fed, Trump diz que tomará medidas apropriadas. Esses são os destaques dos jornais, os primeiros destaques dos jornais. 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

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Agora são 6:15. Meu bom dia para Isabel. Ô Isabel. Obrigado, um abraço para você também. Colcha de Retalhos, relembrando um velho sucesso da música sertaneja. Irmãs Galvão, no Tá Na Hora.

0: Agora são 6 horas e 19 minutos. 6 horas e 19 minutos. Bom dia, gente. Que satisfação, né? Você ligadinho conosco, se preparando para pegar a estrada ou já na estrada. Obrigado pela carona. Vamos juntos. Você pode nos levar por onde você for. Claro, através das nossas plataformas digitais. E o nosso site é tuaradioalvorada.com.br. 6h20 agora. 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Vamos chamar a Rosana Costenaro.
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2: Na lista das festas das comunidades da região, nos dias 4 e 5 de julho, a comunidade de Cachoeirão convida para a festa. No sábado, ao meio-dia, haverá almoço servido nas mesas com carne de gado, carne suína, galeto e saladas diversas. E no domingo, 10h30, missa, meio-dia, churrasco padrão com copo e cozinha, 14h30, tarde dançante com Fábio Martelo e banda, entrada franca. Eventos. De 3 a 5 de julho acontece o 10º Festival Nacional do Salame, no Parque Lauro Risseri Bortolom. A entrada é franca para pedestres. Na programação musical, na sexta, a partir das 5h30, acontece recepção da Fábrica de Gaiteiros. Às 18 horas será realizado o protocolo de abertura. E depois tem Doug Wills Music and Art às 7 horas da noite e Ragazzi dei Monti às 9 horas da noite. O encerramento desse primeiro dia está previsto para as 23 horas. No sábado, dia 4, as atividades começam às 10 da manhã no parque. A programação vai contar com Marcelo Perim às 11 horas, grupo de dança Arte e Dança, do Lazer e Convivência à 1 da tarde, Kelly Felipe à 1h10, oficinas gastronômicas também vão acontecer a partir das 14 horas, o grupo Sonho de Itália às 15 horas, banda Rádio Itália às 17 horas, banda La Constância às 19 horas e banda Pandora às 21 horas. O encerramento acontece às 23 horas. No domingo, dia 5, a programação também inicia às 10 horas da manhã lá no parque. Entre as atrações estão o Coral Alegria Franciscana às 11 horas, o Coral Santa Cecília ao meio-dia, banda Santa Cecília às 13 horas, oficina gastronômica às 14 horas, grupo Passiones às 15 horas e show de Joca Martins às 17 horas. O encerramento oficial do Festival do Salame está previsto para as 19 horas do domingo. Rosana Costanaro para a tua Rádio Alvorada.
0: Ok, valeu, Rosana. Muito obrigado. Agora são 6 horas e 22 minutos e meio. É hora do nosso intervalo comercial.
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8: 6:26.
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0: Agora são 6 horas e 29 minutos, 11 graus a temperatura, está escuro ainda lá fora. É, demora, né? Vai demorar no mínimo pouco mais de meia hora, quase uma hora, para clarear 100% o dia. É, vejamos aqui a previsão do tempo. Não tenho aqui agora a clima aqui. Vejamos, o sol vai nascer hoje por aqui. A que horas? Às 7 horas e 21 minutos. É, então, praticamente uma hora ainda para o sol mostrar a cara. Isso se mostrar, né? Porque a previsão é da predominância do dia com nuvens. O sol até pode aparecer. Mas a previsão hoje é sol com muitas nuvens e pancadas de chuva. Para amanhã, previsão de chuva, quinta-feira chuva, sexta-feira pode chover um pouquinho, sábado não chove. Mas vamos deixar esse assunto para daqui a pouco mais com a Kátia Valente, que nos apresenta sempre o boletim do tempo mais atualizado. Vamos então aos indicadores econômicos.
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0: O Índice Nacional de Preços ao Consumidor Amplo, IPCA, projetado pelo mercado financeiro, se mantém em 5,33% para esse ano, segundo o boletim Focus, divulgado ontem pelo Banco Central. E governo registra déficit primário de 53,3 bilhões no mês de maio. As contas do governo central registraram déficit primário de 53,3 bilhões em maio de 2026, informou o Tesouro Nacional nesta segunda-feira, dia 29. O resultado considera as contas do Tesouro Nacional, Previdência Social, Banco Central e representa o pior desempenho para o mês desde 2024 em valores corrigidos pela inflação. Mulheres comandam a produção em 2 em cada 10 propriedades rurais. As mulheres brasileiras são responsáveis pela produção agropecuária em 2 de cada 10 propriedades rurais. Em termos espaciais, isso equivale a 30 milhões de hectares, ou 8,5% da área explorada na zona rural. Elas estão presentes principalmente em unidades de 20 hectares e dedicadas à agricultura familiar. Os dados foram compilados pelo estudo Mulheres nas Cadeias de Valor do Agronegócio Brasileiro. Estas as informações na área da economia. Agora são 6 horas e 32 minutos. Vamos ouvir Adair de Freitas, Sementes de Vida. Antes, uma passadinha aqui no nosso WhatsApp para ver os recadinhos de quem são os recadinhos. Recebendo aqui um recado da Antônia. Ô, Antônia, um bom dia para você, viu? Vamos em frente. Temos um dia inteiro aí de muita coisa boa que pode acontecer. Bom dia também à nossa ouvinte, a Martina. Ô, Martina, deixou aqui bom dia, boa terça-feira, com a proteção de Nossa Senhora Aparecida. Muito bem, obrigado a Martina, obrigado a Antônia. Vamos lá, Sementes de Vida com o Adair de Freitas no Tá Na Hora.
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Agora são 6 horas e 36 minutos, a temperatura está na marca dos 11 graus. 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Agora são 6 horas e 37 minutos, pois estou vendo aqui que bom, né? O Uruguai ficou felicíssimo com a classificação para as oitavas de final. O Brasil não chegou ao tanto, mas quase, né? O Brasil se classificou ontem e passa agora para as oitavas de final, e o Paraguai também, né? Só que o Paraguai fez, hoje é feriado lá, viu? A festa não tem hora para terminar, oficialmente, após o Paraguai eliminar a Alemanha da Copa do Mundo. O presidente Santiago Peña decretou feriado nacional hoje, depois da façanha dos paraguaios contra os gigantes europeus. Paraguai nunca se rende. Feriado, escreveu o mandatário das redes sociais. Depois disso, assinou o decreto presidencial. Escreveu feriado, C e pontinho, pontinho, pontinho. Não sei o que é que ele falou, né? Mas então ele decretou feriado, pronto. Né? Presidente do Paraguai decreta feriado nacional após o país eliminar a Alemanha na Copa do Mundo. Então tá, parabéns, merecem, né? O Brasil também merece os parabéns pela vitória ontem frente ao Japão. Começou perdendo, rapaz, depois empatou. Já no finalzinho, nos acréscimos do segundo tempo, eu já estava quase acreditando que ia para a prorrogação. Faltando 2 minutos para o término do tempo regulamentar, com os acréscimos, né? Aí sai um gol. Pronto, classificou. Sorte, né? Ah, e jogo, claro, claro. Isso nem se discute. Bom, e agora? O que é que vamos colocar aí? Mais uma música? Céu e Cantos. Qual é a música que vem aí do Céu e Cantos? A Bonitona! Vamos ouvir a Bonitona?

0: Agora são 6h42, ouvimos a Bonitona com a banda Céu e Cantos. Vamos conferir o tempo.
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2: Olá, meus amigos e caros ouvintes. Nesta terça-feira, as instabilidades voltam a se propagar pelo estado. As chuvas mais expressivas continuam concentradas entre o norte, nordeste e noroeste. E aqui na nossa região, nós vamos ter algumas pancadas de chuva, eventualmente de fraca a moderada intensidade, mas podem acontecer ao longo do dia de hoje, por causa dessas instabilidades que voltaram a se propagar pelo Rio Grande do Sul. A exceção é as áreas mais ao sul, onde o tempo é mais seco e também bem mais frio por lá, inclusive com geadas. Aqui na nossa região, esta terça-feira amanheceu fria e as temperaturas não conseguem subir muito ao longo do dia, justamente por essa condição de muita umidade. As máximas previstas oscilam entre 16 e 17 graus. Amanhã, quarta-feira, a chuva até pode apertar um pouquinho mais por aqui. Há condições de pancadas de chuva, eventualmente um pouquinho mais expressiva por aqui. Não dá para a gente descartar até mesmo algumas pancadas mais de moderada, até forte intensidade em alguns momentos, mas isso é de forma mais isolada na nossa região. As temperaturas seguem sem grandes oscilações e a sensação segue sendo também de frio. Nesta quarta-feira, as mínimas pela manhã oscilam entre 9 e 11 graus e à tarde a máxima não deve passar dos 17 e 18 graus. E o restante da semana deve ser esta mistura aí de instabilidade predominando pelo estado. Com a previsão do tempo, Kátia Valente.
0: Valeu, Kátia, que fala num oferecimento da Cotramar. 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Hoje é dia 30 de junho.
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3: 30 de junho, Dia Internacional do Profissional em Biotecnologia, Dia da Mídia Social, Dia Internacional do Asteroide, Dia Nacional do Bumba Meu Boi e Dia do Fiscal Federal Agropecuário. Os aniversariantes do dia... A cantora Marti

0: atriz Marina Rui Barbosa, o ator e cantor brasileiro Chay Suede, o famoso nadador norte-americano Michael Phelps, a atriz Dira Paz e o ex-lutador de boxe norte-americano Mike Tyson. Os fatos do dia. Em 1928, morreu aos 67 anos em Porto Alegre o padre católico, cientista e inventor brasileiro Roberto Landel de Moura. Ele é o pioneiro na transmissão da voz humana em um aparelho sem fio. O padre gaúcho é considerado o pai do rádio. Em 1937, a primeira linha telefônica de emergência do mundo começou a funcionar em Londres, na Inglaterra. Para ser atendido, bastava ligar para o número 999. Inicialmente, o serviço estava disponível para moradores de um raio de 19 quilômetros. Em 1953, morreu aos 78 anos, Charles Miller, que foi um esportista britânico-brasileiro, considerado o pai do futebol no Brasil. Em 1958, foi inaugurado o Palácio da Alvorada em Brasília. Em 1966, morreu aos 59 anos o piloto italiano Giuseppe Farina. Ele sagrou-se o primeiro campeão mundial de Fórmula 1 em 1950. Em 1980, o Papa João Paulo II visitou o Brasil pela primeira vez. Ele esteve em 13 cidades, incluindo Porto Alegre, onde eternizou uma frase.
1: Em Porto Alegre dizem Papa é gaúcho.
0: 1988.

0: Morreu aos 70 anos José Abelardo Barbosa de Medeiros, mais conhecido como Chacrinha. Ele foi um dos mais importantes comunicadores de rádio e televisão no Brasil, apresentador de programas de auditório de grande sucesso das décadas de 50 e 80. Em 2002, morreu aos 92 anos o famoso médium brasileiro Chico Xavier. Ele foi um dos mais importantes expoentes do espiritismo. Mário Vivan para a tua rádio.
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2: Valeu, obrigado, Mário Vivan, com o quadro Hoje na História. Agora são 6 horas e 49 minutos, a temperatura na marca dos 11 graus. 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Bom, hoje nós vamos dar um alô ao pessoal que aniversaria hoje. É com satisfação que eu desejo aí muitas alegrias, muitas felicidades à nossa ouvinte de todos os dias, a Ana Maria Daniele Serafim, parabéns. O Rudimar Matiasso também, um abraço, Rudimar. Luci Zanata Dalpiva, ô Luci, abraço carinhoso para você, parabéns. Julian Borges, o Rodrigo Triqueza, abraço, Rodrigo. Lediane Moraes, a Claudete Miri, parabéns, Claudete. A Camila Felipe, Luciana Carvalho, a Andréia da Pran Royce, ou Roy, Andréia da Pran Roy, Graziele Rodrigues, Valnei Cita, a Paula Tomasi Cantili. Abraço, Paula. O Valnei Cita também aniversaria hoje. Então, esses são os aniversariantes desse dia 30 de junho. A todos muitas alegrias, desejos de muitas felicidades. Vamos em frente, vamos colocando uma música aqui para encerrar o programa. Isso é um pedido da nossa ouvinte que fez a solicitação pelo nosso WhatsApp, é a Adriana Duarte. Ela escreveu: Bom dia, Luiz. Em clima de comemoração da vitória da seleção brasileira, gostaria de ouvir uma música. E a música que ela quer ouvir é Baile da Mariquinha com Os Serranos. Vamos encerrando então o nosso programa. Está na hora de hoje, com música do Rio Grande do Sul, o Baile da Mariquinha com Os Serranos. Daqui a pouco, a Ana Lúcia apresenta o Conectado, sim, até às 9 horas da manhã. Gente, muito obrigado. Um bom dia, uma boa terça-feira a todos. Eu volto amanhã, às 5 horas da manhã, com mais um programa. Tá.

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Olá, bom dia. Bom dia a todos que estão em sintonia com a tua rádio Alvorada em 107.7 FM, no site tuaradioalvorada.com.br, no aplicativo da emissora, na Alexa, nas plataformas de streaming, no carro, no caminhão, no ônibus, levando a gente de carona também. Obrigada pelo carinho da audiência desde já. Você que chega agora, você que já acompanhava a programação com o Luiz no Tá Na Hora. A partir de agora é o Conectado no Ar com muita informação envolvendo aí o trabalho de toda a nossa central de conteúdo com a gerência de Mauro Matesco e a direção do Frei Renor Pegoraro.

0: Terça-feira, 30 de junho de 2026. Nós estamos fechando o mês de junho. E olha, gente, já estamos fechando também o primeiro semestre desse ano de 2026. Agora 7 horas e 6 minutos, 11 graus no centro de Marau. O dia hoje deve ser de muita instabilidade na região. Para se ter uma ideia, ainda está bem escuro, com as luzes da iluminação pública ainda acesas. Alerta, inclusive, de chuvas por hora um pouco mais fortes aqui na nossa região. Defesa Civil emitiu alerta ainda no dia de ontem de períodos de chuva bem intensa para a metade norte do Rio Grande do Sul, uma faixa que pega aqui a nossa região e mais ao norte, mais na divisa com Santa Catarina. Essas chuvas deverão ser ainda em maior volume. Esse alerta que segue até a quarta-feira, segundo a Defesa Civil do Estado. É assunto para Kátia Valente daqui a pouquinho aqui no programa. 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
0: O destaque lógico, né, que é para a vitória da seleção brasileira. Nos acréscimos, o Martinelli marcou. Brasil derrotou o Japão de virada e garantiu vaga nas oitavas de final da Copa do Mundo FIFA 2026. A gente teve ontem também jogos emocionantes, né? A Alemanha sendo eliminada pelo Paraguai, a Holanda sendo eliminada por Marrocos, ambas as partidas que foram aos pênaltis, né? O que dá aí mais emoção, certamente. Mas, além do futebol, a gente tem uma série de outros temas também importantíssimos para destacar aqui no dia de hoje. Esse fato que eu comentava há pouco, de que a Defesa Civil faz um alerta para a chance de inundações no Rio Grande do Sul. O alerta climático, o alerta hidrológico foi enviado ainda ontem. Nós divulgamos em nossas redes sociais, também no site da emissora, grandes volumes de chuva são esperados para hoje até o dia de amanhã. Também essa possibilidade, o extremo norte do Rio Grande do Sul, que deve ter maior volume de chuva, mas uma faixa que pega aqui a região de Passo Fundo também está em alerta. Nós estamos na cor amarelo, que exige atenção. Ministro da Defesa vai a Caracas para reforçar o apoio aos venezuelanos. O município de Marau ontem anunciou também campanha de arrecadação de donativos para auxiliar o país venezuelano, que sofre desde a semana passada. Cada vez aumenta mais o número de mortos, de desaparecidos em função dos terremotos. A gente vai ampliar essa informação do como será a ajuda de Marau, dos marauenses da nossa região para a Venezuela. Hoje ainda a gente fala mais a respeito desse assunto, tá bem? Após decisão da Suprema Corte sobre diretora do Fed, Trump diz que tomará medidas apropriadas. O presidente dos Estados Unidos diz que o processo de Cook foi devolvido com base estritamente processual. O centro obstétrico do Hospital de Clínicas segue fechado até quarta-feira para conter bactéria. 2 bebês morreram e 8 pacientes já foram infectados pela bactéria Serratia SPP desde a última sexta-feira. Isso no centro obstétrico do Hospital de Clínicas. Apresentadores de rádio e TV, comentaristas também devem deixar cargos para disputar as eleições nesta terça. O descumprimento da regra pode resultar em multa e até no indeferimento do registro de candidatura. Por isso que nós já nos despedimos, né, dos nossos comentaristas Sérgio Turra e Vilmar Zanquim, que são pré-candidatos nestas eleições. 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E os assuntos que são destaque no Zero Hora de hoje: prazo para pagar o IPVA 2026 termina nesta terça, dia 30. Para quem fez o parcelamento, hoje é a última parcela a ser paga. Para quem não fez parcelamentos, deixou aí para quitar no último dia, é o prazo para o pagamento do IPVA que termina hoje. Caso não efetuado o pagamento, ele entra em dívida ativa e já começa a incorrer, né, multas e juros. Carro colide contra poste que cai na 118 e deixa o trânsito bloqueado na região de Viamão. Terça-feira divide o estado em dois extremos. A metade sul com frio. A Kátia já antecipou para a gente aqui em mensagem de que a metade sul do estado está com muito frio. Esse frio que deve avançar, né? Mas que tem cidades registrando geada na manhã de hoje. E aqui a metade norte, os temporais. Então a terça dividiu o Rio Grande do Sul em duas partes. A metade sul com muito frio, a metade norte com chuva intensa. O que será tratado na cúpula do Mercosul, que terá início nesta terça no Paraguai, com a participação de Lula. Passo Fundo ganha 9 mil eleitores e muda perfil de votação dos últimos 12 anos. Praia do Cassino aposta em eventos para atrair turistas também no inverno. E claro, os assuntos da Copa do Mundo, FIFA 2026. Hoje a gente tem Inglaterra e República Democrática do Congo, Bélgica e Senegal, Estados Unidos e Bósnia. Estes são os jogos de amanhã, na verdade, dia 1º. Hoje, dia 30 de junho, a gente tem 14 horas, 2 da tarde, Costa do Marfim e Noruega. Quem vencer esse jogo é que vai enfrentar o Brasil, tá? Também tem França e Suécia, México e Equador. Horário das partidas, 2 da tarde, 6 da tarde e 10 da noite. 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Bom dia, boa terça-feira para todos nós.
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0: Participação de luto. A funerária marauense, juntamente com a filha Lucy, o genro Wilson, os netos William e Wesley, a nora Letícia, o bisneto Pedro, comunicam o falecimento de Lourdes Sagin Giasson, ocorrido ontem aos 82 anos. O corpo está sendo velado na Capela Mortuária Municipal de Vila Maria. A celebração de despedida será hoje às 9:30 da manhã e logo após o sepultamento no Cemitério Municipal de Vila Maria. Comunicamos o falecimento de Lourdes Sagin Giasson, ocorrido ontem aos 82 anos.
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7: 11 graus.
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0: Agora 7:26, 11 graus a temperatura aqui no centro de Marau. Esse é o programa Conectado, você ligado na informação. 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
0: E para girar pela nossa região, a gente chama a colega Júlia Berguete Xavier. Para onde é que nós vamos, Júlia?
2: No giro de hoje, nós vamos até Serafina Correia, isso porque o município comemora o seu aniversário de 66 anos de emancipação político-administrativa com uma programação especial. Iniciou na última sexta-feira com o Campeonato Municipal de Escova. E nessa sexta, dia 3 de julho, às 3 da tarde, tem inauguração da ampliação da Escola Municipal. Prefeito Guerino Massolini. E às 7 também tem Campeonato Municipal de Bisca, isso no restaurante Giareta. No domingo, dia 12, tem o 12º Encontro de Veículos Antigos, na Avenida Miguel Socol. E na segunda, 13, a sessão descentralizada da Câmara de Vereadores, no distrito de Silva Jardim. O Campeonato Municipal de Canastra acontece na sexta, 17, no Salão da Comunidade de Aparecida. E no sábado, dia 18, tem a 8ª Trilha de Motos, com largada ao meio-dia, na Capela Saúde. A final do Campeonato Municipal de Jogos Típicos Italianos está marcada para sexta-feira, dia 24 de julho, às 7 da noite, no Salão da Comunidade Santa Rita, no bairro Santim. E um dos momentos mais esperados da celebração, dessa comemoração, então, vai ser o sábado, dia 25, onde tem a festa de aniversário do município no Largo da Prefeitura. A celebração conta com os tradicionais 66 bolos e shows, como o grupo Passiones, Padre Ezequiel, Marine Freisen, Paula Machado e Rogério Magrão e Banda. A programação de aniversário dos 66 anos de Serafina Correia segue, mas a gente vai te atualizar durante a semana dos outros eventos até agosto. Como informações dos municípios aqui da região de Marau, Júlia Berguete e Xavier para a tua Rádio Alvorada.
0: Muito obrigada, Júlia, pelas tuas informações, pela participação no programa. 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
0: O assunto é de Vitor Hugo Outramário, comentarista do programa. Seja bem-vindo, Vitor Hugo. Bom dia para você.
3: Bom dia, Ana Lúcia. Bom dia, amigos ouvintes e companheiros do programa. 30 de junho, terminando o mês, fechando a metade do ano. O que eu quero falar hoje para vocês é de uma conversa minha com uma ouvinte no final de semana que passou no pádel de Vila Maria, em que ela me dizia para falar aqui de um resgate que precisa ser feito em favor dos professores, das professoras especialmente, das séries iniciais, de nível médio, onde atuam com crianças e adolescentes. E nem a reclamação de salário, o que me falava e transmito para vocês. Nem direitos, plano de carreira, vantagens, nada disso. O que eu ouvi tudo e fiquei pensando no quanto é verdade que o tempo está transformando a imagem deles e delas. Aquele respeito de outros tempos, infelizmente, parece não existe mais. Os alunos, claro, eu não generalizo a afirmação, mas muitos perderam o respeito e o trato educado para com seus professores, que não precisam ser autoritários, mas que devem ser respeitados. Afinal de contas, mesmo concorrendo com internet e tanta coisa da modernidade, em sala de aula é quem comanda. Lembrei de relatos e registros sobre a forma como muitas vezes os professores são tratados. É comum se ouvir de filhos, alunos, crianças, adolescentes em geral, por qualquer coisa, que vão denunciar para o conselho tutelar. Isso quase que virou um jargão de reação. Claro, insisto, não posso negar ressalvas, mas também não generalizações. Quando os alunos, e por vezes também dos seus pais, afrontam os professores dos seus filhos. Quando é com eles que os filhos passam a maior parte do dia. Então, ouvindo o que eu vi, do que pensei, trago e divido com vocês. A importância da atuação das professoras, especialmente nas séries iniciais, com as crianças e depois na adolescência. Como disse, muitas vezes com os filhos da gente, até mais tempo do que os próprios pais. É preciso confiar nos professores, a quem se entrega a educação dos filhos. E esta confiança passa a começar pelo respeito. Por isso, repito, é preciso confiar nos professores, a quem se entrega a educação dos filhos. Bom dia para todos, até amanhã, se Deus quiser.
0: Vitor Hugo, muito obrigada. Vitor Hugo Ultramari, comentarista do Conectado. A gente tem também o reprise, lógico, no finalzinho da tarde, no programa Encontro Certo. E o áudio, o comentário, sempre fica disponível na aba de podcast do site da tua rádio Alvorada. 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Já já a previsão do tempo da Kátia Valente.
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11: 11 graus.
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4: Agora 18 para as 8, 11 graus a temperatura aqui no centro de Marau. 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
4: Informações da Kátia Valente, nossa meteorologista. Parte do Rio Grande do Sul com alerta de temporais para esta terça. Kátia dá os detalhes aqui para a gente.
5: Olá, meus amigos e caros ouvintes. Nesta terça-feira, as instabilidades voltam a se propagar pelo estado. As chuvas mais expressivas continuam concentradas entre o norte, nordeste e noroeste. E aqui na nossa região, nós vamos ter algumas pancadas de chuva, eventualmente de fraca a moderada intensidade, mas podem acontecer ao longo do dia de hoje, por causa dessas instabilidades que voltaram a se propagar pelo Rio Grande do Sul. A exceção é as áreas mais ao sul, onde o tempo é mais seco e também bem mais frio por lá, inclusive com geadas. Aqui na nossa região, esta terça-feira amanheceu fria e as temperaturas não conseguem subir muito ao longo do dia, justamente por essa condição de muita umidade. As máximas previstas oscilam entre 16 e 17 graus. Amanhã, quarta-feira, a chuva até pode apertar um pouquinho mais por aqui. Há condições de pancadas de chuva, eventualmente um pouquinho mais expressiva por aqui. Não dá para a gente descartar até mesmo algumas pancadas mais moderada, até forte intensidade em alguns momentos, mas isso é de forma mais isolada na nossa região. As temperaturas seguem sem grandes oscilações e a sensação segue sendo também de frio. Nesta quarta-feira, as mínimas pela manhã oscilam entre 9 e 11 graus e à tarde a máxima não deve passar dos

0: 17, 18 graus. E o restante da semana deve ser esta mistura aí de instabilidade predominando pelo estado. Com a previsão do tempo, Kátia Valente.
1: Muito obrigada, tá, Kátia, pelas informações. 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
1: A gente está fechando aí o mês do meio ambiente, né? E vamos trazendo aqui no quadro Produção Rural uma entrevista bem bacana que o colega Luiz Carlos Rodrigues de Lima realizou com profissionais do Sindicato Rural aqui de Marau. Ele conversou com a Patrícia e com a Tainá, que atuam aí no setor do direito, também da engenharia ambiental. E é um resumo, na verdade, desta conversa que foi ao ar na íntegra no programa Hora do Agricultor e que está disponível lá no podcast do site da tua rádio Alvorada. A gente fala um pouquinho sobre essa relação, né, entre a agricultura, a pecuária e o meio ambiente. É um resumo da conversa que o Luiz Carlos traz aqui para a gente.
3: E hoje nós estamos recebendo a Patrícia Dalmoro, engenheira ambiental, e a Tainá Cardoso Nadim, advogada. Elas atuam no Sindicato Rural de Marau e o nosso tema são as questões ambientais ligadas ao setor agro. Bom, eu inicio conversando com a Patrícia, ou perguntando para a Patrícia, quando falamos em infração ambiental no meio rural, o produtor pode responder em mais de uma esfera ao mesmo tempo? É a pergunta, né? O que significa na prática a chamada tríplice responsabilidade ambiental?
4: Exatamente, Luiz Carlos. Hoje em dia, a gente tem muito a questão do mapa biomas e de questões ambientais relacionadas, né, ao produtor rural. Então, quando é detectado alguma infração ambiental, o produtor ele pode responder nas três esferas. Então, a gente tem a esfera administrativa, que é a esfera onde eu, como engenheiro ambiental, atuo mais, né, na defesa do produtor. Tem a esfera civil e a esfera criminal daí.
3: Tainá Cardoso Nadim, advogada, aí falando hoje com esses recursos todos para o produtor rural, fica até um pouco difícil ele dizer que não cometeu este ou aquele erro.
5: Exatamente, Luiz Carlos. E esse ponto que a Patrícia trouxe é bem interessante, porque nós tivemos um caso, né, Patrícia, de um produtor que ele suprimiu os eucaliptos, houve uma denúncia, a patroa foi até a propriedade dele e ele recebeu tanto uma multa administrativa quanto na esfera criminal ele também está respondendo. Ele fez tudo certinho, ele foi à madeireira lá, retirou, né, a madeira, ele tem as notas, inclusive o CAR dele, que é o Cadastro Ambiental Rural, também estava constando que aquela parte da vegetação era eucalipto. Só que o que que acontece? Quando o pessoal né, normalmente quem vai fiscalizar faz através de satélites, eles não conseguem identificar que tipo de vegetação é. Então, por exemplo, eles visualizando de cima, eles não conseguem visualizar que é eucalipto, né? Então, a gente, nesse caso, a gente fez a defesa dele no administrativo e também fez a defesa dele no criminal, que ainda está na fase da delegacia. Então, ainda está ali, na parte de investigação, né? Enfim, não foi concluído ainda a investigação, né? Mas, é um caso que ele tinha, enfim, tem todas as comprovações, né? Que realmente o que ele suprimiu foi, eucalipto.
3: Quais os principais erros, antes de tudo isso, que os produtores cometem ao receber uma atuação?
5: Normalmente, o Luiz Carlos é não procurar uma orientação técnica, então não buscar dentro ali se é o administrativo 20 dias para buscar ver se a gente vai fazer uma defesa ou se vai buscar uma redução da multa, já apresentar um PRAD junto com um técnico, né? Normalmente é isso. E normalmente também o que acontece? Porque não existe uma regra. Às vezes a pessoa vai receber primeiro a parte criminal, então vai receber ali uma notificação, né? O pessoal da delegacia vai chamar para ir lá prestar os seus esclarecimentos, né? E não ter esse cuidado de ficar verificando se existe um procedimento no administrativo também. Porque normalmente o produtor, ele não recebe a notificação em casa, então ele tem que ir no correio buscar, né? Então a gente tem esse problema também da cientificação deles, né? Então, a maioria do problema é isso. Às vezes a gente pega o caso, já perdeu o prazo, né? Às vezes a gente consegue, às vezes pedir uma reabertura de prazo, mas aí não consegue o desconto de 50%. Enfim, vai depender do caso, porque tem casos que vale a pena fazer a defesa. A gente consegue, por exemplo, a conversão da multa em recuperação do dano, né? Consegue comprovar muitas vezes a hipossuficiência daquele produtor rural que não tem condição de pagar aquela multa. Então, a gente pode propor uma alternativa diferente, né? Então, que nem a gente fala, sempre tem que analisar o caso concreto, né? E hoje, assim, a fiscalização, ela é muito intensa. Então, ela atinge várias situações. Uma coisa que eu e a Paty gostaríamos de falar também é a questão do financiamento. Nós temos uma nova resolução, né, que saiu, que ela vai impactar diretamente nos financiamentos, no custeio. Então, o que vai acontecer? Né, o agente financeiro tem uma data, depois eu vou falar, mas é a partir de... Vai depender dos módulos fiscais, né? Quatro módulos fiscais a partir de 2008, a princípio, né? Que é a maioria daqui da nossa região, né? Os produtores costumam ter menos que quatro módulos fiscais, um pouquinho mais. Então, os agentes do banco, eles vão acabar também sendo agentes ambientais, fiscalizadores ambientais.
3: Sim.
5: Então, eles vão acabar cruzando dados, né, de imagens de satélite com o CAR, com o SICAR, né, e aí vão verificar o quê? Essa área tem supressão de vegetação, tem embargo, se tiver, não vai liberar o financiamento. E aí o que acontece? Muitos produtores nem sabem que aquela área está embargada. E aí é um problema bem grave, que até a gente estava discutindo sobre isso, porque, ok, a gente vai ter uma fiscalização mais severa, vai impactar no financiamento também. Mas no meu ponto de vista, a gente já tem um adiantamento da punição para o produtor.
3: Muito bem. Bom, diante de toda esta situação, que se recomenda ao proprietário de terras que trabalhe direitinho, seguindo todas as exigências, para depois chegar lá no banco e ter o recurso que necessita. Vocês, quando necessário, podem ser consultados no Sindicato Rural?
5: Isso mesmo, Luiz Carlos. Se necessário, né, qualquer orientação, a gente está à disposição, tanto eu quanto a Patrícia, né, ou busquem, né, um advogado da sua confiança ou um engenheiro agrônomo também, né. É importante ter a orientação, isso que a gente sempre diz. É importante obter a orientação. Eu já digo, o produtor rural, ele sofre tantos problemas, a gente tem tantas fiscalizações, a gente tem a questão dos impactos climáticos, a questão das frustrações de safra que vem acometendo eles também. Então, a questão ambiental também é outro ponto delicado. Então, assim, o que a gente puder evitar de problema, né, é o mais interessante. Trabalhar com o preventivo, que eu digo, né?
3: Conversamos com Patrícia Dalmoro, engenheira ambiental, e Tainá Cardoso Nadim, advogada, que prestam seus trabalhos no Sindicato Rural de Marau.
1: Muito obrigada, Luiz Carlos. 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
1: Assuntos que são destaque na economia na manhã desta terça-feira. 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Governo registra déficit primário de 53,3 bilhões de reais em maio. Encontro reúne startups e apresenta soluções inovadoras. BRDE abre consulta técnica para nova sede. Editada a MP com 550 milhões em crédito extra para subvenção à importação de diesel. Enquanto a Polícia Federal investiga o passado, Americanas tenta provar que já é outra empresa. Gastos de turistas estrangeiros no Brasil somam 25 bilhões em 5 meses. Caixa conclui pagamento da parcela de junho do Bolsa Família e a Receita paga nesta terça o maior lote de restituição do imposto de renda da história. A Receita informou que o lote recorde se deve à agilidade no processamento das declarações e também do avanço das ferramentas de modernização e de automação adotadas pelo órgão, pela Receita Federal, no caso. Desenrola lança modalidade de crédito para estimular os bons pagadores. E o dólar ontem teve leve alta, atingiu R$ 5,17 num pregão de liquidez reduzida. A moeda americana terminou a segunda-feira em alta de 0,13%, cotada então a R$ 5,17. Assuntos de economia para a gente fechar aqui a primeira hora, a primeira parte do nosso Conectado, você ligado na informação. Já já, notícias da hora.
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1: 8 horas. 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O INMET emitiu 3 alertas de perigo potencial para esta terça-feira, válidos para regiões do Rio Grande do Sul, Santa Catarina e Paraná. Os avisos são para chuvas intensas, tempestades e geada. Para quarta-feira, o órgão elevou o nível de atenção e publicou um alerta laranja de tempestade para parte dos 3 estados, além de manter um alerta amarelo para áreas onde os fenômenos devem ocorrer com menor intensidade. O alerta amarelo de chuvas intensas prevê precipitações entre 20 e 30 milímetros, ou até 50 milímetros ao longo do dia, acompanhada de ventos entre 40 e 60 quilômetros por hora. O aviso abrange grande parte do Rio Grande do Sul, incluindo as regiões metropolitana de Porto Alegre, Nordeste, Noroeste, Central, Sudeste e Sudoeste, além de áreas de Santa Catarina, Paraná e do sul de São Paulo. A Receita Federal realiza o pagamento do segundo lote de restituição do Imposto de Renda nesta terça-feira. O depósito vai entrar ao longo do dia diretamente na conta bancária ou no PIX indicado na declaração. Com 16 bilhões de reais em créditos e 9 milhões e meio de contribuintes contemplados, o lote é o maior da história em quantidade de cidadãos beneficiados, igualando o valor do primeiro, que foi pago em maio. Para consultar se o contribuinte está apto a receber a restituição, é preciso acessar o site da Receita Federal. 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Tua rádio, presente na tua história. 6 dias após os terremotos que devastaram a Venezuela, as equipes de resgate seguem mobilizadas em busca de sobreviventes sob os escombros. O balanço oficial aponta 1.719 mortos, 5.034 feridos e 15.866 desabrigados. Segundo uma estimativa da ONU, cerca de 50 mil pessoas ainda estão desaparecidas. O balanço preliminar aponta que mais de 770 edifícios sofreram desabamentos totais ou parciais, entre imóveis residenciais, comércios e hospitais. 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

0: Olá, meu caro e minha cara ouvinte, eu desejo para você, para tua família, para tua casa, graça e paz. Este é o momento Despertai para o Amor, que ele possa ajudar a pensar, a refletir e tomar decisões corretas. Gostaria de falar sobre a vida na base dos valores e o êxito. Muitas vezes nós duvidamos que vivendo na base de valores a gente tenha êxito, uma vez que muitos aparentemente têm êxito sem valores. Os valores nos proporcionam mérito e dignidade. Quem leva em consideração os valores em sua vida pessoal terá uma vida de valor. Quem não se orienta pelos valores perde a consideração de si próprio e dos outros. Sua vida ficará sempre mais fútil e isto o leva para baixo. A palavra valor significa do latim valere, ser forte e ter saúde. Os valores nos dão, portanto, força interior, tornam nossa vida saudável. Quando construo sobre valores, a construção que faço com minha vida terá fundamentos sólidos. Não desmoronará tão facilmente. Com o tempo só pode resistir quem constrói sua casa sobre a base sólida. E essa base sólida são os valores, ou as atitudes voltadas para os valores. As virtudes, conforme diziam filósofos e teólogos. As virtudes da justiça, fortaleza, coragem, temperança, sabedoria. E as atitudes cristãs de fé, esperança e amor. Só quem vive segundo sua natureza, quem tem coragem e fortaleza para alcançar o que é importante em sua vida, quem aceita sua medida com temperança e não persegue necessidades sem medida, só quem é sábio e avalia corretamente a situação concreta poderá viver bem. E terá também êxito a longo prazo em sua vida. Isto vale para o que ele constrói pessoalmente, portanto, para parceria e amizade. Mas também vale para o sucesso profissional. Um estudo sobre economia empresarial afirma que as empresas não tiram seu lucro da aquisição de algum cliente isolado ou de novos clientes, mas na manutenção dos clientes tradicionais e fiéis. Para o cliente tradicional, não é apenas o preço que interessa. Ele considera também os valores que quer ver na empresa, como honestidade, cordialidade, justiça, confiança e autenticidade. Tudo isso entra em seu cálculo. A empresa que só quer aumentar suas vendas através de burlações vai afogar-se em seu próprio desregramento. A experiência mostra que as empresas que subiram como foguete também caíram com a mesma velocidade. Com o tempo, só tem êxito quem se baseia nos valores. Por isso, meu caro ouvinte, vale a pena construir a vida sobre valores sólidos.
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0: Mais mensagens através do nosso Facebook. Curta a nossa página, facebook.com/Padre Ezequiel. Um forte abraço, Deus te abençoe em nome do Pai, do Filho e do Espírito Santo. Amém.
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0: E nós ouvimos há pouco o padre Ezequiel Dalpozo, Despertai para o Amor. 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Agora 8 horas e 14 minutos, 10 graus a temperatura aqui no centro de Marau, a informação das lojas Benoit, onde você encontra de tudo para sua casa com aquela parcelinha que cabe no bolso. 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A Kátia Valente, nossa meteorologista, está de volta para falar a respeito das tendências do tempo para esta terça-feira aqui na região. Tem um alerta de chuva aqui para a metade norte do estado. A metade sul está com frio, hein? Com temperaturas bem baixas e com municípios registrando geada. A Kátia Valente fala da previsão do tempo aqui para o Planalto Médio Gaúcho, que inclui aqui a nossa cidade, os municípios aqui do nosso entorno. 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
2: Olá, meus amigos e caros ouvintes. Nesta terça-feira, as instabilidades voltam a se propagar pelo estado. As chuvas mais expressivas continuam concentradas entre o norte, nordeste e noroeste. E aqui na nossa região, nós vamos ter algumas pancadas de chuva, eventualmente de fraca a moderada intensidade, mas podem acontecer ao longo do dia de hoje, por causa dessas instabilidades que voltaram a se propagar pelo Rio Grande do Sul. A exceção é as áreas mais ao sul, onde o tempo é mais seco e também bem mais frio por lá, inclusive com geadas. Aqui na nossa região, esta terça-feira amanheceu fria e as temperaturas não conseguem subir muito ao longo do dia, justamente por essa condição de muita umidade. As máximas previstas oscilam entre 16 e 17 graus. Amanhã, quarta-feira, a chuva até pode apertar um pouquinho mais por aqui. Há condições de pancadas de chuva, eventualmente um pouquinho mais expressiva por aqui. Não dá para a gente descartar até mesmo algumas pancadas mais de moderada, até forte intensidade em alguns momentos, mas isso é de forma mais isolada na nossa região. As temperaturas seguem sem grandes oscilações e a sensação segue sendo também de frio. Nesta quarta-feira, as mínimas pela manhã oscilam entre 9 e 11 graus e à tarde a máxima não deve passar dos 17 e 18 graus. E o restante da semana deve ser esta mistura aí de instabilidade predominando pelo estado. Com a previsão do tempo, Kátia Valente.
0: Muito obrigada, Kátia, pelas informações. 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Agora 8 e 19, 10 graus.
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4: Você já ouviu falar sobre a espirulina? Popularmente conhecida como alga azul, ela é uma cianobactéria. Nome estranho, não é? Mas seus inúmeros benefícios vão do auxílio no tratamento da osteoporose até a prevenção do envelhecimento precoce. Além disso, é um importante aliado no processo de emagrecimento, nutrição e saciedade. Foi considerado o alimento do milênio por conter mais de 50 nutrientes fundamentais ao organismo. E quem diz não sou eu, não. É a Organização Mundial de Saúde. Ela é rica em proteína, aminoácidos, vitamina A, E, vitaminas do complexo B, minerais e ácidos fenólicos. A espirulina previne os níveis de colesterol ruim ao corpo, é anti-inflamatória e combate os radicais livres por meio da sua grande quantidade de antioxidantes. O consumo recomendável diário fica entre 500 miligramas duas vezes ao dia. Não esqueça o nome, alga azul, ou seja, alga azul é tudo de bom.
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1: Participação de luto à funerária Martelo, juntamente com a mãe Hilda Clementina Máquio, o pai Walter Debove, os irmãos e os demais familiares comunicam o falecimento de Wagner Ricardo Debove, ocorrido ontem aos 48 anos. O corpo está sendo velado na Capela B do Cemitério Municipal de Marau. Convidam para a celebração de despedida hoje, logo mais, 10 horas da manhã, e em seguida o sepultamento no Cemitério Municipal de Marau. Comunicamos o falecimento de Wagner Ricardo Debove, ocorrido ontem, aos 48 anos.
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9: 10 graus. 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

0: 8h27, 10 graus a temperatura aqui no centro de Marau. 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Colega Rosana Costenaro conosco para trazer informações a respeito do Centro de Consultoria da FAB Faculdade. Vamos saber mais.
1: Estamos recebendo hoje na programação a professora mestre Priscila Batistella, bacharel em Ciências Econômicas, mestra em Economia e Desenvolvimento e especialista em Educação Financeira, para a gente conversar sobre um projeto da Faculdade FAB de Marau, que é o Centro de Consultorias em Gestão, Inovação e Desenvolvimento Empresarial, CEGID. Seja bem-vinda, professora Priscila. Vamos explicar o que é o CEGID e para quem que pode usufruir desse Centro de Consultorias da FAB.
2: Então, né, o CEGID, ele nasceu da reformulação daquilo que a FAB já tem há 20 anos aí como centro empresarial. Então, nós resolvemos pegar o centro empresarial, que antes basicamente só atendia os MEIs, e transformar isso num centro muito maior de gestão, inovação e desenvolvimento empresarial. E aí, dentro da questão do desenvolvimento empresarial, da inovação e da gestão, além dos atendimentos comuns ao MEI, né, como a emissão de um boleto, a emissão de uma nota fiscal, a organização do seu CNPJ, agora a FAB também dispõe de projetos de consultorias, planos de negócios, cursos, workshops, para que todos os empresários da região, e não só os MEIs, possam também usufruir de todo esse conhecimento, de todo esse know-how que nós temos dentro da faculdade.
1: Perfeito. Professora Priscila, é importante que a gente explique também, né, para quem está nos ouvindo, que gostaria de acessar esse Centro de Consultorias da FAB, como é que faz para acessar e também como é que é o acompanhamento, né? É só uma consulta ou é um acompanhamento mesmo ao longo de um prazo?
2: Então, hoje nós temos os dois formatos, tá? Se a pessoa chega lá na Kelly, que está lá na FAB, né? Ela vai lá na FAB conversar com a Kelly. A Kelly vai oferecer essa possibilidade de a gente fazer uma primeira conversa. Essa conversa vai ter um custo, mas é um custo extremamente acessível. É bom deixar bem claro que todo o centro trabalha com preço social, né? Então, qualquer valor que seja pago vai ser um valor muito abaixo do valor de mercado. Então, a pessoa vai ter esse primeiro contato com a Kelly, pode ser tanto pelo Instagram da FAB, quanto pelo WhatsApp, ou mesmo pessoalmente, direto lá na faculdade. A Kelly está na faculdade todos os dias. Então, ela vai primeiro oferecer isso. A gente pode fazer esta primeira conversa, que é uma conversa diretamente comigo, com o intuito de entender qual que é a necessidade que esse empresário, essa empreendedora está tendo. E a partir daqui a gente define se realmente essa pessoa precisa de uma consultoria, e aí é um acompanhamento. O tempo do acompanhamento vai depender muito da necessidade da empresa, mas é uma média aí de 3 a 6 meses, pelo menos, né? Um acompanhamento completo, assim, que a gente consiga olhar para todos os principais pontos da empresa. E aí sim, depois disso feito, a gente consegue chegar então num ponto final e dizer: olha, batemos o martelo, o que você precisa melhorar na tua empresa é essa questão aqui. Hoje, todos os projetos são feitos, os de consultoria, né? Diretamente por mim, e os atendimentos feitos todos diretamente pela Kelly.
1: Perfeito. E o contato de WhatsApp é o contato tradicional da FAB, né?
2: Isso, e aí tem um outro telefone que é o direto do centro, que é o 98-433-6794.
1: Muito obrigada, professora Priscila. Sucesso ao Centro de Consultorias da FAB. Conte sempre com as nossas emissoras para trazer mais informações sobre ele.
2: Muito obrigada, eu agradeço mais uma vez pelo espaço, pelo contato. Me ponho também à disposição de vocês, né, para assim que precisarem de qualquer coisa da FAB, de mim, nós estamos à disposição de vocês. Muito obrigada.
1: Conversamos com a professora mestre Priscila Batistella, ela que coordena o Centro de Consultorias em Gestão, Inovação e Desenvolvimento Empresarial da Faculdade FAB de Marau. Rosana Costanaro para a programação da emissora.
0: Obrigada, Rosana, pelas informações. Agora 25 para as 9. E o governo federal lança hoje, logo mais a partir das 10 da manhã, no Palácio do Planalto, em Brasília, o Plano Safra 2026-2027, que é a principal política pública, né, voltada ao financiamento da produção agropecuária brasileira. A cerimônia vai contar com a presença do presidente da República em exercício, Geraldo Alckmin, e também do ministro da Agricultura e Pecuária, André, de Paula. O anúncio, claro, acontece num momento de expectativa, né, do setor agropecuário. Apesar do desempenho expressivo do agronegócio em 2025, quando o PIB do setor cresceu 12,2% e alcançou 3,2 trilhões, segundo a CNA, a Confederação Nacional da Agricultura e Pecuária do Brasil, produtores seguem atentos às condições de acesso ao crédito para viabilizar a próxima safra. Entre as demandas do setor estão exatamente o aumento dos limites de financiamento, as taxas de juros mais competitivas para linhas como Pronaf e Pronamp, estabilidade das condições durante o ciclo agrícola, o incentivo ao uso de instrumentos privados de financiamento, como a cédula do produto rural, e também acordos com empresas da cadeia de insumos. O lançamento do Plano Safra 26-27 deve definir as condições que irão orientar o financiamento agrícola para o próximo ciclo. E de forma especial aqui para o Rio Grande do Sul fica, né, essa expectativa em função também das dívidas do produtor rural que arcou aí com tantas estiagens e também com as enchentes. Então, a gente fica acompanhando esse assunto também para depois detalhar, trazer, né, também esse tema para a pauta da programação da emissora. Governo Federal lança hoje, 10 da manhã, no Palácio do Planalto, em Brasília, o Plano Safra 2026-2027.
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0: Participação de luto. 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
3: 10 graus. 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
5: 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Esses os nossos patrocinadores aqui no programa, que abre agora o espaço do plantão policial às informações na área da segurança. A gente inicia trazendo aqui detalhes de como foi o trabalho da Brigada Militar de Marau nas últimas horas. Cedinho da manhã, nós recebemos o release de ocorrências. E, de acordo com as informações encaminhadas para a imprensa, foram registradas nas últimas horas ocorrências como ameaça, apoio a órgão de saúde, acidentes de trânsito, lesão corporal e também as ações de fiscalização. Na área policial, a corporação atendeu uma ocorrência de ameaça na rua 1º de Maio, em que a vítima relatou ter sido ameaçada por um homem após desentendimento. O suspeito não foi localizado. Também foi registrada uma ocorrência de lesão corporal na 324. Conforme relato da vítima, ela teria sofrido agressões após uma discussão em uma residência. Os casos foram encaminhados para a Polícia Civil para os procedimentos cabíveis. Os policiais também prestaram apoio ao Corpo de Bombeiros no atendimento de um adolescente em surto psicótico, auxiliando na contenção e no encaminhamento do mesmo até o Hospital Cristo Redentor.

0: No trânsito foram atendidos 3 sinistros. 2 resultaram apenas em danos materiais, sendo eles um envolvendo um veículo estacionado, cujo outro automóvel deixou o local antes da identificação do condutor. E em outra ocorrência, um veículo colidiu com uma árvore na Avenida Júlio Borella. Segundo a BM, o condutor recusou-se a realizar o teste do etilômetro, sendo adotadas as medidas administrativas previstas no Código de Trânsito e removido o veículo ao depósito credenciado. Ainda durante o dia de ontem, a Brigada Militar realizou barreira policial com foco na prevenção de delitos e fiscalização de trânsito. E conforme a corporação, tudo ocorreu normal, sem alterações. Este é o relato do trabalho da Brigada Militar de Marau nas últimas horas. O contato agora é no Corpo de Bombeiros, com o bombeiro Cauã, que vai falar dos atendimentos por parte desta corporação também nas últimas horas. Bom dia, Cauã.
1: Bom dia, ouvintes. Vamos aos relatos das ocorrências atendidas pelo Corpo de Bombeiros de Marau nas últimas 24 horas. No dia 29, às 8h15, atendimento à vítima de caso clínico na rua Governador Inésio Nerles, bairro Rigo. Às 11h33, atendimento paciente de caso clínico na rua Amatora e Tramontina, loteamento Colina. Às 12h56, atendimento paciente de caso clínico, na rua 21 de maio, bairro São José Operário. Às 13 horas, atendimento à vítima de caso clínico, na rua Alberto Balardim, bairro Alberto Borella. Às 14h55, atendimento à queda de própria altura, na Avenida Júlio Borella, centro. Às 15h06, atendimento à vítima de convulsão, na rua Bortolo Souza, bairro Santa Lúcia. Às 17h07, atendimento à vítima de caso clínico na rua Darwin Marozinho, bairro Angela Borella. Às 17h34, atendimento à queda de nível na rua Alberto Balardim, bairro Alberto Borella. Às 23h13, atendimento à vítima de caso clínico na rua Bento Gonçalves, centro. Às 23h47, atendimento à vítima de caso clínico, na rua 1º de maio, centro, já no dia 30. À 1 da manhã, atendimento à queda de própria altura, na rua Bento Gonçalves, centro. Às 5h03, atendimento à vítima de caso clínico, na rua Honorino Pereira Borges, no bairro Antônio Carlos Ultramari. Esses foram os chamados atendidos pelo Corpo de Bombeiros de Marau, informou o bombeiro Cauã. Tenham todos um bom dia.
0: Bom dia, Cauã. Muito obrigada, tá, pelas informações. O nosso plantão policial, que tem o oferecimento da Fruteira Superfrutas, preços para aquecer nesse friozinho e torcer pelos gols na Copa. 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Piccoli Água e Luz, Fruteira Superfrutas e também a Top Security trazendo para a gente plantão de segurança, as informações do trabalho dos órgãos de segurança aqui de Amaral nas últimas 24 horas.
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0: E a nossa seleção está nas oitavas de final da Copa do Mundo. Também o Paraguai, Marrocos. Vini Gaies, que traz pra gente as tuas leituras, as tuas observações. Bem-vindo.
3: Alô, você ligado na programação da tua Rádio Alvorada. Uma excelente terça-feira pra você. Vamos chegando com os esportes aqui. A Copa do Mundo na segunda-feira pegou fogo. 2 decisões por pênaltis. A segunda delas, um jogaço. Mas vamos falar primeiro de Alemanha e Paraguai. Jogo esse que classificou nossos vizinhos paraguaios para as oitavas de final da Copa do Mundo. Um jogo onde o Paraguai se defendeu muito bem. A Alemanha atacou basicamente o jogo inteiro, saiu atrás do marcador, é verdade, buscou a igualdade logo no começo do segundo tempo e depois foi um verdadeiro domínio. A Alemanha dominou as ações do início ao fim, inclusive na prorrogação chegou a marcar um gol que foi anulado pelo juiz. Aqui fica uma opinião, vendo os jogos da Premier League, que aconteceu muito isso com os jogos do Arsenal. O Arsenal sempre fazia esse bloqueio no goleiro e nunca era marcada falta. Na Copa do Mundo a gente viu que a regra é um pouquinho diferente. Foi marcada falta. Na minha percepção, Vinícius Bonafé Gaieschi não teria marcado a falta, mas entendo o critério do juiz. Porém, esse gol custou e custou muito caro para a seleção alemã, porque na decisão por pênaltis, o Paraguai foi superior e venceu a seleção europeia. Manuel Neuer pegou apenas um pênalti e a seleção da Alemanha para novamente antes de chegar às oitavas. Em 2018 não passou da fase de grupos, em 2022 também não, e agora com essa nova fase de 16avos antes das oitavas, a seleção alemã não consegue novamente chegar às oitavas de final da competição. Já a seleção do Paraguai se classifica então para as oitavas de final e agora vai esperar o vencedor do confronto entre França e Suécia, que acontece às 18 horas dessa terça-feira. A tendência é que seja a França, mas a gente não pode descartar nada porque essa Copa do Mundo é cheia de surpresas, cheia de zebras, mas a tendência é que seja a França pelo caminho do Paraguai. E o outro jogo que foi para a decisão dos pênaltis e invadiu a nossa madrugada foi Holanda e Marrocos. Um jogaço de bola, futebol de alta intensidade durante os 120 minutos. No primeiro tempo, a Holanda foi bastante superior ao Marrocos. No segundo tempo, a gente viu o contrário. A seleção marroquina tomou iniciativa, teve as melhores ações, mas foi a Holanda que saiu na frente. Cody Gakpo colocou os holandeses na frente e quando parecia que estava tudo encaminhada para uma vitória da seleção holandesa, a seleção marroquina empata o jogo logo no fim e leva o jogo para a prorrogação. E uma prorrogação bastante movimentada, o goleiro holandês fez um verdadeiro milagre no começo da prorrogação e depois foi um jogo de muito contra-ataque, muito ataque do Marrocos, muito ataque da Holanda e foi assim até o final. Os jogadores realmente deram tudo de si durante os 120 minutos. E aí a gente foi para a decisão dos pênaltis e o goleiro Bono brilhou, defendeu a última cobrança do Somerville e garantiu a classificação da seleção marroquina. Detalhe aqui que a gente teve 3 pênaltis errados pela seleção holandesa e 2 da seleção marroquina. Então foi um jogo que, pelo menos na decisão por pênaltis, os jogadores acabaram cedendo ao nervosismo, digamos assim, e errando bastante cobranças. Pro lado da Holanda é bastante curioso, porque é uma seleção que está há 16 jogos sem perder na Copa do Mundo e novamente é eliminada nos pênaltis. É a terceira Copa do Mundo que a Holanda fica na decisão por pênaltis e essa invencibilidade não serve de absolutamente nada, porque quem avança é a seleção marroquina, que é uma excelente seleção, mostrou isso de novo, a seleção intensa demais, mereceu a classificação, foi melhor na partida durante todo o seu período e avança para enfrentar o Canadá. A gente lembra, a seleção marroquina foi semifinalista da última Copa, não foi zebra, diferente do jogo do Paraguai, a seleção marroquina é muito boa, avança, pega o Canadá e o Canadá, por ser uma seleção um pouco mais fraca, o favoritismo vai todo para a seleção marroquina, para quem sabe chegar numa quarta de final e depois pensar avançar em chegar novamente no ACM. Mas a seleção marroquina é muito boa, tem jogadores muito competentes, começa pelo seu goleiro, tem o Brahim Dias, tem o Hakimi, tem o Marzawi, tem grandes jogadores da seleção marroquina. É uma boa seleção para a gente ficar de olho, porque faz um excelente trabalho, vem da última Copa e nessa Copa vai se confirmando também. Nessa terça-feira segue então a Copa do Mundo, a gente vai conhecer o adversário da seleção brasileira logo no início da tarde. Tem Costa do Marfim, Noruega, a partir das 14 horas. Desse confronto, sai o adversário do Brasil no próximo domingo. Ou Costa do Marfim ou Noruega. A partir das 18 horas, a gente tem, então, França e Suécia. França é uma das favoritas a conquistar a Copa do Mundo, vai enfrentar a seleção sueca. E fechando o dia, a gente tem a seleção do México, os donos da casa, enfrentando o Equador, que se classificou na última rodada, vencendo inclusive a Alemanha. Então são esses os três jogos da terça-feira da Copa do Mundo.
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0: Valeu, Vini, brigadão, tá? Com o Na Torcida a gente fecha o programa de hoje, agradecendo a todos os nossos patrocinadores da segunda e lá da primeira hora também. A seguir, notícias da hora com a Rede Tua Rádio, depois o colega José Maculan apresenta pra gente o programa Temática, o que acontece é assunto. Eu volto a partir do 12h30 com o No Ponto. Abraço bem carinhoso a todos, paz e bem.

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4: 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Vamos ao giro da reportagem da Rede Tua Rádio.
5: O campus Veranópolis do Instituto Federal do Rio Grande do Sul conquistou um resultado histórico no Exame Nacional do Ensino Médio, o Enem de 2025. A análise dos microdados oficiais divulgados pelo INEP aponta que a instituição alcançou o primeiro lugar em média geral entre todos os institutos federais da região sul do país. O campus também garantiu o topo do ranking entre as escolas públicas da região da Serra Gaúcha. No cenário estadual, o IFRS Veranópolis consolida-se no top 4, com a quarta melhor média entre as instituições federais do Rio Grande do Sul. O destaque também se repete na redação, onde o campus garantiu a segunda posição na região sul. Nacionalmente, o Instituto ficou em 54º lugar geral e na 18ª posição em redação, entre mais de 600 instituições federais avaliadas. Em nota, a direção do campus destacou que os números refletem o compromisso coletivo com o ensino público, gratuito e de qualidade. Da tua rádio veranense de Veranópolis, Daniela Afonso.
6: A Câmara de Vereadores de Vacaria aprovou na sessão desta segunda-feira o projeto de lei número 110 de 2026 do Executivo, que institui o programa Guarda Municipal Mirim. A iniciativa tem caráter educativo e sociocultural e atenderá crianças e adolescentes de 8 a 10 anos na rede municipal de ensino, promovendo atividades de música, disciplina, cidadania e participação em eventos cívicos, como o desfile de 7 de setembro. Neste ano, o projeto contempla a Escola Juventina Morena de Oliveira, mas visa se expandir para as demais instituições de ensino. Da tua Rádio Fátima de Vacaria, Luiz Barreto.
7: Em solenidade, a Câmara de Vereadores entregou a medalha de honra ao mérito desportivo a Antônio Irineu Rodrigues, o pé de bruxa. A homenagem reconhece sua trajetória e contribuição ao esporte do município como atleta, dirigente, organizador de equipes, comentarista esportivo e incentivador das práticas esportivas. O reconhecimento foi proposto pelo vereador Cristiano Gambato e reuniu familiares, amigos e a comunidade em geral. Da tua Rádio Cristal de Solidariedade, Kathleen Gox.
8: A Secretaria de Educação de Lagoa Vermelha alerta aos professores que seguem abertas até o dia 3 de julho as inscrições para a Prova Nacional Docente 2026. A prova tem como objetivo contribuir para o fortalecimento dos processos de seleção de professores da educação básica, auxiliando estados e municípios que optarem por utilizar a nota da avaliação em concursos públicos e processos seletivos para ingresso na rede pública de ensino. Da tua Rádio Cacique de Lagoa Vermelha, Rudimar Galvão.
9: Em Marau, destaque para o último dia da campanha de arrecadação de lixo eletrônico promovida dentro da programação do mês do meio ambiente. a comunidade ainda pode realizar o descarte correto de equipamentos eletrônicos sem uso nos pontos de coleta instalados em escolas da rede municipal, estadual e particular. Todo o material arrecadado será destinado ao Programa Eletro Solidário da APAE, que fará a destinação ambientalmente adequada dos resíduos e utilizará os recursos obtidos com a reciclagem para apoiar as atividades da instituição. Da tua Rádio Alvorada de Marau, Ana Lúcia Jacomini.
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2: Amigos, muito bom dia. Estamos chegando de mansinho para o último temática do mês de junho de 2026. 9:10, 11 graus. Hoje, comemorando o Dia do Caminhoneiro, o Dia da Mídia Social, o Dia Internacional do Parlamentarismo, o Dia Nacional do Auditor Agropecuário Federal, profissão que existe há mais de 140 anos, desde a criação do Ministério da Agricultura no Brasil. Pensamento da nossa terça-feira, 30 de junho. Pensamento da nossa terça-feira, 30 de junho. Às vezes, a vida não tira a dor na hora. Só te dá um mate, uma manhã fria e coragem para continuar. Então, bom dia, vivente. Pensamento da nossa terça-feira, 30 de junho. Às vezes, a vida não tira a dor na hora. Só te dá um mate, uma manhã fria e coragem, muita coragem para continuar. Então, bom dia, vivente.

0: Bom dia para você que nos acompanha já num bom mate nesta terça-feira, super manhã de terça-feira, com céu encoberto, 11 graus de temperatura, por aqui a presença de uma fina, finíssima garoa.
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0: 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Hoje é terça-feira, gente. Hoje é terça-feira. 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

0: Nossa trilha por aqui, bom demais e boa demais, com Vitor Liléo com a gente, Sinto Falta de Você. 9:18, 9:18, Marau com temperatura de 11 graus, na sua super manhã de terça-feira, hoje então findando aí o sexto mês de 2026, e por findar este mês, eu quero aqui nesta manhã compartilhar contigo quatro pensamentos que recebi do meu amigo Rogério, lá da fronteira, lá da cidade de Itaqui, mas hoje radicado em Marau há muitos anos. Então, na verdade, ele tem duas pátrias, né? Tem a cidade natal, que é Itaqui, e também hoje Marau, também como a sua segunda terra natal, já que ele gosta muito desse povo também, então. Então, ele com frequência me manda os pensamentos aqui, já que fala em fim de mês aqui, quero então com você compartilhar esses quatro pensamentos que dizem o seguinte. O primeiro: de gratidão em gratidão, o mês de junho foi vencido. Uma grande verdade, hein? De gratidão em gratidão, o mês de junho foi vencido. Segundo: bom dia. Use a gratidão como um manto, e esta irá alimentar cada canto da sua vida. Use a gratidão como um manto, e esta irá alimentar cada canto da sua vida. O terceiro: permaneça no caminho certo, mesmo que você tenha que andar sozinho. Que baita pensamento, hein? Que reflexão interessante. Permaneça no caminho certo, mesmo que você tenha que andar sozinho. Permaneça no caminho certo, mesmo que você tenha que andar sozinho. E por fim aqui, nunca esqueça de ver o lado bom da vida, porque a gente tem o vício, tem a mania, né, de a gente ver sempre o lado ruim das coisas. Então, nunca esqueça de ver o lado bom da vida. Nunca esqueça de ver o lado bom da vida. Agora são 10h20 por aqui, hora de
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0: 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Primeira faixa, 04, 21, 26, 31, 32 e 48. 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
0: 9:23, Marau, temperatura de 11 graus. 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
0: 9:27, Marau, temperatura de 11 graus. 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
1: Muito bem, 9:27, 9:27, com 11 graus. 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
2: Olá, meus amigos e caros ouvintes. Nesta terça-feira, as instabilidades voltam a se propagar pelo estado. As chuvas mais expressivas continuam concentradas entre o norte, nordeste e noroeste. E aqui na nossa região, nós vamos ter algumas pancadas de chuva, eventualmente de fraca a moderada intensidade, mas podem acontecer ao longo do dia de hoje, por causa dessas instabilidades que voltaram a se propagar pelo Rio Grande do Sul. A exceção é as áreas mais ao sul, onde o tempo é mais seco e também bem mais frio por lá, inclusive com geadas. Aqui na nossa região, esta terça-feira amanheceu fria e as temperaturas não conseguem subir muito ao longo do dia, justamente por essa condição de muita umidade. As máximas previstas oscilam entre 16 e 17 graus. Amanhã, quarta-feira, a chuva até pode apertar um pouquinho mais por aqui. Há condições de pancadas de chuva, eventualmente um pouquinho mais expressiva por aqui. Não dá para a gente descartar até mesmo algumas pancadas mais de moderada, até forte intensidade em alguns alguns momentos, mas isso é de forma mais isolada na nossa região. As temperaturas seguem sem grandes oscilações e a sensação segue sendo também de frio. Nesta quarta-feira, as mínimas pela manhã oscilam entre 9 e 11 graus e à tarde a máxima não deve passar dos 17, 18 graus. E o restante da semana deve ser esta mistura aí de instabilidade predominando pelo estado. Com a previsão do tempo, Kátia Valente.
1: Obrigado, Kátia, pelas informações na sua supermanhã de terça-feira. Boa terça-feira para ti, então, Kátia Valente. Agora faltando 27 para as 10, Marau, temperatura de 11 graus na sua supermanhã de terça-feira, ainda com aquela garoa.

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2: Muito bem, na sequência tem o nosso quadro, o Agenda para você. 9h42, 18 para as 10 da manhã, 18 para as 10 da manhã, temperatura de 11 graus. Hoje é o dia do caminhoneiro, o dia da mídia social, o dia internacional do parlamentarismo, o dia nacional do auditor agropecuário federal, profissão que existe há mais de 140 anos, desde a criação do Ministério da Agricultura no Brasil. 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
3: Na lista das festas das comunidades da região, nos dias 4 e 5 de julho, a comunidade de Cachoeirão convida para a festa. No sábado, ao meio-dia, haverá almoço servido nas mesas com carne de gado, carne suína, galeto e saladas diversas. E no domingo, 10h30, missa, meio-dia, churrasco padrão com copo e cozinha, 14h30, tarde dançante com Fábio Martelo e banda, entrada franca. Eventos. De 3 a 5 de julho acontece o 10º Festival Nacional do Salame, no Parque Lauro Risseri Bortolom. A entrada é franca para pedestres. Na programação musical, na sexta, a partir das 5h30, acontece recepção da fábrica de gaiteiros. Às 18 horas será realizado o protocolo de abertura. E depois tem Doug Wills Music in Art às 7 horas da noite e Ragazzi dei Monti às 9 horas da noite. O encerramento desse primeiro dia está previsto para as 23 horas. No sábado, dia 4, as atividades começam às 10 da manhã no parque. A programação vai contar com Marcelo Perim às 11 horas, grupo de dança Arte e Dança, do Lazer e Convivência à 1 da tarde, Kelly Felipe à 1h10, oficinas gastronômicas também vão acontecer a partir das 14 horas. O grupo Sonho de Itália, às 15 horas, banda Rádio Itália, às 17 horas, banda La Constância, às 19 horas e banda Pandora, às 21 horas. O encerramento acontece às 23 horas. No domingo, dia 5, a programação também inicia às 10 horas da manhã lá no parque. Entre as atrações estão o Coral Alegria Franciscana, às 11 horas, o Coral Santa Cecília, ao meio-dia, banda Santa Cecília, às 13 horas, oficina gastronômica, às 14 horas, grupo Passiones, às 15 horas e show de Joca Martins, às 17 horas. O encerramento oficial do Festival do Salame está previsto para as 19 horas do domingo. Rosana Costanaro para a tua Rádio Alvorada.
2: Obrigado, Rosana, pelas informações. Faltando 13 para as 10 da manhã, 13 para as 10 com 11 graus de temperatura. 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Gente, hoje é terça-feira.

0: 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Faltando 11 para as 11... 11 para as 11, ou melhor, 11 para as 10 da manhã. 11 para as 10, 11 para as 10, Marau, temperatura de 11 graus, é tanto 11 aqui, né? 11 para as 10 da manhã, temperatura de 11 graus. Hoje é terça-feira, por aqui tem o comentário do marauense, o Marlon Cook, que traz informações sobre empreendedorismo mais uma vez com a gente. Olá, Marlon.
1: Olá a todos, espero encontrar todos bem. Existe uma frase que todo empreendedor deveria lembrar: o mercado muda todos os dias e quem não muda junto acaba ficando para trás. O cliente de hoje não compra apenas um produto ou um serviço, ele compra atendimento, rapidez, confiança e experiência. Antes as pessoas tinham poucas opções. Hoje, com poucos cliques, elas pesquisam preços, leem avaliações, comparam empresas e decidem em quem confiar. E essa mudança vale para qualquer negócio, seja uma loja, uma indústria, um prestador de serviços ou um pequeno negócio. A pergunta é: a sua empresa, ela percebeu essa mudança? Será que o atendimento continua igual ao de 5 anos atrás? Será que responder uma mensagem horas depois ainda faz sentido? Será que os processos internos ajudam ou atrapalham a experiência do cliente? Empresas que crescem são aquelas que escutam os seus clientes, perguntam o que pode melhorar, analisam reclamações, investem em tecnologia, treinam suas equipes e entendem que inovar não significa apenas comprar máquinas novas. Muitas vezes, inovar é simplificar um atendimento, cumprir um prazo ou resolver um problema com agilidade. O cliente mudou e continuará mudando. A empresa que aprende continuamente acompanha essa evolução. A que acredita que sempre foi assim, corre o risco de perder espaço. Por isso, fica uma reflexão: quando foi a última vez que você olhou para o seu negócio pelos olhos do seu cliente? Talvez essa resposta seja o primeiro passo para conquistar mais resultados e fortalecer a sua empresa. Na próxima semana eu volto com mais conteúdo de gestão para vocês. Uma ótima semana, um abraço, paz e bem.
0: Paz e bem, Lutemática, toda terça-feira por aqui. Marlon Cook trazendo sempre informações importantes sobre o empreendedorismo. Faltando 9 para as 10 da manhã, 9 para as 10, temperatura de 11 graus. Sempre aqui, nossa gratidão por você estar com a gente, por você fazer parte desta gigantesca audiência, sempre com muita honra, ao vivo aqui nos 107.7 e também sempre com muito carinho com você em nossos canais digitais. Alguns dos principais destaques da sua supermanhã de terça-feira, 30 de junho de 2026, principal manchete do momento aqui: misoginia é citada em mais de 2 mil decisões judiciais desde 2015. Câmara pode votar hoje projeto que equipara misoginia ao racismo. Brasil sobe para terceiro em ranking de favoritismo da Copa. Boa notícia, hein? Brasil, seleção brasileira, sobe para terceiro em ranking de favoritismo da Copa 2026. Rival sai hoje de Noruega e Costa do Marfim. Hein? Você prefere quem? Noruega ou Costa do Marfim na próxima jogada do Brasil, hein? Rival sai hoje. Rival sai hoje entre Noruega e Costa do Marfim. Um dos dois vai enfrentar o Brasil na próxima jornada esportiva aí. Também destaque nessa manhã, Canadá e Marrocos é o primeiro confronto definido das oitavas. Ainda, comprei errado, diz influencer japonês adotado após choro. Calor acima de 43 graus ameaça reta final da Copa. E que achou, hein? Calor acima de 43 graus ameaça reta final da Copa de 2026. Na política, Valdemar, que é o presidente do PL hoje, Valdemar da Costa Neto, tenta conter crise de Michele e Flávio Bolsonaro, mas encontra resistência. Michele Bolsonaro ameaça abandonar a política e não mais concorrer para o Senado. Este é o momento político da família Bolsonaro. Valdemar da Neta Costa, que é o presidente do PL hoje, tenta conter então a crise que hoje está entre Michele e Flávio Bolsonaro, mas encontra muita resistência. E a Michele acaba de falar nesta manhã, ela diz que ameaça abandonar a política e não mais concorrer para o Senado. Número exato de vítimas pode nunca ser conhecido em relação ao terremoto na Venezuela. Venezuelanos improvisam necrotério em Porto de la Guira, área mais afetada pelo terremoto. Alguns destaques desta supermanhã de terça-feira já fechando para você também com a gente aqui. Aliás, gratidão a Deus, né? Gratidão a Deus por estarmos aqui juntinhos, fechando o mês de junho de 2026. Bom, eu já falei aqui das datas especiais, hoje também é o Dia Nacional do Caminhoneiro. A eles a nossa homenagem.

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4: 10 horas, notícias da hora. 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A Receita Federal começa a pagar nesta terça-feira o segundo lote de restituição do Imposto de Renda à Pessoa Física de 2026, referente ao mês de junho. O crédito bancário será realizado ao longo do dia. Com 16 bilhões de reais destinados a mais de 9 milhões de contribuintes, este é o maior lote de restituição da história em número de beneficiados. O valor é o mesmo do primeiro lote de 2026, pago em maio. Juntos, os dois pagamentos devem contemplar cerca de 80% das restituições previstas para este ano, segundo a Receita Federal. Somados, os dois primeiros lotes da restituição do Imposto de Renda de 2026 vão beneficiar 18 milhões de contribuintes com pagamentos que totalizam 32 bilhões de reais. Tudo parece impossível até que seja feito. 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Uma reunião entre o presidente do PSD, Gilberto Kassab, e o pré-candidato do partido à presidência da República pelo partido, Ronaldo Caiado, nessa terça-feira, deve declarar o nome de Kassab como vice na chapa do ex-governador de Goiás ao Planalto. O anúncio deve acontecer logo neste dia seguinte, quarta-feira, dia 1º de julho, em Brasília. O partido negociava com outros partidos para evitar uma chapa por sangue, como presidente e vice do mesmo partido. Mas integrantes fundadores do PSD pediam que Kassab fosse vice, já que Caiado entrou há menos de 6 meses na legenda. Ele era do União Brasil. Caiado luta para conseguir subir nas pesquisas, onde marca em torno de 3% das intenções de voto, e se viabilizar como uma terceira via. Mesmo sem fazer ataques diretos a Flávio Bolsonaro, do PL, ele tenta agregar apoios a partir da desistência de setores com a candidatura do senador. 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
15: Agora são 10h05, Marau, temperatura de 11 graus. Convite para a missa. Inês Bristiane Serafim. Nesses momentos, são poucas as coisas que nos confortam, mas esperamos que através da oração seja possível que nos aproximemos de Deus e apaziguemos a nossa dor. Com esse pensamento, a família de Inês Bresciani Serafim agradece à Polícia Civil, à Brigada Militar, ao Instituto Geral de Perícia, Funerária Marauense, Comunidade São José do Tonhal, parentes, amigos e vizinhos, em especial ao Frei Laércio e ministros presentes, e agradecem a todos que ajudaram e confortaram neste momento difícil. E convidam para a missa de sétimo dia de falecimento de Inês Bresciani Serafim, que será celebrada nesta quarta-feira, dia 1º, 19 horas, na Igreja Matriz Cristo Rei de Marau. Por mais este ato de fé, a família toda agradece.
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24: José Maculã,

Supermanhã, Supermanhã de terça-feira, estamos com você no último temática, estamos com você com muita honra no último temática do mês de junho de 2026. De gratidão em gratidão, um mês de junho foi vencido. Possamos também com a mesma energia, com a mesma resiliência, também vencer o mês de julho que vem chegando aí. Permaneça no caminho certo, mesmo que você tenha que andar sozinho. Permaneça no caminho certo, mesmo que você tenha que andar sozinho. Sozinho não, né? Com as bênçãos de Deus. 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

Agora são 10h16, 10h16, Marau, temperatura de 11 graus. Logo mais por aqui no Temática tem Saúde e Bem-Estar, que hoje vai tratar de um assunto bem interessante. Vamos falar aqui sobre depressão perinatal. Logo mais 10h30 tem Saúde e Bem-Estar por aqui. Vamos falar sobre depressão perinatal. 10h30, Saúde e Bem-Estar. Lembrando sempre de que suas sugestões de assuntos serão sempre muito bem-vindas aqui para o Temática no Saúde e Bem-Estar. Nosso WhatsApp que é o 999-797515. 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

0: 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Espera você com muito carinho, com muito respeito. 10h25, já voltamos. 11 graus por aqui.
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0: Agora são 10 horas e 26 minutos, 11 graus. Convite para a missa. Inês Bresciani Serafim. Nesses momentos, são poucas as coisas que nos confortam. Mas esperamos que através da oração seja possível que nos aproximemos de Deus e apaziguemos a nossa dor. Com esse pensamento, a família de Inês Bresciani Serafim agradece à Polícia Civil, Brigada Militar, ao Instituto Geral de Perícia, Funerária Marauense, Comunidade São José do Estonial, parentes, amigos e vizinhos, em especial ao Frei Laerte e ministros presentes. Agradecem também a todos que ajudaram e confortaram neste momento tão difícil. E convidam para a missa de sétimo dia de falecimento de Inês Bresciani Serafim, que será celebrada nesta quarta-feira, dia 1 de julho, 19 horas, na Igreja Matriz Cristo Rei de Marau. Por mais este ato de fé, a família toda agradece.

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3: 10 horas e 28 minutos.
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9: Muito bem, agora são 10 horas e 31 minutos, 10 e 31, 12 graus na sua supermanhã de terça-feira, com as bênçãos de Deus, juntos fechando aqui o sexto mês de 2026. Olha, gente, calor derrete asfalto e obstrui trilhos de bonde na Alemanha. Então imagine o calor que está fazendo na Europa, em especial aí na Alemanha, que já tem vários mortos em relação a isso. Calor derrete asfalto e obstrui trilhos de bonde na Alemanha. Calor de 40 graus amoleceu revestimento de asfalto e concreto que escorreu para os trilhos. Serviço teve que ser interrompido. Clima extremo também tirou de operação parte da frota de ônibus da cidade. Aliás, esse calor intenso na Europa também está preocupando aí a FIFA em relação à final da Copa. Impressionante, mas este calor aí, que hoje atinge alguns países da Europa, também preocupa a FIFA em relação à final da Copa do Mundo. A onda de calor extremo que castiga partes da Europa, provocou uma cena surreal na cidade de Lviv, na Alemanha. O derretimento aí do revestimento do entorno dos trilhos do bonde, levando à suspensão do transporte na tarde do último sábado, o único serviço de mobilidade sobre trilhos na cidade do leste alemão. E também outras cidades da Europa estão sofrendo com o calor intenso aí. Agora faltando 28 para as 11, uma temperatura de 12 graus neste momento aí.
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4: 10 horas e 36 minutos.
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1: Agora 20 para as 11, com 12 graus, super manhã de terça-feira e com as bênçãos de Deus aqui, fechando o sexto mês de 2026. 20 para as 11, com 12 graus. Gente, está chegando a 10ª edição do Festival do Salame Amaral em novo formato. Bem-vindos aqui nos estúdios, Júlia Berguete Xavier, rainha da Festa Italiana de Amaral, secretário Carlos Tonial e prefeita Naura Bordinhão. Prefeita, começo contigo. Bom dia, bem-vinda.
2: Olá, bom dia, Zé. Bom dia a todos os ouvintes, né, de Amaral e da grande região que acompanham a emissora. E, de fato, estamos aqui na companhia do secretário Carlos, que preside a comissão, e também da rainha Júlia Berguete Xavier, que é grande conhecida de vocês, para mais uma vez divulgar a 10ª edição do Festival Nacional do Salame, que ocorre no próximo fim de semana.
1: Bom, chama a atenção quando falamos em novo formato. Secretário, bom dia, bem-vindo.
3: Bom dia, Zé. Bom dia, ouvintes da tua rádio. Obrigado pelo espaço.
1: E aí, e esse novo formato, chama atenção realmente?
3: Então, acho até que a gente vai contar como vai ser, né?
2: Estamos aqui para isso.
3: Com certeza vai ser... Nós aprendemos, eu acho, muito com o que já aconteceu com os festivais anteriores, né? Que foram muito bons. E a ideia de fazer ele um pouco diferente agora, pensando na possibilidade de ter mais gente participando, né? Como a prefeita tem comentado em algumas outras entrevistas aí, é que seja um festival, sim, para quem vem de fora, mas principalmente para quem é daqui, né? E para que todos possam participar, então não tem um valor de um ingresso fixo. Cada um pode entrar sem pagar nada. E vai consumir aquilo que achar interessante lá dentro depois, conforme...

0: com o vestido, vim com a faixa e a coroa, representando a nossa festa italiana aqui de Marau.
1: Que faz o fecho neste fim de semana.
0: Isso, na verdade, Maculã, a gente tem mais uma semana depois. São 45 dias de festa. É eventos para todos os gostos, para todas as pessoas, que unem a gastronomia, a nossa cultura. Então, a nossa festa também vai ter mais um fecho religioso e gastronômico também na próxima semana. Mas, com certeza, o festival vai findando a festa com uma alegria muito grande de poder ver a realização, uma volta desse festival fazendo parte da programação da nossa festa tão tradicional aqui no município.
1: Com certeza, Júlia. Prefeita, este retorno ao que é nosso, das nossas origens, das nossas tradições, é realmente um desafio muito grande, não é mesmo?
2: É um desafio e uma alegria, né? A gente não pode esquecer que o salame, além de ter todo esse apelo cultural e ter uma relação muito grande com a cultura italiana, com a imigração, com a chegada dos primeiros colonizadores, o salame também é um dos primeiros produtos econômicos. Eu não me canso de falar disso para que, além de comemorar, a gente dá todo sentido a essa festa, a essa organização, né? Depois de um tempo aí de 8 anos, a gente volta assim bastante saudoso e também com bastante expectativa. Como o secretário Carlos bem mencionou, ele falou como vai estar em outro local, como que vai funcionar. E isso também deixa as pessoas que já conheciam a edição e o formato anterior a ficarem curiosas a conhecer esse. E quem não participava das outras, ainda mais, porque vão ter a oportunidade de conhecer um festival que é mais democrático, que vai acontecer no lugar ainda melhor, porque tu tira essa concentração de pessoas e veículos da área central da cidade, né? E faz acontecer e concentra no parque, que conta com uma infraestrutura adequada para isso. E que também vai poder, eu brincava, né, até recentemente, que com o valor que você pagaria se fosse no formato anterior, você pode ir lá os 3 dias e consumir um produto hoje com a família, outro amanhã com os amigos, etc. Porque antes você pagava um valor X e você ficava lá quanto que desejasse, mas não tinha lugar para sentar. E aí era aquela coisa de beber e comer como se não houvesse amanhã. Aqui não, aqui é mais equilibrado, né? Vão ter espaços, vão existir espaços para alguns descansos breves, vai ter a opção de você escolher o que você deseja comer. E essa informação que o Carlos traz também, de que tem um site que diz quais são os estandes, o que, que vão comercializar e o valor, dá até para as pessoas se planejarem de casa, até antes de irem, o que, que elas desejam e, se for o caso, voltar os 3 dias, né? E tem uma outra novidade aí que eu vou deixar para a Júlia falar. No domingo, que tem o Jogo do Brasil, e alguns devem estar aí se perguntando como é que eu faço, vou ficar em casa torcendo, né? Mas tem novidade que também vai poder permitir que as pessoas estejam lá conosco e também torçam para a seleção.
1: E aí, Júlia?
0: Isso aí. Bom, Maculã, a gente pode dar uma pinceladinha na nossa programação?
1: Vamos nessa.
0: São 3 dias de evento. Então, como a prefeita falou, pode chegar, se planejar e ir em todos. Na sexta-feira, dia 3, a gente começa às 5h30 da tarde. Então, saiu do trabalho, já junta os colegas, já vai para o nosso festival. Tem a recepção com a gaita de a fábrica de gaiteiros. Depois tem a abertura oficial, a abertura do espaço cultural e gastronômico. Depois começa a música. Música, Doug Wills, Musky e Nat, para quem gosta de uma coisa mais tradicional, Ragazzi dei Monti, e o encerramento às 11 horas da noite. No sábado, se programa para levar o chimarrão também junto e cedinho para passar o dia no nosso parque. Um lugar tão bonito, né, e que está com uma estrutura ótima para acolher você durante todo o dia. Começa às 10 da manhã e depois tem Marcelo Perin, grupo de dança, arte e dança, lazer e convivência, a Kelly Felipe e oficinas gastronômicas. Maculã, pessoal ali de casa acho que sabe fazer um salame, né?
1: Com certeza absoluta.
0: Mas para saber um pouquinho mais da nossa história, vamos ter oficinas gastronômicas para levar os bambini, aprender como que o salame é feito, um pouco da história, como a prefeita falou, que tem tantas raízes aqui em Marau. Temos o grupo Sonho de Itália, Bandará de Itália, Banda La Constância, Banda Pandora, encerramento às 11. Domingo, Maculã, também tem programação. E a programação aqui segue também com início às 10 horas da manhã,

0: com a abertura, o Coral Alegria Franciscana, Coral Santa Cecília e Joca Martins a 1h30. Então vai pro nosso festival, almoça bem, que depois tem Joca Martins para animar todo mundo lá. Oficina gastronômica e fechando como grupo Passiones. Quem não conhece as maiores do Passiones? E falando que a prefeita deixou no ar, Maculã. Tem jogo do Brasil, não precisa escolher entre o festival ou entre assistir e torcer pela nossa seleção. Vai estar passando num telão o jogo do Brasil, então vamos torcer e brindar com champanhe e vinho. Esperamos que seja um resultado positivo, bom como o nosso festival.
1: É verdade, hoje saiu o adversário do Brasil, né? Noruega ou Costa do Marfim. As duas são maravilhosas, as duas seleções que vêm pela frente aí. Prefeita, eu vejo nesse novo formato a grande oportunidade da família estar presente. Porque quando se fala em festival, chama a atenção de todo mundo, do pequeno ao adulto, ao nono, à vovó, que também quer marcar presença. Então, é uma ótima oportunidade para todo mundo aí, né?
2: Com certeza, essa é uma marca importante desse novo formato, que às vezes o anterior a gente até tinha que botar a segurança para trabalhar mais, né? Quando a pessoa exagerava um pouquinho no consumo do álcool, poderia ter problemas para si ou até ocasionar algum eventual desentendimento, né? Então, assim, ele fica realmente, se você quer beber um pouco mais, você está livre, ninguém vai te impedir, mas se você quiser ter esse consumo mais equilibrado, para voltar mais vezes, como falava, e também com a família, porque ele se torna um ambiente mais saudável, né? E a música muito boa acontecendo no palco, isso também faz essa integração bonita entre gerações, famílias e muitos amigos, com certeza, né? Poderem ir, a gente diz até mais do que uma vez, né? Como comentamos anteriormente. E se torna mais democrático também, né, Zé? Porque hoje, por exemplo, o Festival do Salame, ele era muito parecido com o Festa Queijo. O ingresso do Festa Queijo hoje gira em torno de R$ 300. Será que uma família conseguiria participar do Festival do Salame pagando R$ 300 por pessoa desse núcleo? Não, né? Então, assim, tu facilita com que realmente as pessoas possam prestigiar e se sentirem incluídas nessa grande festa cultural, econômica, desse produto, né? Tão importante, onde Marau é a única cidade do país que celebra uma festa do salame. Existem tantas festas por aí, então essa é a nossa marca e a gente tem que trabalhar bastante com ela. Esses dias até falava, a gente recebeu um prêmio de produção de aves, né? Eu falei, olha, a gente deveria inventar alguma coisa do galeto, porque é algo forte também aqui no município. Mas não adianta também a gente inventar muitas coisas e não focar exatamente em algo, né? Então, como o salame é nosso, vamos continuar aí apostando e nesse formato vai ser um teste bem importante para a gente avaliar qual o público, a aceitação e eventualmente o que a gente pode melhorar para as próximas edições.
1: Inovando cada vez
2: Com
1: mais.
2: certeza.
1: Isso que é importante. Secretário, acredito que tenha sido um trabalho incansável e durante alguns meses, preparando, organizando e ficando na expectativa de um grande evento aí.
3: Sim, tem sido, né? Tem sido bastante trabalhoso. Como a prefeita comentou, nós já estamos falando sobre isso desde o ano passado, né? Trabalhando mais forte nos últimos meses. Óbvio que esse não é trabalho de um secretário nem de dois secretários, é um trabalho de uma equipe muito grande, junto com a Rota das Salamerias. Importante, muito importante frisar isso, com quem nós temos compartilhado muito dos trabalhos. Com a participação também da outra rota turística, da Mara d'Águas e Sabores, que também vai estar presente lá, com a participação de uma equipe muito competente de comunicação e marketing, que tem ajudado bastante também. E o dia a dia é puxado, é bastante puxado, né? Como eu comentei com o grupo antes, nós ficamos com ansiedade e quem está de fora fica com a expectativa, porque a gente está muito, muito ansioso, realmente, e trabalhando bastante, e para que essa expectativa seja atendida, que a expectativa é grande, né? E o festival vai ser, a gente tem certeza que vai ser sucesso, né? Até reforçando o convite da prefeita e da Júlia também, o maior telão onde vai passar o Jogo do Brasil em Marau e na região vai estar lá no festival. Não sei se algum outro lugar vai ter um telão daquele tamanho passando o jogo. E é tipo como passagem de cometa que acontece a cada século. nós teremos o encerramento do Festival do Salame deste ano com o Jogo do Brasil, né? Podemos continuar depois fazendo festa lá, dependendo do resultado, ou seja para comemorar ou seja para esquecer, mas podemos continuar fazendo festa também, né? Depois do encerramento do jogo lá. Então, a expectativa é muito boa, né? E vai ser atendida, certamente.
1: Verdade. Sexta-feira, não esquece, das 9 da manhã tem o temática ao vivo aí do palco do Festival do Salame. Rapidinho. Convite, Júlia, então, pro pessoal aí.
0: Com certeza. Como comentaste antes, né? Um festival de 3 dias, tem muita programação. A gente também tem o cardápio, então é muita informação. E para você não ficar perdido, então, tem as redes sociais Festival Nacional do Salame. Também tem o nosso site, www.festivalnacionaldosalame.com.br. Então, já aproveita, se integra, chama a família e vai viver isso com a gente. E com certeza a tua Rádio Alvorada tá junto, também divulgando as informações e com o programa especial do Temática na sexta-feira, com mais detalhes dessa grande festa.
1: Verdade. Secretário, sua vez então.
3: Bom, muito obrigado,
1: aí.
3: Então, né, pelo espaço aqui, Zé. E que ajuda muito, com certeza, na divulgação. E reforçando o convite, né, para que todos estejam presentes num desses 3 dias, ou nos 3, se assim desejarem.
1: Verdade. Prefeita?
2: Reforçando o convite, dizer que são 5 expositores de cervejas, 14 de gastronomia, mais 3 de vinícolas e também o varejo, né? Então dá para consumir e ainda levar para casa muita coisa gostosa. Esperamos todos vocês lá. Venham celebrar conosco. Afinal de contas, não é à toa que Marau chega na sua 37ª festa italiana, na sua 10ª edição do Festival do Salame, 71 anos de Marau, graças a todos. Então, vamos lá fazer uma bonita festa. Um grande abraço e uma boa semana.
1: Muito bem, então vem você também da região toda, está chegando a 10ª edição do Festival do Salame, agora para você em novíssimo formato. Vai ser bom demais.

0: Na sequência tem notícias da hora, faltando 3 para as 11, com 12 graus. 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
5: 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O Reino Unido sinalizou que pode intervir na proposta de aquisição da Warner Bros. Discovery pela Paramount Skydance Corp, avaliada em 110 bilhões de euros, citando a preocupação com o impacto sobre a liberdade de imprensa e a oferta de conteúdo sob demanda. A medida é o primeiro passo de um processo que pode levar o negócio a ser analisado pelo órgão regulador antitrust do país. O órgão ganhou destaque em 2023 ao bloquear a compra da Activa Blizzard, avaliada em 69 bilhões de euros pela Microsoft, dona da franquia Call of Duty. Da decisão, que gerou a reação negativa das duas empresas americanas, e posteriormente o órgão reviu a sua decisão após a Microsoft alterar os termos da aquisição. 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O governo federal lançou nesta terça-feira o novo ciclo do Plano Safra, que é o principal programa de crédito rural do país voltado ao financiamento da produção agropecuária. O Plano Safra 26-27, segundo o governo, terá 525 bilhões de reais destinados ao financiamento de médios e grandes produtores rurais. O valor teve um aumento de 9 bilhões com relação ao último ano referente ao período 25-26. O novo Plano Safra entra em vigor do dia 1º de julho e terá validade 30 de junho de 27. Total de recursos, 414 bilhões serão destinados a operações de custeio e comercialização e 110 bilhões serão direcionados para investimentos. O governo também mudou as regras para o crédito rural. A partir desta safra, financiamentos com recursos subsidiados não poderão ser usados por empreendimentos que prevejam a supressão de vegetação nativa. Os contratos também passarão a informar a origem dos recursos usados nas operações de crédito, como forma de aumentar a transparência. 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
8: 11 horas 7 minutos, Marau temperatura de 12 graus. Convite para a missa. Inês, Bresciane e Serafim. Nesses momentos, são poucas as coisas que nos confortam, mas esperamos que através da oração seja possível que nos aproximemos de Deus e apaziguemos a nossa dor. Com esse pensamento, a família de Inês, Bresciane e Serafim agradece à Polícia Civil, Brigada Militar, ao Instituto Geral de Perícia, Funerária Marauense, Comunidade São José do Tonhal, aos parentes, amigos e vizinhos, em especial ao Frei Laércio e ministros presentes. E agradecem a todos que ajudaram e confortaram neste momento tão difícil. E convidam para a missa de sétimo dia de falecimento de Inês Bresciane Serafim, que será celebrada nesta quarta-feira, dia 1º de julho, 19 horas, na Igreja Matriz Cristo Rei de Marau. Por mais deste ato de fé, a família toda agradece.
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0: 11:10 da manhã, com 11 graus, super manhã de terça-feira, com a bênção e a graça divina, estamos juntinhos aqui encerrando o sexto mês de 2026. E como diz o gaúcho, já no topo da coxilha, chegando o mês de julho, que venha cheio de esperança e prosperidade para todos nós. Com muita saúde. 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
2: E nós iniciamos com as cotações dos grãos comercializados em sacas de 60 quilos. A soja, R$ 117,00. O milho, R$ 58,00. E o trigo, R$ 70,00. Demais produtos: boi gordo, R$ 13,00 ao quilo vivo. Vaca gorda, R$ 11,50 ao quilo vivo. Suíno tipo carne, no preço integração, R$ 5,05 ao quilo vivo. Suíno tipo carne, no preço particular, R$ 5,54 ao quilo vivo. E o leite padrão, de acordo com a Emater, comercializado na região, com o menor preço referência, em R$ 2,20 ao litro. Ana Lúcia Jacomini para a tua rádio.
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1: 11 horas e 20 minutos com 12 graus.
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2: Olá, meus amigos e caros ouvintes. Nesta terça-feira, as instabilidades voltam a se propagar pelo estado. As chuvas mais expressivas continuam concentradas entre o norte, nordeste e noroeste. E aqui na nossa região, nós vamos ter algumas pancadas de chuva, eventualmente de fraca a moderada intensidade, mas podem acontecer ao longo do dia de hoje, por causa dessas instabilidades que voltaram a se propagar pelo Rio Grande do Sul. A exceção é as áreas mais ao sul, onde o tempo é mais seco e também bem mais frio por lá, inclusive com geadas. Aqui na nossa região, esta terça-feira amanheceu fria e as temperaturas não conseguem subir muito ao longo do dia, justamente por essa condição de muita umidade. As máximas previstas oscilam entre 16 e 17 graus. Amanhã, quarta-feira, a chuva até pode apertar um pouquinho mais por aqui. Há condições de pancadas de chuva, eventualmente um pouquinho mais expressiva por aqui. Não dá para a gente descartar até mesmo algumas pancadas mais de moderada, até forte intensidade em alguns momentos, mas isso é de forma mais isolada na nossa região. As temperaturas seguem sem grandes oscilações e a sensação segue sendo também de frio. Nesta quarta-feira, as mínimas pela manhã oscilam entre 9 e 11 graus e à tarde a máxima não deve passar dos 17 e 18 graus. E o restante da semana deve ser esta mistura aí de instabilidade predominando pelo estado. Com a previsão do tempo, Kátia Valente.
1: Obrigado, Kátia. Boa terça-feira para ti.
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1: O Temática, colega Eduardo, vamos lá.
3: Secretária de Desenvolvimento Social, Adriela Balotin Tonin, para falar sobre as inscrições para o Centro Dia de Idosos que abriram nessa terça-feira, né, secretária Adriela?
4: Então, iniciamos hoje e vai até na sexta-feira as inscrições para o Centro Dia, para os usuários do Centro Dia, que é um público vulnerável do município de idosos que precisam deste atendimento mais individualizado. Serão atendidos idosos de grau 1 e 2 de vulnerabilidade e para fazer a sua inscrição, então o responsável pode vir até o CREAS, que fica na rua Nicandro Ultramari, próximo ao fórum, trazendo o documento do idoso como identidade, CPF, comprovante de residência e também um laudo médico, caso ele tenha alguma recomendação médica para frequentar. Então, nós estamos com o CREAS à disposição para essas inscrições e também nos colocamos à disposição para qualquer dúvida que surgir. Também as pessoas podem fazer a inscrição através do telefone do CREAS, que temos o WhatsApp. Quem tiver interesse pode ligar e marcar, agendar o seu atendimento. Lembrando também que não é por ordem de chegada, e sim por ordem de necessidade. Então, as pessoas podem ficar bem tranquilas e, ao longo dos dias, então, né, desta semana aí, pode procurar o CREAS e está indo fazer a matrícula do seu idoso. O número de WhatsApp do CREAS é 3342-4436, para quem quiser fazer, então, agendar para fazer a sua matrícula.
3: Tem limite de vagas ou conforme a demanda vai ser adaptada às atividades?
4: Neste primeiro momento, iremos iniciar com 15 idosos no turno da manhã e 15 idosos no turno da tarde. Lembrando que temos uma equipe de referência para atender, que é um assistente social, um psicólogo e um terapeuta ocupacional, junto com o coordenador do Centro Dia e todos os atendentes sociais que lá estiverem.
3: Só para falar um pouquinho sobre as atividades, secretária, como é que elas vão funcionar? Serão diárias? Vai ser uma vez por semana? E o que esses idosos vão fazer lá no Centro Dia?
4: O Centro Dia atuará das 7 horas da manhã até as 18 horas da tarde. O atendimento para o público será das 7h30 às 12h30 e das 12h30 às 17h30. Lembrando que haverá este tempo, então, das 7h às 7h30 para os familiares levarem o seu idoso até o Centro Dia e, no fim do dia, então, este intervalo para ir buscar. É muito importante que as pessoas tenham essa conscientização, serão dois turnos, um turno da manhã e um turno da tarde, das 7h30 às 12h30, e o turno da tarde das 12h30 às 17h30.
3: Que maravilha! Brigadão, secretária Adriela, por me receber aqui na tua sala. E se tu tiver mais alguma informação para frisar, passar para a nossa audiência, fique à vontade.
4: Nós agradecemos a oportunidade de sempre da rádio de estarmos chegando no lar de todos os marauenses e estar divulgando as nossas ações. Isso é muito importante. E também convidamos toda a comunidade para que estejam conosco neste momento de auxílio à Venezuela. É um gesto simples, não precisa de muito para chegar até lá o aconchego para tantas famílias que hoje estão sofrendo. E também convidamos quem tiver um idoso para vir para o centro-dia, que agende o seu horário. Cada situação será analisada de forma individualizada e, como eu disse, não é por ordem de chegada, mas por ordem de necessidade. Estamos aí sempre para fazer o melhor por Marau, junto com a administração da prefeita Naura, do vice Vilmo, que tem a questão e esta pauta do idoso muito latente na administração.
3: Obrigadão, secretária Adriela. Falamos aí sobre assuntos muito importantes, né? A inclusão e o apoio a essas pessoas que precisam da nossa ajuda, da nossa atenção. Assim eu finalizo mais uma participação por aqui, devolvendo a programação da emissora Eduardo Serri.
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1: Atenção, oportunidade de trabalho, atenção, oportunidade de trabalho. 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
8: Agora 25 para o meio-dia. 25 para o meio-dia, maior temperatura de 12 graus por aqui. 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Na sequência, tem boletim paroquial por aqui, tem um oferecimento especial aqui de loja Ortobon, moda alternativa, e também com a gente os amigos do Vale Espenassato, com o melhor cardápio, a base de peixes da região, melhor preço porque tem produção própria. 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Principal manchete do momento, na área da política, Kassab será vice de Caiado na chapa do PSD para as eleições de 2026. Campanhas temem desgaste com novas revelações do caso Master. Lula chega ao Paraguai e parabeniza a seleção que eliminou a Alemanha na Copa do Mundo. Brasil sobe para a terceira posição em ranking de favoritismo da Copa. Rival sai hoje de Noruega e Costa do Marfim. Vai ser uma peleia e tanto, hein? Câmera exclusiva mostra a atenção e o alívio dos jogadores. Quem entra se Paquetá fica fora por lesão? Quem entra se Paquetá ficar fora por lesão? Ainda, dominamos. Marrocos celebra vaga sobre a Holanda. 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Já voltamos, 19 para o meio-dia, vem aí Boletim Paroquial. 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
6: Faltando 15 para o meio-dia, agora chegamos aos 13 graus.

0: Será que tem alguém cevando mate nesse horário aqui? 15 pro meio-dia, meu parceiro. Paz e bem, santa alegria.
1: Paz e bem, olha... É? Eu acho que tem uns quantos cevando mate.
0: Cevando mate, ainda mais hoje, né? Um tempinho assim...
1: Tá começando cara, a esfriar lá fora.
0: O cara pega, cuida de mate, vai pra janela, dá uma olhada no tempo.
1: Hoje...
0: Será que vai vir sol, não vem sol?
1: Hoje sim, aquela música, ela faz jus. Tá garoando lá fora.
0: É, verdade.
1: Bolei a perna, gaúcho.
0: O cara olha pra janela assim, bicharada louca de fome.
1: Bicharada sovando barro lá fora. Um pinhãozito em cima da Bárbaro. Chapa, assim, na estralando.
0: E a batata doce quase pronta no forno.
1: Batata doce quase prontita no forno.
0: Barbaridade.
1: E um chimarrãozito.
0: Mandaram uma pergunta pra ti aqui.
1: Uma pergunta?
0: É.
1: Pergunte lá, então.
0: Quantas patas tem um casal de patos?
1: Quantas patas?
0: Quantas patas tem um casal de patos? Não é o pato pra fazer brodo, viu? Não sei.
1: De patos, patos, pato, é. Pato que faz quac, quac, quac. Esse?
0: É, eu acho que é, não é esse aí. Quantas patas tem um casal de patos?
1: Três patas, as duas que caminham e a pata...
0: Não é, não.
1: Não é?
0: Não.
1: Ah, então uma.
0: Então peça aqui ajuda para os universitários aqui.
1: Quantas patas tem um casal de patos?
0: É, quantas patas tem um casal de patos?
1: Duas?
0: É uma pataiada.
1: Quatro?
0: É uma pataiada que
1: quatro
0: tá louco.
1: Quatro patas. Quatro patas.
0: Não, não.
1: Cinco patas.
0: Não.
1: Seis patas. Sete patas.
0: Nossa, mãe do céu. Né? Que pataiada, hein, tia? Pelo amor de Deus, né, tia? Ai. Quer a resposta agora?
1: Diga qual é a resposta.
0: Tá. Resposta tem cinco. Porque cada pato... Tem duas patas. 2 mais 2 igual a 4. E somando

0: com a pata fêmea do casal tem 5 patas.
1: Mas eu disse 5.
0: Tu começou do 1 ao 10 aí.
1: Começou do... Mas eu acertei, eu disse 5.
0: Começou do 1 ao 10 aí. Não, há uma chance, né?
1: E deixa eu ver aqui. Se, eu tô tentando mandar uma mensagem para o Joãozinho, mas não tá fácil aqui.
0: Eu acho que ele tá na Copa.
1: Será?
0: Eu acho que tá na Copa, tia. Tô desconfiado que esse piá foi pra Copa. Tanto é que ontem, graças à torcida dele, a seleção foi bem, né, tia? E hoje tem ali, né, o desafio, né? Tem Noruega ou Costa do Marfim. Quem que você quer pegar na próxima jogo aí?
1: Costa do Marfim?
0: Costa do Marfim?
1: Costa do Marfim.
0: Então tá, beleza.
1: Será
0: então.
1: Que é melhor?
0: Olha, são duas ótimas seleções, tanto a Noruega aí, que vem surpreendendo, como a Costa do Marfim, mais ainda, né? Vamos nessa. como diz o seu Delar, meu sogro. Olha, que venha quem venha, tem que ganhar.
1: É verdade.
0: Né? Venha quem venha, tem que ganhar. Não achou o Joãozinho, então? Tá na Copa?
1: Não, o Joãozinho foi pra Copa. Você foi pra Copa.
0: É. Pior que nem um boletim mandou pra gente aqui.
1: É?
0: Nem um boletim.
1: Barbaridade.
0: Nem foto, nem boletim, mas é que ele é muito discreto, né? Ele na volta ele vai fazer um comentário aí.
1: Então, o diretor da escola pergunta pro Joãozinho. O diretor da escola pergunta pro Joãozinho. Seu supervisor já explicou sua tarefa hoje? Sim, senhor diretor. E qual seria, Joãozinho? Acordá-lo quando ele perceber que o senhor está vindo.
0: Essa é boa.
1: Muito bem. Desse lado de lá, tá bom?
0: Tá bom, graças a Deus.
1: E o chimarrãozito?
0: Tá bom. Tá bem cevado.
1: Bem cevado. Tá bom, então, vamos lá. Hoje é terça-feira, último do mês de junho. O evangelho desta terça-feira, dia 30, de João, no capítulo 8, aliás, Mateus, no capítulo 8, versículos 23 a 27. Jesus subiu na barca e seus discípulos o seguiram. Eis que no mar houve uma violenta tempestade, a tal ponto que a barca estava sendo coberta pelas ondas. Jesus, porém, dormia. Então os discípulos se aproximaram e o acordaram, dizendo: Senhor, salva-nos, estamos morrendo. Jesus lhes disse: Por que vocês são medrosos, fracos na fé? Então levantou-se, ameaçou os ventos e logo houve grande calmaria. Os homens ficaram espantados e diziam: Quem é este que até os ventos e o mar obedecem? Palavra da salvação. Glória a vós, Senhor. Meus queridos, um dos símbolos mais frequentes associados à igreja é a barca. Pode se referir à barca de Pedro, o primeiro papa, ou à barca dos pescadores, os apóstolos, com diversas pescas milagrosas, ou ainda à barca descrita no evangelho de hoje ameaçada pela tempestade. De fato, ao longo da sua história, a igreja teve de enfrentar muitas tempestades. Hoje mesmo, quantas intempéries ameaçam a igreja, a nossa própria vida, a nossa própria fé? Mas não deveríamos ter medo, pois conosco está o Senhor que acalma qualquer tempestade, que nos livra de todos os perigos, que nos enche de força e motivação. Enfrentar as tribulações da vida com coragem e com esperança é, portanto, sinal de fé, sinal de que acreditamos que Jesus está conosco e nos protege. É um sinal de que sabemos quem é esse a quem até os ventos e o mar obedecem. Ele é o Filho de Deus, o nosso Salvador. E quem decide seguir o Senhor precisa estar disposto a viver na tempestade e também a resistir com fé. Lembramos nossa programação. Hoje, terça-feira, 19 horas, missa na Igreja Matriz Cristo Rei. Quarta-feira, durante todo o dia, atendimento, bênção e confissões. À noite, quarta-feira, 19 horas, missa na Matriz, missa da Esperança. Recordamos todos os falecidos do mês de junho, por isso, as familiares que tiveram seus falecidos do mês de junho são recordados a lembrar, levar uma flor, onde no momento da apresentação das oferendas é feita a chamada do nome dos falecidos do mês de junho e ali a família leva a flor diante do altar como sinal de esperança na ressurreição. E também às 19 horas, Perpétuo Socorro, bairro Progresso, missa da saúde. Quinta-feira, 19 horas, missa da novena, em honra a Nossa Senhora Desatadora dos Nós na Igreja Matriz, com transmissão pela tua rádio Alvorada. E também, quinta-feira, 19 horas, São Pelegrino, missa da novena, em honra a São Pelegrino, na busca da cura ou também da proteção contra os males do câncer. Sexta-feira, 16 horas, missa da saúde na Matriz, missa em honra ao Sagrado Coração de Jesus. E 19 horas, missa em São José Operário e 19h30, Nossa Senhora Consoladora, bairro Vila Bela. Sábado, 14 horas, missa São Marcos Aranjeira, São Valentim Viado Pardo e Nossa Senhora do Carmo. Às 15 horas, São Sebastião Vista Alegre, 18 horas na Matriz, 18 horas também Nossa Senhora das Graças, Portal do Sol, 19 horas Santa Bárbara no bairro Borges e 19 horas São Cristóvão, bairro São Cristóvão. No domingo, 8 horas da manhã, missa na Matriz, 9 horas Santa Rita, também 9 horas Sagrado Coração de Jesus e 10h30, grande festa em honra a São Pedro e São Antônio, comunidade de Cachoeirão. Então, no domingo aí, Cachoeirão estará em festa, São Pedro e Santo Antônio, com a festa 10h30, missa, meio-dia, almoço e continuações festivas. E à noite, no domingo, 19 horas São Roque, Bom Pastor e também na Matriz. Não é domingo de noite que o Brasil joga, Maculã? Que hora? Eu sei que é domingo de noite, né? Vai dar no horário do jogo. Vamos rezar. Forte pro Brasil, então, né? Vamos rezar pro Brasil. Muito bem, paróquias vizinhas, paróquia Santo Antônio do Palmo e Santo Antônio de Gentil, para hoje 19 horas São Valentim no Palma, quinta-feira 19 horas São Roque, Palma, a missa vai ser na residência de Joaquim e Loreci de Fátima, sexta-feira 14 horas São Brás Gentil, sábado 14 horas Cristo Rei Palma, 15h30, São Brás, Palma, e 19 horas na Matriz do Palma, em honra ao Sagrado Coração de Jesus. E no domingo, 9 horas na Matriz de Gentil, em honra ao Sagrado Coração de Jesus. Vila Maria, paróquia Nossa Senhora da Saúde, quinta-feira, 14h30, Santo Antônio, linha 20, e 19 horas, bairro Santa Lúcia. E no domingo, 9 horas, missa na Matriz de Vila Maria. Então, esta nossa programação, recordando apenas que semana que vem, o Maculã vai ficar aqui por alguns dias, só ele e os demais no boletim paroquial, mas eu vou estar em Aparecida, São Paulo, fazendo uma prece forte por você.
0: Com certeza, então, estaremos aí torcendo por vocês também.
1: Isso aí, vamos estar conectados. Então dia 8 a gente sai aqui, 14 horas em frente à rádio e volta no domingo, sai de lá depois do meio-dia em Aparecida e chega aqui na segunda de manhã cedinho, dia 13. Então aí a viagem que nós vamos fazer ao Santuário Nacional de Aparecida, saindo na semana que vem, dia 8. Tá caindo os botijãozinhos. E também já convidamos para o Jantar da Amizade, dia 18 de julho, aqui no Salão Paroquial, Jantar da Amizade, tradicional Jantar da Amizade. Quem adquire o ingresso tem sempre um brinde, vai ganhar um brinde, já está preparado, já está pronto o seu brinde deste ano. Cardápio, churrasco de gado, linguiça, frango, maionese, arroz à grega, pão, saladas. Ingresso na secretaria paroquial ou com os festeiros. E após o jantar tem baile. Então, Jantar da Amizade, dia 18 de julho. Reserve sua mesa com seus amigos. Vamos festejar a amizade aí no Salão Paroquial.
0: Até porque dia 20 que é numa segunda-feira, né?
1: 20 é numa segunda-feira. Então, como todos os anos, Macula, todos os anos se fazia no dia. Só que é ruim também para o pessoal que no outro dia tem que trabalhar. Então, decidimos mantê-lo no sábado, que cai próximo sempre ao dia do amigo. Porque os últimos anos, lembra que às vezes caía na quarta, na sexta, né? Então, mas aí o pessoal que trabalha no outro dia complica, né, a vida, né? Então, no sábado, domingo de manhã dá para descansar um pouquinho mais, assim, né? Então, quando fizemos sempre no sábado próximo ao dia do amigo.
0: Mas, só pergunta aqui sobre se tem alguma vaga aí sobre a viagem Aparecida?
1: Tem que falar com o seu Girardi.
0: Ah, o seu Girardi?
1: É, o seu Girardi.
0: O seu Girardi.
1: tem vaga ainda. Eu sei que agora de manhã cedo nós fomos no cemitério, que ele é dos grupos que ajuda aí no cemitério para os sepultamentos, e ele me disse ainda tem algumas vagas. Então, se alguém quer. Se tem o contato, senão depois nós passamos ali para a pessoa que está pedindo. Se alguém não tem, pode. Se tem o meu no Insta ali, pode me chamar e eu passo o contato do Girardi também.
0: Maravilha.
1: Muito bem.
0: Tá pitando.
1: Estou ouvindo.
0: Eu também estou ouvindo aí.
1: Tu estás...
0: O apito.
1: Bom de ouvido, hein, com esse negócio nas orelhas, nos ouvidos aí. Tu estás bom de ouvido, hein?
0: Eu não sei se eu estou ouvindo bem ou se é o apito que é forte.
1: Eu acho que os dois.
0: Ouvindo bem, o apito é forte.
1: Agora, com essa garoinha lá fora... Eu vou para casa porque lá eu vi na panela... uma sopinha de capelete.
0: Barbaridade.
1: E no forno, um bolo com cobertura de chocolate.
0: Barbaridade.
1: Tu acha que tá bom? Só...
0: Por uma terça-feira, tá bom demais.
1: Pendurado lá na área para secar um salame com aquele bolo de cobertura de chocolate e uma fitia de salame. Olha...
0: Não, eu acho que você deixa aí para as 4 horas
1: o bolo?
0: O bolo e o salame. Nossa. E o cafezinho preto. Pode comer um de sobremesa agora.
1: Não, né? Vou comer um pedaço. Não, tem um que
0: pedacinho
1: comer um
0: de sobremesa.
1: De bolo.
0: Depois das 4 horas, aquele repete.
1: Bolo com cobertura de chocolate.
0: Bom.
1: Caracas. É bom, né?
0: Eu acho que sim.
1: Eu acho que vou lá provar. Muito bem. Um bom dia, um bom almoço. Paz e bem e santa alegria.
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5: Paze bem, meu irmão, paze bem.
6: Estimados irmãos e irmãs, é meio-dia e juntos vamos invocar a bênção de Deus sobre nós, o nosso alimento e os nossos trabalhos. Querido Deus, sabes que sempre me dediquei de corpo e alma à minha família para que tudo em casa possa correr o melhor possível. Mas nem sempre é fácil manter o melhor espírito e a melhor energia diante de tantas coisas para fazer. É por isso que me dirijo a você, amado Pai Todo-Poderoso, para me dar o poder e a força de que preciso para enfrentar todos e cada um dos meus desafios diários. Assim, como sempre pedi que cuidasse da minha família, de todo o mal quando eu não estivesse por perto, também peço que faça as suas bênçãos e energias descer sobre eles. Fique comigo, para que eu não me desespere e nem te esqueça. Levante o meu espírito quando o encontrares abatido. Ajude-me a seguir-te sem vacilar e sem olhar para trás. entrego-te neste dia toda a minha vida e a vida de toda a minha família. Glória ao Pai, ao Filho e ao Espírito Santo, como era no princípio, agora e sempre. Amém. E por intercessão de Nossa Senhora, os santos e santas de nossas comunidades, que os anjos de Deus estejam à nossa frente para nos guiar, ao nosso lado para acompanhar, atrás de nós para proteger, acima de nós para iluminar e dentro dos nossos corações para abençoar. A bênção de Deus Todo-Poderoso desça sobre todos os ouvintes e sobre o alimento, em nome do Pai, do Filho e do Espírito Santo. Amém. Um bom dia, um bom almoço, paz e bem e santa alegria.
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0: Caros amigos ouvintes, boa tarde. Estamos iniciando mais um programa com o patrocínio da Agropecuária Irmãos Roa, Oral Unique, Aliança Variza, CBEG Indústria e Comércio, TRR Tradição e Gambato Ford. 30 de junho de 2026, terça-feira.
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0: Vamos saber como se comporta o tempo. As informações são da meteorologista Kátia Valente.
2: Olá, meus amigos e caros ouvintes. Nesta terça-feira, as instabilidades voltam a se propagar pelo estado. As chuvas mais expressivas continuam concentradas entre o norte, nordeste e noroeste. E aqui na nossa região, nós vamos ter algumas pancadas de chuva, eventualmente de fraca a moderada intensidade, mas podem acontecer ao longo do dia de hoje, por causa dessas instabilidades que voltaram a se propagar pelo Rio Grande do Sul. A exceção é as áreas mais ao sul, onde o tempo é mais seco e também bem mais frio por lá, inclusive com geadas. Aqui na nossa região, esta terça-feira amanheceu fria e as temperaturas não conseguem subir muito ao longo do dia, justamente por essa condição de muita umidade. As máximas previstas oscilam entre 16 e 17 graus. Amanhã, quarta-feira, a chuva até pode apertar um pouquinho mais por aqui. Há condições de pancadas de chuva, eventualmente um pouquinho mais expressiva por aqui. Não dá para a gente descartar até mesmo algumas pancadas mais de moderada, até forte intensidade em alguns momentos, mas isso é de forma mais isolada na nossa região. As temperaturas seguem sem grandes oscilações e a sensação segue sendo também de frio. Nesta quarta-feira, as mínimas pela manhã oscilam entre 9 e 11 graus e à tarde a máxima não deve passar dos 17 e 18 graus. E o restante da semana deve ser esta mistura aí de instabilidade predominando pelo estado. Com a previsão do tempo, Kátia Valente.
0: Muito obrigado, Kátia.
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0: A Coasa recebeu o certificado de uso de energia renovável referente ao ano de 2025. O reconhecimento foi emitido pela Coprel Comercializadora, com base em metodologia do GHG Protocol, referência internacional utilizada para quantificar e divulgar indicadores relacionados aos gases de efeito estufa. O documento reconhece a utilização de energia elétrica proveniente de fontes renováveis e incentivadas nas atividades da cooperativa, contribuindo para o fortalecimento de práticas alinhadas à sustentabilidade. Conforme o certificado, a energia utilizada pela cooperativa tem origem em fontes como usinas hidrelétricas de baixo impacto ambiental, além de geração eólica e solar. A iniciativa integra um conjunto de ações voltadas à eficiência e à responsabilidade socioambiental, temas que têm ganhado cada vez mais a relevância dentro do cooperativismo e da cadeia do agronegócio. Com a adoção dessas fontes energéticas, a redução estimada foi de 157,04 toneladas de CO2, isto é, gás carbônico equivalente, ao longo do período de janeiro a dezembro de 2025. A certificação também está conectada ao compromisso da Coasa com a construção de sistemas produtivos mais sustentáveis, alinhando desenvolvimento econômico, responsabilidade ambiental e geração de valor para os cooperados. A utilização de energia renovável está presente na estrutura da cooperativa por meio da autoprodução de energia fotovoltaica. Atualmente, a Coasa conta com sistemas de geração na sede administrativa, no supermercado Coasa e na unidade de recebimento de grãos de Engenho Grande em Água Santa, além das unidades de Camargo, Caseiros, Davi Canabarro, Lagoa Vermelha, Marau, em Laranjeira e Santo Antônio do Palma. A cooperativa adquire energia no mercado livre de energia para as unidades de Água Santa, saída para Tapejara, Casca, Gentil, Lagoa Vermelha, Santa Cecília do Sul e São José do Ouro. Em 2026, as filiais de Tupanci do Sul, Mato Castelhano e Fábrica de Rações, novas instalações, estão fazendo a migração para igualmente consumir dessa fonte renovável.
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0: Agora vamos acompanhar as informações do Mercado Agrícola com a Ana Lúcia Jacomini.
4: E nós iniciamos com as cotações dos grãos comercializados em sacas de 60 quilos. A soja, R$ 117,00. O milho, R$ 58,00. E o trigo, R$ 70,00. Demais produtos: boi gordo, R$ 13,00 ao quilo vivo. Vaca gorda, R$ 11,50 ao quilo vivo. Suíno tipo carne, no preço integração, R$ 5,05 ao quilo vivo. Suíno tipo carne, no preço particular, R$ 5,54 ao quilo vivo. E o leite padrão, de acordo com a Emater, comercializado na região, com o menor preço referência, em R$ 2,20 ao litro. Ana Lúcia Jacomini para a tua rádio.
0: Muito obrigado, Ana Lúcia.
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0: A obrigatoriedade de inscrição de parte das pessoas físicas no Cadastro Nacional de Pessoa Jurídica, CNPJ, para emissão de documentos fiscais foi prorrogada para 1º de janeiro de 2027. A decisão foi anunciada pela Receita Federal e pelo Comitê Gestor do Imposto sobre Bens e Serviços. A regra fazia parte das mudanças previstas pela reforma tributária sobre o consumo e estava inicialmente prevista para entrar em vigor em 1º de julho. Com a mudança, os contribuintes que recolhem a contribuição sobre bens e serviços, CBS, e o imposto sobre bens e serviços, IBS, terão mais tempo para adaptação, enquanto um novo sistema simplificado de cadastro é desenvolvido. A medida não significa que toda pessoa física precisará abrir um CNPJ. A reforma tributária criou a exigência apenas a pessoas que exerçam determinadas atividades econômicas e precisem emitir documentos fiscais dentro das regras do novo sistema tributário.
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0: Voltando com as informações.
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0: O governo federal publicou lei complementar que isenta do Imposto sobre Serviços ISS atividades relacionadas à organização da Copa do Mundo Feminina de Futebol. O torneio ocorrerá no Brasil no ano que vem, 2027. A norma cria uma base legal para que municípios e o Distrito Federal possam adotar a desoneração, mas não determina a concessão automática do benefício. A isenção dependerá de legislação própria de cada ente federativo. De acordo com o texto, somente poderão ser beneficiados as pessoas jurídicas que já tenham direito à isenção de tributos federais prevista em legislação específica sobre a organização e a realização do evento. Outro ponto definido na lei é que o prazo de vigência da isenção do ISS, caso adotada, deverá ser equivalente ao período dos incentivos fiscais concedidos pela União para a Copa do Mundo Feminina. A medida integra o conjunto de compromissos assumidos pelo Brasil para sediar a competição internacional, considerada a primeira edição do Mundial Feminino na América do Sul.
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0: A EMATER e a Secretaria Estadual da Agricultura, Pecuária, Produção Sustentável e Irrigação, SEAP, por meio do Instituto de Pesquisas Veterinárias Desidério Finamor, intensificam ações de orientação a técnicos e produtores rurais sobre o manejo preventivo da Maria Mole, planta tóxica que representa risco para a bovinocultura gaúcha, especialmente durante o outono e o inverno. Nesse período, a redução da disponibilidade de forragem favorece o consumo das plantas do gênero Senecio, conhecidas como Maria Mole. As espécies encontram-se, em sua maioria, na fase da plântula e roseta, misturadas à pastagem, o que dificulta a identificação pelos produtores e aumenta o risco de ingestão pelos bovinos. De acordo com a EMATER, a intoxicação por Senecio, SPP, conhecida como seneciose, está entre as principais causas de mortalidade de bovinos por plantas tóxicas no Rio Grande do Sul. A enfermidade provoca lesões hepáticas cumulativas e irreversíveis, não possui tratamento específico e, por isso, a prevenção e o controle de infestação são considerados as principais para reduzir os prejuízos econômicos e sanitários na atividade. As ações de educação sanitária são baseadas nos resultados da pesquisa Emergência e Quantificação da Infestação de Senecio SPP, a Maria Mole, desenvolvida em propriedades rurais da área de abrangência do IPVDF, isto é, a Secretaria de Agricultura do Rio Grande do Sul. O estudo identificou elevada ocorrência de plantas jovens durante o inverno, justamente no período de menor disponibilidade de pastagem, reforçando a necessidade de monitoramento constante e de intervenção precoce. As informações obtidas na pesquisa passaram a orientar as ações desenvolvidas em parceria entre a EMATER e a SEAP na área de defesa sanitária animal. Entre as metas previstas para 2026, estão previstas visitas técnicas a propriedades de orientação dos produtores sobre os riscos do mal e a realização de uma webinar estadual para divulgação dos resultados do estudo e das recomendações de manejo. Além do controle direto da planta, a Emater orienta os produtores a adotarem práticas integradas de manejo das pastagens, como manutenção da oferta adequada de forragem, ajuste da carga animal para evitar o superpastejo, monitoramento periódico das áreas infestadas e adoção de estratégias de controle recomendadas para cada situação. Em sistemas compatíveis, a utilização de ovinos também pode auxiliar no manejo devido à maior resistência desses animais à toxicidade da planta. Segundo a Emater, a integração entre pesquisa, assistência técnica e educação sanitária amplia a transferência de conhecimento aos produtores rurais e fortalece as ações de prevenção da senesciose, contribuindo para reduzir os prejuízos causados pela intoxicação por Maria Mole na bovinocultura gaúcha.
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0: Se você possui algum produto de sua propriedade para venda e pretende anunciar aqui no programa, basta entrar em contato com a recepção da emissora em horário comercial. O telefone é 3371-0300.
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0: 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A Hora do Agricultor volta amanhã, quarta-feira, ao meio-dia. A todos, obrigado e desejos de uma boa tarde.

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1: Oi, gente, boa tarde para todos. Está no ar, então, a partir de agora, o programa No Ponto, que serve notícia para você. A gente traz música sempre que possível também, e tudo com muito carinho, numa produção da Central de Conteúdo, aqui da emissora, que tem a gerência geral de Mauro Matesco e a direção do Frei Renor Pegoraro. A equipe deseja uma ótima terça-feira, uma boa tarde e um bom restante de semana também.

0: Hoje, dia 30 de junho de 2026, fechando o mês, fechando o primeiro semestre desse ano, 30 de junho de 2026. Agora 25 para uma, 14 graus a temperatura no centro de Marau, céu encoberto com possibilidade de chuvas, inclusive com alerta meteorológico para a região. 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Agora 25 para uma, 14 graus, essa é a temperatura no centro de Marau.
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0: Convite para a missa. Inês Bresciani Serafim. Nestes momentos, são poucas as coisas que nos confortam, mas esperamos que através da oração seja possível que nos aproximemos de Deus e apaziguemos a nossa dor. Com esse pensamento, a família de Inês Bresciani Serafim agradece à Polícia Civil, à Brigada Militar, ao Instituto Geral de Perícias, a Funerária Marauense, a comunidade de São José do Estonial, aos parentes, amigos e vizinhos, e em especial ao Frei Laércio e aos ministros presentes. E agradecem a todos que ajudaram e confortaram nesse momento difícil. Convidam para a missa do 7º dia de falecimento de Inês Bresciani Serafim, que será celebrada nesta quarta-feira, 1º de julho, às 7 horas da noite, na Igreja Matriz Cristo Rei de Marau. E por mais esse ato de fé, a família agradece.
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0: 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Uma denúncia anônima mobilizou a Polícia Civil e integrantes da Brigada Militar nas buscas pelos corpos da família Aguiar, agora no começo da tarde. Autoridades estão se deslocando até a praia de Paquetá, em canoas, aonde estariam os corpos. O local tem área extensa de mata e conta com um banhado. Agentes e policiais estão na região desde o meio-dia e aguardam a chegada de cães farejadores para iniciarem as buscas. Silvana Germán de Aguiar e os pais dela, Isaíl e Dalmira, estão desaparecidos desde 25 de janeiro. O policial militar Cristiano Domingues Francisco já foi acusado de matar a ex-esposa Silvana, além do sogro e da sogra. A gente noticiou bastante sobre esse fato. Ele é acusado de duplo feminicídio, homicídio, ocultação de cadáver, furto, abandono de incapaz, fraude processual, falsidade ideológica e associação criminosa. Segundo o promotor Caio Isola de Aro, à frente da denúncia, disputas relacionadas à guarda do filho de 9 anos, fruto do antigo casamento entre Silvana e Cristiano, seriam a motivação dos crimes. O advogado Jefferson Barcelos, que faz a defesa do PM, já reforçou em outras ocasiões que seu cliente nega o envolvimento com as mortes. E a gente tem esta informação atualizadíssima agora de que, por volta de meio-dia, agentes da Brigada Militar e da Polícia Civil se deslocaram para a praia de Paquetá, em Canoas, região metropolitana, após uma denúncia anônima que teria informado que os corpos estariam nesse local. Os agentes estão aguardando a chegada dos cães farejadores para iniciarem as buscas, o que deve acontecer a qualquer momento. Denúncia anônima mobiliza a Polícia Civil Gaúcha em busca dos corpos da família Aguiar. É mais um dos crimes emblemáticos ocorridos no Rio Grande do Sul, que a gente vem acompanhando desde janeiro, quando as primeiras notícias foram divulgadas. A gente também segue acompanhando e noticiando por aqui.
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4: Convite para a missa. Inês Bresciani Serafim. Nesses momentos, são poucas as coisas que nos confortam, mas esperamos que através da oração seja possível que nos aproximemos de Deus e apaziguemos a nossa dor. Com esse pensamento, a família de Inês Bresciani Serafim agradece à Polícia Civil, à Brigada Militar, ao Instituto Geral de Perícias, à Funerária Marauense, à Comunidade Estonial, aos parentes, amigos e vizinhos e, em especial, ao Frei Laércio e aos ministros presentes. E agradecem a todos que ajudaram e confortaram nesse momento difícil. Convidam para a missa do sétimo dia de falecimento de Inês Bresciani Serafim, que será celebrada nesta quarta-feira, 1º de julho, às 7 horas da noite, na Igreja Matriz Cristo Rei de Marau. E por mais esse ato de fé, a família agradece.
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4: Hoje o colega Eduardo Serri com nossa Unidade Móvel. E o fato acontece no município de Camargo, né, Dudu? Uma visita ao gabinete da prefeita Jeanice para sabermos aí dos principais assuntos do primeiro semestre do ano no município camarguense, que vem pela frente também ao longo desse 2026.
7: Pessoal, nossa reportagem hoje se encontra aqui no gabinete da prefeita de Camargo, Janice de Freitas Fernandes, porque a gente veio bater um papo com ela sobre como foi esse primeiro semestre, né? A gente tá entrando agora oficialmente no mês de julho, então metade do ano já passou e a gente veio saber como foram as ações nesses primeiros 6 meses aqui em Camargo. Prefeita Janice, bem-vinda à nossa programação, é um prazerzão estar aqui falando contigo.
8: Prazer é nosso, Eduardo, estar te recebendo aqui no município de Camargo e podendo compartilhar com a nossa comunidade camarguense como que foi esse primeiro semestre, né, que se caracteriza sempre por muito trabalho da nossa equipe e comprometida também em entregar resultados para a nossa comunidade.
7: Que maravilha. Então vamos falar um pouquinho sobre o que aconteceu, né? Um resumão. A gente tem algumas obras que foram entregues, né? Eu mesmo estive presente aqui há pouco tempo atrás na entrega de duas obras, o ginásio e a nova sede do CRAS, se eu não me engano. E além disso, com certeza, teve muito mais trabalho feito ao longo desse ano.
8: Exatamente. Tem ações que estão sendo desenvolvidas, projetos. E a gente pode citar, como você fez referência, nesse primeiro semestre nós entregamos então a ampliação do CRAS, então toda a parte administrativa com melhores condições para os servidores e consequentemente melhor atender a nossa comunidade. Além disso, concluímos o fechamento da quadra que permite com que 3 escolas municipais possam utilizar daquele espaço. Então, os alunos, tanto da Dona Adele, Gabriela Boff, Campos Salles, utilizam daquele espaço. Então, é um local importante, né, seguro, e que permite, independente das condições climáticas, que as crianças tenham a prática esportiva e atividades de recreação. Mas também temos obras em andamento, né? Estou muito feliz, no último sábado, demos a ordem de serviço para mais um projeto de asfaltamento no interior, ligando então a Santa Lúcia, né, em direção à divisa com o município de Marau, em direção ao portão, mais 1,5 km aproximadamente, que será realizado agora nos próximos meses. Além dessa ordem de serviço, recebi o retorno por parte do governo do estado da assinatura do convênio do programa Conexões, que permite fazer uma ponte que liga a comunidade de Tunas também ao município de Marau. É uma ponte de divisa importante e que foi drasticamente afetada no início do ano, naquelas chuvas que ocorreram em janeiro. Então, é uma ponte que está interditada e que nós fomos, junto ao governo do estado, apresentar o projeto e recebi o retorno na última sexta-feira, então, que o recurso será repassado ao município de Camargo e nós, então, poderemos licitar e fazer essa importante obra que permite a trafegabilidade, né, das pessoas, o escoamento da produção, então, uma via importante. Falando em obras, eu ainda posso citar o Centro Dia, que já está sendo construído, né? Então, é um espaço dedicado para os nossos idosos. Está sendo feita a reforma e vai ser feita toda a pintura, garagem dos veículos da saúde, junto ao Centro Municipal de Saúde Silvio Cerato. Pretendemos entregar ainda este ano o fechamento da quadra coberta da comunidade de São Vítor. Por que eu digo pretendemos? Porque a gente sabe que, além das questões climáticas, às vezes nós também temos algumas dificuldades com empresas prestadoras de serviço, mas a nossa equipe administrativa e jurídica está acompanhando de perto. É importante que a gente conclua esse trabalho e possa também entregar à comunidade do interior, comunidade São Vítor.
7: Que legal. Prefeita, falou um pouquinho sobre asfaltamento, né? Um assunto que o pessoal das comunidades do interior fica muito feliz, né? Porque, meu Deus, é uma mão na roda mesmo. Não me recordo se tu falou a extensão desse asfalto e se tu tem, por acaso, previsão de mais ou menos quando ele será entregue.
8: A empresa, ela tem o prazo de 120 dias para entregar a obra, tá? E falando em extensão, é 1,6 quilômetros, né? Então, nós temos 3 projetos cadastrados. Nós temos em direção ao Alto Alegre, também em direção a Tunas, e fomos contemplados nesse da linha Santa Lúcia, que pretendemos concluir, né, essa ligação. Por quê? Porque é um trecho que tem vários moradores na proximidade da estrada. Então, é uma questão de poeira, é uma questão de barro, é uma questão de acessibilidade, qualidade de vida. Como eu disse sábado e eu repito hoje aqui, para todos, você melhorar a infraestrutura das estradas, algo que o nosso vice-prefeito cuida de perto, e também levar esse projeto de asfaltamento para o interior, é uma forma de nós valorizarmos o produtor rural, aquele que tanto contribui, né, com o seu trabalho, gerando riquezas para o nosso município e retorna para ele através dessa infraestrutura de melhor qualidade.
7: Que maravilha. Prefeita, tu me corrija, por favor, se eu estiver errado, mas eu me recordo que quando eu estive aqui na inauguração do ginásio, teve alguma novidade que foi anunciada no âmbito, no sentido das escolas. Teve alguma novidade para os alunos daqui da rede municipal de Camargo, isso?
8: Eduardo, muito bem pontuado. Sim, teve sim. Nós, no ano passado, adquirimos uma área para a construção da nova escola municipal de ensino fundamental. Hoje, nós temos no mesmo prédio funcionando 2 escolas, a Campos Salles e a Dona Adele. Então, semana passada, nós estivemos reunidos com a engenheira que está fazendo o projeto da nova escola e pretendemos ainda nesse ano poder iniciar essa importante obra, tanto para as crianças, quanto para os servidores que lá trabalham, para a qualificação do ensino municipal em Camargo.
7: Meu Deus, que maravilha, uma notícia muito boa mesmo, né, prefeita? Agora, a gente já entra, então, em outro tópico. Tu falou dessa obra, a gente tem também a ponte de Tunas que tu comentou. Próximas obras, quando que começam? E, no caso, essa escola vai ser um projeto muito grande, mas se começar ainda esse ano, previsão de entrega, mais ou menos quantos anos? Até o fim do mandato, talvez?
8: Nós gostaríamos de colocar em funcionamento a partir do primeiro semestre de 2028. Mas a gente sabe que muitos imprevistos ocorrem. Dentro da administração pública, não acontece no ritmo que nós gostaríamos. Tem vários passos que são burocráticos, seguros para quem administra o município, mas que exige tempo. Então, por isso que a gente também sempre pede a compreensão da nossa comunidade com relação ao andamento das obras. Mas podem ter certeza que a gente procura acompanhar de perto e entregar o mais rápido possível.
7: Que legal, então. Próximo semestre, prefeita, o que, que nós temos aí que vai ser realizado nesse próximo semestre agora, metade final, segunda metade de 2026?
8: Eduardo, se tu me permite, eu só quero fazer mais um destaque com relação a esse primeiro semestre. Nós tivemos, no dia 23 de abril, o início da operação de uma importante empresa para o município de Camargo, uma processadora de grãos da unidade Biofuga. É importante por quê? Porque está gerando mais de 100 vagas de emprego. Vários jovens, tanto da sede quanto do interior, tem a oportunidade de trabalhar. É um sistema de 12 por 36 horas. Então, muitas jovens continuam com seus pais auxiliando na propriedade e também têm a oportunidade de trabalhar. E essa empresa, né, pelo fato de toda a construção civil, já começou a gerar ISS para o município. O valor que nós adquirimos a área para se instalar, metade já retornou para os cofres públicos só pelo fato da construção. Então é um grande empreendimento, não só para Camargo, mas para toda a região, porque está gerando oportunidades para jovens e outras pessoas dos municípios da região, além de girar a produção agrícola, a soja, que é a matéria-prima desta unidade. Então, a gente está muito feliz, né, com esse novo empreendimento e que o município de Camargo, então, foi escolhido e já está tendo reflexos aí para a nossa comunidade.
7: Muito bacana. Deixa eu aproveitar para te perguntar, prefeita, então, Há pouco tempo, ali na emissora, a gente conversava sobre dados que foram divulgados ali em Marau sobre questões de trabalho mesmo. Então, quais mercados que mais cresceram, enfim, em determinado período de tempo. Tens aqui em Camargo uma noção, assim, de número de empregos, quais setores mais cresceram, quais setores se beneficiaram economicamente nesse primeiro semestre de 2026?
8: Indústria. Com certeza, a indústria é aquele que vem se destacando, vem crescendo. Nós temos, além dessa empresa, mais outra empresa que é do município de Camargo, que também está investindo, e o município foi parceiro com a questão de terraplanagem para construção, que é a cerealista Cepal. Então, vem gerando novas oportunidades, né? Mas a indústria, como eu mencionei anteriormente, só essa unidade foram aproximadamente 110 vagas. Então, compreende toda a demanda que nós temos no município e já dando oportunidade para pessoas de municípios próximos.
7: Muito bem. Me falava, antes de começarmos, sobre alguns eventos, então, que nós temos aí daqui para frente. Vamos falar tanto sobre os eventos, mas também sobre projetos, questões de infraestrutura, tudo que nós temos planejado para esse próximo semestre.
8: Então, Eduardo, eu quero aproveitar a oportunidade de convidar toda a comunidade camarguense da nossa região para a Mostra Municipal do Vinho, que vai ocorrer no dia 18 de julho, na comunidade de Arranca Toco. Então, lá estarão sendo premiados os melhores vinhos do município, que depois participarão da mostra regional. Também temos, agora no mês de agosto, o Jantar Italiano, que faz parte da comemoração dos 38 anos do município de Camargo, um jantar italiano preparado pela comunidade escolar Pandiaca Lógeras. Vai ocorrer, então, dia 15 de agosto, no Salão Paroquial. Então, convidamos a todos a prestigiarem.
7: Prefeita, quero te agradecer por me receber aqui no teu gabinete, muito bem recebido. E se tu tiver mais alguma coisa para passar para a nossa audiência, fique à vontade.
8: Então, Eduardo, eu que te agradeço, por você estar aqui conosco. É a primeira vez que você está fazendo a entrevista e que tenhamos outras oportunidades. Aproveitar também para divulgar para a comunidade que nós, a partir da próxima semana, vamos iniciar a troca das cautelas do Natal Premiado, que valoriza o nosso comércio local. Então, que a gente possa adquirir seus produtos aqui, guardar as notas e poder depois trocar e concorrer a prêmios. Então, participe, os vencedores depois vão poder fazer o seu gasto, o seu prêmio aqui no próprio comércio local, fazendo a nossa economia girar.
7: Que beleza, então. Brigadão, prefeita Janice de Freitas Fernandes.
8: Eu que te agradeço, Eduardo. Um abraço a todos os ouvintes.
7: Isso aí, pessoal. Falando diretamente do gabinete da prefeita aqui em Camargo, falando sobre um resumo desse primeiro semestre de 2026 aqui do município de Camargo e também as próximas ações realizadas aqui. Devolvendo a programação da emissora, repórter Eduardo Serri.
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12: Você já ouviu falar sobre a espirulina?
11: Popularmente conhecida como alga azul, ela é uma cianobactéria. Nome estranho, não é? Mas seus inúmeros benefícios vão do auxílio no tratamento da osteoporose até a prevenção do envelhecimento precoce. Além disso, é um importante aliado no processo de emagrecimento, nutrição e saciedade. Foi considerado o alimento do milênio por conter mais de 50 nutrientes fundamentais ao organismo. E quem diz não sou eu, não. É a Organização Mundial de Saúde. Ela é rica em proteína, aminoácidos, vitamina A, E, vitaminas do complexo B, minerais e ácidos fenólicos. A espirulina previne os níveis de colesterol ruim ao corpo, é anti-inflamatória e combate os radicais livres por meio da sua grande quantidade de antioxidantes. O consumo recomendável diário fica entre 500 miligramas duas vezes ao dia. Não esqueça o nome, alga azul, ou seja, alga azul é tudo de bom.
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0: 1:11, 14 graus a temperatura. 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
0: 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E quem está conosco também é o colega José Maculan. Numa conversa, né, Zé, com a psicóloga Vitória Lipe, conta aí pra gente que assunto que você traz aqui para o programa hoje.
2: Muito bem, saúde e bem-estar. Hoje conversando mais uma vez com a psicóloga, a Vitória Lupe, sobre o seguinte assunto: padrões que se repetem em relacionamentos. Quais são esses padrões que se repetem em relacionamentos? Bem-vinda.
3: Obrigada, prazer. Vamos começando hoje a falar sobre o famoso dedo podre, né?
2: Dedo podre?
3: Bom, geralmente quando a gente pensa nesse dedo podre, é como se fosse assim, meu Deus, parece que todas as pessoas que eu estou escolhendo, todas são iguais, todas me tratam da mesma forma. E aí a gente tem esse famoso ditado popular, né? Parece que eu conheço e parece que todas as pessoas são a mesma pessoa e parece que eu só escolho gente ruim nos relacionamentos amorosos.
2: O que é que eu tenho, né? A pessoa
3: o que, se que eu tenho para estar sempre escolhendo as pessoas
2: erradas?
3: Devo ter um azar, pelo jeito.
2: É escolher a pessoa errada, é isso?
3: Isso. E quando a gente pensa, né, assim, tá, mas o que será que tá acontecendo pra mim? Justamente a gente tá conhecendo, vendo sempre essas pessoas, a gente observa, né, que a pessoa ela acaba até entrando numa questão, num sofrimento, ela ficando até um pouco frustrada também, né, porque é como se ela entrasse numa relação, a pessoa não acaba validando os sentimentos dela, ela não se sente compreendida, ela não se sente bem dentro dessa relação, e aí tá, daí termina essa relação, que já é sofrida para a pessoa conseguir terminar, né, porque ela tinha essas expectativas para encontrar alguém bem. E aí parece que de novo ela encontrou mais uma pessoa. Então é sempre esse padrão de se repetir e a pessoa sempre encontrar pessoas em que são com características que ela não se sente que é bem como um casal, como namorado, enfim. Ela sente que nunca está se sentindo realmente compreendida e aceita também por quem ela acaba sendo.
2: Agora, um outro detalhe aqui, Vitória, é o seguinte, que além dela se cobrar o porquê está acontecendo comigo, puxa vida, não consigo encontrar uma pessoa certa ou correta para mim. É a sociedade que fica cobrando, né? Porque depois de 1, 2 ou 3 relacionamentos, vem a cobrança. E aí, o que está acontecendo contigo aí que não dá certo em nada, hein?
3: Sim, e essa cobrança, ela acaba sendo algo bem marcado, assim, para a pessoa, porque aí ela entra numa relação com mais expectativa ainda. Então, de que ela vai... Não, dessa vez vai dar certo, dessa vez eu vou conseguir ter uma relação. Então, e as pessoas ainda acabam fazendo essa falsa, ah, mas tu conheceu tal pessoa? Então, ela automaticamente, às vezes, acaba até por um impulso, que são fatores tanto sociais, né, da pessoa estar ali cobrando ela, mas também dela também se sentir pertencente, de ela se sentir também, porque a gente não pode mentir, a gente gosta de se sentir amado, a gente receber um carinho, um afeto, a gente é ser humano, a gente recebia isso quando a gente era bebê e a gente carrega esses traços desde bebê para hoje em dia. Então a gente precisa desse carinho, desse afeto, essa amorosidade da pessoa. Só que aí a gente percebe que com a cobrança e a necessidade de se sentir amado, muitas vezes faz a gente assim, pá, encontrei a primeira pessoa ou foi logo a pessoa que me deu carinho. E aí, geralmente, é nessas situações quando se tem esse impulso, essa necessidade de encontrar a pessoa logo, que daí ela acaba caindo nesses padrões de dedo podre, de acabar encontrando pessoas que não são realmente para ela nessa situação.
2: Vitória, e aí? Onde está o problema? Está em mim mesma ou em mim mesmo? Ou está nas outras pessoas que eu me relaciono, hein?
3: São os dois fatores.
2: Os dois fatores?
3: Os dois fatores. Por causa que o que acontece? Tem a questão tanto... A gente tem... Dentro da psicologia, a gente tem a terapia sistêmica, E a gente tem a teoria do apego. Então, a sistêmica, ela vai trazer muito sobre os padrões relacionais, né? De que todos esses padrões em que eles acontecem, eles são um padrão de que a gente entende de que aquilo é familiar. Não é porque a pessoa não busca porque ela é uma relação saudável, a relação. Ela deveria buscar, mas ela busca pela familiaridade. O que, que é familiar? O que eu considero que isso é normal? Então, a pessoa, ela aprende, né, dentro da questão, a convivência, a sociedade, os padrões familiares, o que, que é normal dentro de uma relação. E muitas vezes, o que é normal, nem sempre ele é normal. Às vezes, a pessoa pensa que alguém indisponível emocionalmente é algo, ah, não, mas a pessoa quer ficar mais na dela, isso acontece, ah, não, mas deixa ali o marido ou ela tá pegando e ficando toda ansiosa, querendo saber como é que eu tô, isso faz parte. E, na verdade, a pessoa se acostuma com os dizeres populares, né, do que é normal, sem considerar o que realmente, porque cada casal é o único, né, são duas individualidades. Então, tem esse fator, né, de que o ambiente, ele determina o que acaba sendo normal e nem sempre ele é, de fato, normal, não é saudável, né? Mas também tem a questão dentro da teoria do apego, em que ele observa que a gente tem, de forma resumida, né? Mas a gente tem estilos de apego. Então, a gente tem um apego seguro, que é lá quando eu te falei, né? De a gente é bebezinho e tudo mais, a gente cria um vínculo. A gente aprende ou se o ambiente, o seu apego é seguro, inseguro, né, ansioso ou evitativo. E dentro disso a gente vai aprender o que é essa normalidade de uma relação afetiva. Então tem pessoas em que através disso, né, vão ter uma característica muito mais ansiosa de ficar olhando mensagem o tempo todo, ficar observando como é que o parceiro tá, mas ele me olhou, ele me deu um oi meio atravessado, então o que tá de fato acontecendo? Ou a pessoa pode ser evitativa de tipo, não, mas eu quero ficar aqui na minha, eu quero me regular aqui, como é que eu tô, e depois a gente conversa. E essas divergências, elas acontecem. Então, é tanto questões de como a pessoa aprendeu sobre se relacionar e como esse mundo também se relaciona com a sua própria individualidade e se relaciona com ela.
2: Saúde e bem-estar, hoje aqui com a gente, conversando, a psicóloga Vitória Lupe sobre padrões que se repetem.
3: É Lipe,
2: né?
3: Isso.
2: Padrões que se repetem em relacionamentos. Digamos o seguinte, Vitória. A pessoa já teve dois relacionamentos e não deu certo. Uhum. Aí vai para um terceiro. O medo de que não dê certo no terceiro, isso também atrapalha?
3: Atrapalha bastante. Às vezes não é nem quando se repete, mas é a expectativa também só da pessoa. Às vezes ela pode ter uma cobrança, às vezes tem os familiares que ficam assim, tá, mas você não encontrou ninguém. Aí tem as amigas, que daí todo mundo sai e tu não acaba encontrando alguém, né? Ou então, porque isso é algo muito singular, a gente encontrar uma pessoa que a gente vai amar e a pessoa tem que nos amar. Então, não é algo... tem gostos e amores, né? E aí é uma questão de que a gente precisa ser nós mesmos pra gente se sentir amado. Porque se a gente vai nesses charlatões da internet e aí falam, ah, não, tu tem que ser difícil, ah, não, tu tem que ignorar, tu tem que fazer isso. Então, isso aumenta muito mais a questão de, tipo, tá, eu não tô sendo eu mesma, como é que essa pessoa, ela vai... me amar se eu não tô sendo nem sequer eu mesma. E como também é pra mim eu me demonstrar de uma forma que eu não sou. Então, a gente percebe que essa cobrança começa a fazer a pessoa ela se encaixar de formas de relacionamento e ela vai se moldando. E ela perde a própria autenticidade, o bem-estar, a autoestima sobre quem ela realmente ela é.
2: Bom, e aí? No que a psicologia pode ajudar essas pessoas, hein?
3: Aí a gente tem a questão de que tem a terapia, né? A gente precisa passar por esse processo pra gente entender assim, tá, o que das minhas relações que se repetem é familiar? O que desses padrões que estão se repetindo é familiar da minha história? O que eu aprendi através disso? Mas também a gente não pode ignorar as emoções que são despertadas nessas relações, né? A ansiedade, a culpa, a frustração, a tristeza, a raiva também. A gente precisa entender essas emoções que elas estão vindo, porque se a gente não acaba entendendo que as emoções, elas sempre comunicam algo, né? E o nosso corpo também. Então, se a gente deixa isso passar batido... A gente está perdendo uma oportunidade de aprender a tanto se relacionar com o outro, mas consigo. Então, dentro da terapia, né, a gente acaba observando esses padrões, entendendo, nomeando. Porque a partir do momento quando a gente tá, isso aqui é um padrão relacional. Isso aqui é um padrão que se repete. Isso aqui é um padrão familiar. A pessoa já vai começando a ter um pouco mais de consciência. Não, eu tenho um estilo de apego ansioso. Então, eu sei que eu preciso o tempo todo ficar ali checando se a pessoa me mandou mensagem, se ela está fazendo tal, tal, tal coisa. Ah, se ela não me respondeu, ah, então eu vou fazer algum comportamento de protesto, né? Não vou mais responder, não vou ignorar a pessoa, vou dar um gelo de uma hora. E isso confunde a relação. Confunde muito. Então, é tanto entender isso, mas até também com as pessoas em que também elas têm um perfil mais evitativo de, tá, por que eu não tô querendo me relacionar? Às vezes a pessoa busca um relacionamento, mas ela tem medo de encarar uma relação amorosa. E aí ela acaba indo em relações justamente pipocando, né? Porque ela acaba tendo essa questão assim, tá, se eu for me abrir, eu vou me abrir de forma emocional. E eu evito a dor, evito o emocional. Então, a pessoa ela precisa se dar conta tanto dos padrões relacionais que ela aprendeu ao longo da vida dela, sobre como a família, o que era um modelo de casal na família, né? Mas também como ela se relaciona de forma... Porque se a gente for, se eu envolver de uma forma amorosamente, a gente vai entrar o tempo todo com emoção. E se a pessoa evita emoção, ela não vai conseguir se relacionar.
2: É verdade. E também, de repente, a pessoa pensa o seguinte, bom, se eu, de repente, me abrir nessa questão, o que a outra pessoa pode achar de mim ou pensar de mim, né?
3: E aí é uma questão de que os estilos de apego ali, eles são bem ativados nesses momentos, né? O que a gente pensa? Tá, mas ele vai pensar que eu tô sendo muito exagerada, vai pensar que... Porque eu tô me queixando, que eu sou muito dramática. Ou a pessoa mesma, ela pode pensar assim, ah, mas se eu falar sobre isso, que isso não é, isso é bobagem, não tem relevância. E, na verdade, tem relevância, né? Quando a gente escolhe o nosso parceiro amoroso, a pessoa com quem a gente quer seguir a vida, ela tem que ser uma escolha sábia, porque é com quem a gente vai passar o resto da vida. Então, se a gente fica o tempo todo se anulando, se invalidando ou tentando se encaixar, né, em padrões que não são os nossos, só tende a se frustrar mesmo e gerar essas questões assim de tá. Se eu for falar sobre isso, talvez essa pessoa nem vai me validar, nem vai me escutar. E aí é uma questão que a gente tem que observar isso. Por que será que eu penso já sobre isso se eu for me abrir? Por que será que a pessoa ela vai me achar já exagerada? Se eu estou sentindo isso, isso é uma necessidade.
2: Padrões que se repetem em relacionamentos. Com a gente hoje a psicóloga Vitória Lippe. Obrigado pela sua presença. Boa semana, volte sempre, tá bom?
3: Muito obrigada.
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8: 1:26.
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1: Agora 1h30, estamos com 14 graus de temperatura e um sol que tenta, né, aparecer entre tanta nebulosidade. 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Já tem esporte aqui na programação. Todo mundo de olho, né, no confronto de daqui a pouquinho, Costa do Marfim e Noruega. Quem vencer esse jogo será aí, né, a equipe, a seleção a disputar as oitavas de final com o Brasil na sequência da Copa do Mundo.
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1: Eu comentei há pouco da tentativa do sol de aparecer entre tanta nebulosidade e a Kátia Valente já está por aqui para falar a respeito das tendências para a tarde de hoje, noite de terça e para os próximos dias também.
2: Olá, meus amigos e caros ouvintes. Nesta terça-feira, as instabilidades voltam a se propagar pelo estado. As chuvas mais expressivas continuam concentradas entre o norte, nordeste e noroeste. E aqui na nossa região, nós vamos ter algumas pancadas de chuva, eventualmente de fraca a moderada intensidade, mas podem acontecer ao longo do dia de hoje, por causa dessas instabilidades que voltaram a se propagar pelo Rio Grande do Sul. E as temperaturas não conseguem subir muito ao longo do dia, justamente por essa condição de muita umidade. As máximas previstas oscilam entre 16 e 17 graus. Amanhã, quarta-feira, a chuva até pode apertar um pouquinho mais por aqui. Há condições de pancadas de chuva, eventualmente um pouquinho mais expressiva por aqui. Não dá para a gente descartar até mesmo algumas pancadas mais de moderada, até forte intensidade em alguns momentos, mas isso é de forma mais isolada na nossa região. As temperaturas seguem sem grandes oscilações e a sensação segue sendo também de frio. Nesta quarta-feira, as mínimas pela manhã oscilam entre 9 e 11 graus e à tarde a máxima não deve passar dos 17 e 18 graus. E o restante da semana deve ser esta mistura aí de instabilidade predominando pelo estado. Com a previsão do tempo, Kátia Valente.
1: Valeu, Kátia. Muito obrigada, tá? 15 graus agora aqui no centro de Marau.
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1: O Eduardo está de volta para falar para a gente agora das inscrições para o Centro Dia de Idosos de Marau, que está na reta final aí de instalação. E a partir de hoje é possível as inscrições, né, Eduardo?
3: Secretária de Desenvolvimento Social, Adriela Balotintonin, para falar sobre as inscrições para o Centro Dia de Idosos que abriram nessa terça-feira, né, secretária Adriela?
4: Então, iniciamos hoje e vai até na sexta-feira as inscrições para o Centro Dia, para os usuários do Centro Dia, que é um público vulnerável do município de idosos que precisam deste atendimento mais individualizado. Serão atendidos idosos de grau 1 e 2 de vulnerabilidade e para fazer a sua inscrição, então, o responsável pode vir até o CREAS, que fica na rua Nicandro Ultramari, próximo ao fórum, trazendo o documento do idoso como identidade, CPF, comprovante de residência e também um laudo médico, caso ele tenha alguma recomendação médica para frequentar. Então, nós estamos com o CREAS à disposição para essas inscrições e também nos colocamos à disposição para qualquer dúvida que surgir. Também as pessoas podem fazer a inscrição através do telefone do CREAS, que temos o WhatsApp. Quem tiver interesse pode ligar e marcar, agendar o seu atendimento. Lembrando também que não é por ordem de chegada, e sim por ordem de necessidade. Então, as pessoas podem ficar bem tranquilas e, ao longo dos dias, então, né, desta semana aí, pode procurar o CREAS e está indo fazer a matrícula do seu idoso. O número de WhatsApp do CREAS é 3342-4436, para quem quiser fazer, então, agendar para fazer a sua matrícula.
3: Tem limite de vagas ou conforme a demanda vai ser adaptada às atividades?
4: Neste primeiro momento, iremos iniciar com 15 idosos no turno da manhã e 15 idosos no turno da tarde. Lembrando que temos uma equipe de referência para atender, que é um assistente social, um psicólogo e um terapeuta ocupacional, junto com o coordenador do Centro Dia e todos os atendentes sociais que lá estiverem.
3: Só para falar um pouquinho sobre as atividades, secretária, como é que elas vão funcionar? Serão diárias? Vai ser uma vez por semana? E o que esses idosos vão fazer lá no Centro Dia?
4: O Centro Dia atuará das 7 horas da manhã até as 18 horas da tarde. O atendimento para o público será das 7h30 às 12h30 e das 12h30 às 17h30. Lembrando que haverá este tempo, então, das 7h às 7h30 para os familiares levarem o seu idoso até o Centro Dia e, no fim do dia, então, este intervalo para ir buscar. É muito importante que as pessoas tenham essa conscientização. Serão dois turnos, um turno da manhã e um turno da tarde, das 7h30 às 12h30, e o turno da tarde das 12h30 às 17h30.
3: Que maravilha! Brigadão, secretária Adriela, por me receber aqui na tua sala. E se tu tiver mais alguma informação para frisar, passar para a nossa audiência, fique à vontade.
4: Nós agradecemos a oportunidade de sempre da rádio de estarmos chegando no lar de todos os marauenses e estar divulgando as nossas ações. Isso é muito importante. E também convidamos toda a comunidade para que estejam conosco neste momento de auxílio à Venezuela. É um gesto simples, não precisa de muito para chegar até lá, o aconchego para tantas famílias que hoje estão sofrendo. E também convidamos quem tiver um idoso para vir para o Centro Dia, que agende o seu horário. Cada situação será analisada de forma individualizada e, como eu disse, não é por ordem de chegada, mas por ordem de necessidade. Estamos aí sempre para fazer o melhor por Marau, junto com a administração da prefeita Naura, do vice Vilmo, que tem a questão e esta pauta do idoso muito latente na administração.
3: Brigadão, secretária Adriela. Falamos aí sobre assuntos muito importantes, né? A inclusão e o apoio a essas pessoas que precisam da nossa ajuda, da nossa atenção. Assim eu finalizo mais uma participação por aqui, devolvendo a programação da emissora Eduardo Serri.
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3: Agora é 14 para as 2:15 graus, é a temperatura aqui no centro de Marau. Nós recebemos informação de falta de água no loteamento Fernandes, no bairro Guadalupe, no início da tarde de hoje. Repassamos o detalhe para a Corsan, que nos confirmou que houve um conserto da rede na rua Ângelo Mistura, deixando parte aí do município, incluindo regiões do bairro Guadalupe, sem água. O conserto já foi finalizado e o abastecimento de água será recuperado de forma gradativa agora durante a tarde. A gente fez o contato, então, com a concessionária Corsan Aegea, que nos repassou essa informação de que sim, houve um conserto na rede de água na rua Ângelo Mistura nesta terça-feira. Já foi concluído o trabalho e que o abastecimento de água ali para a região do bairro Guadalupe, por exemplo, outras localidades ali próximas que ficaram sem água, terão então o abastecimento recuperado gradativamente ao longo da tarde de hoje. 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
3: E para torcer junto com a gente, o Vinícius Gaies, que todas as suas impressões sobre as vitórias de ontem, né? Vini, a gente teve duas grandes seleções aí sendo eliminadas, Alemanha e Holanda. E daqui a pouquinho, Noruega e Costa do Marfim entrando em campo. Quem vencer essa partida será o adversário da seleção brasileira nas oitavas de final. Conta aí tuas impressões para

0: Gente, Vini.
1: Alô, você ligado na programação da tua Rádio Alvorada, uma excelente terça-feira para você. Vamos chegando com os esportes aqui. A Copa do Mundo na segunda-feira pegou fogo. Duas decisões por pênaltis, a segunda delas um jogaço. Mas vamos falar primeiro de Alemanha e Paraguai. Jogo esse que classificou nossos vizinhos paraguaios para as oitavas de final da Copa do Mundo. Um jogo onde o Paraguai se defendeu muito bem. A Alemanha atacou basicamente o jogo inteiro, saiu atrás do marcador, é verdade, buscou a igualdade logo no começo do segundo tempo e depois foi um verdadeiro domínio. A Alemanha dominou as ações do início ao fim. Inclusive, na prorrogação, chegou a marcar um gol que foi anulado pelo juiz. Aqui fica uma opinião, vendo os jogos da Premier League, que aconteceu muito isso com os jogos do Arsenal. O Arsenal sempre fazia esse bloqueio no goleiro e nunca era marcada falta. Na Copa do Mundo, a gente viu que a regra é um pouquinho diferente. Foi marcada falta. Na minha percepção, Vinícius Bonafé Gaieschi não teria marcado a falta, mas entendo o critério do juiz. Porém, esse gol custou e custou muito caro para a seleção alemã, porque na decisão por pênaltis, o Paraguai foi superior e venceu a seleção europeia. Manuel Neuer pegou apenas um pênalti e a seleção da Alemanha para novamente antes de chegar às oitavas. Em 2018 não passou da fase de grupos, em 2022 também não, e agora com essa nova fase de 16avos antes das oitavas, a seleção alemã não consegue novamente chegar às oitavas de final da competição. Já a seleção do Paraguai se classifica então para as oitavas de final e agora vai esperar o vencedor do confronto entre França e Suécia, que acontece às 18 horas dessa terça-feira. A tendência é que seja a França, mas a gente não pode descartar nada porque essa Copa do Mundo é cheia de surpresas, cheia de zebras, mas a tendência é que seja a França pelo caminho do Paraguai. E o outro jogo que foi para a decisão dos pênaltis e invadiu a nossa madrugada foi Holanda e Marrocos. Um jogaço de bola, futebol de alta intensidade durante os 120 minutos. No primeiro tempo, a Holanda foi bastante superior ao Marrocos. No segundo tempo, a gente viu o contrário. A seleção marroquina tomou a iniciativa, teve as melhores ações, mas foi a Holanda que saiu na frente. Cody Gakpo colocou os holandeses na frente e quando parecia que estava tudo encaminhada para uma vitória da seleção holandesa, a seleção marroquina empata o jogo logo no fim e leva o jogo para a prorrogação. E uma prorrogação bastante movimentada, o goleiro holandês fez um verdadeiro milagre no começo da prorrogação e depois foi um jogo de muito contra-ataque, muito ataque do Marrocos, muito ataque da Holanda e foi assim até o final. Os jogadores realmente deram tudo de si durante os 120 minutos. E aí a gente foi para a decisão dos pênaltis e o goleiro Bono brilhou, defendeu a última cobrança do Somerville e garantiu a classificação da seleção marroquina. Detalhe aqui que a gente teve 3 pênaltis errados pela seleção holandesa e 2 da seleção marroquina. Então foi um jogo que, pelo menos na decisão por pênaltis, os jogadores acabaram cedendo ao nervosismo, digamos assim, e errando bastante cobranças. Pro lado da Holanda é bastante curioso, porque é uma seleção que está há 16 jogos sem perder na Copa do Mundo e novamente é eliminada nos pênaltis. É a terceira Copa do Mundo que a Holanda fica na decisão por pênaltis e essa invencibilidade não serve de absolutamente nada, porque quem avança é a seleção marroquina, que é uma excelente seleção, mostrou isso de novo, a seleção intensa demais, mereceu a classificação, foi melhor na partida durante todo o seu período e avança para enfrentar o Canadá. A gente lembra, a seleção marroquina foi semifinalista da última Copa, não foi zebra, diferente do jogo do Paraguai, a seleção marroquina é muito boa, avança, pega o Canadá e o Canadá, por ser uma seleção um pouco mais fraca, o favoritismo vai todo para a seleção marroquina, para quem sabe chegar numa quarta de final e depois pensar avançar em chegar novamente no ACM. Mas a seleção marroquina é muito boa, tem jogadores muito competentes, começa pelo seu goleiro, tem o Brahim Dias, tem o Hakimi, tem o Marzawi, tem grandes jogadores da seleção marroquina É uma boa seleção para a gente ficar de olho, porque faz um excelente trabalho, vem da última Copa e nessa Copa vai se confirmando também. Nessa terça-feira segue então a Copa do Mundo, a gente vai conhecer o adversário da seleção brasileira logo no início da tarde. Tem Costa do Marfim, Noruega, a partir das 14 horas. Desse confronto sai o adversário do Brasil no próximo domingo, ou Costa do Marfim ou Noruega. A partir das 18 horas a gente tem então França e Suécia. França é uma das favoritas a conquistar a Copa do Mundo, vai enfrentar a seleção sueca. E fechando o dia, a gente tem a seleção do México, os donos da casa, enfrentando o Equador, que se classificou na última rodada, vencendo inclusive a Alemanha. Então são esses os três jogos da terça-feira da Copa do Mundo.
0: É verdade. Olha, Costa do Marfim e Noruega já estão em campo. Protocolo inicial de partida já iniciando também. A gente fica nessa expectativa porque, como o Vini acabou de trazer aqui para a gente, é desta partida que sai o próximo adversário da seleção brasileira. Valeu, Vini, brigadão pela tua participação, pelas informações.
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0: E a gente fecha no ponto de hoje. Muito obrigada a todos pelo carinho da audiência. 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Um abraço, gente, carinhoso a todos. Paz e bem.

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7: 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O Corpo de Bombeiros, a Polícia Civil e a Brigada Militar realizam buscas pelos corpos de Silvana de Aguiar e dos pais dela, Isaíl Vieira de Aguiar e Dalmira de Aguiar, na manhã desta terça-feira em Canoas, na região metropolitana. A família está desaparecida há mais de 5 meses. De acordo com as autoridades, a denúncia recebida na manhã desta terça aponta que os corpos estariam nas proximidades da Praia do Paquetá, na região conhecida como Canil, no bairro Mato Grande. Equipes estão no local desde as 10 horas da manhã e uma cachorra farejadora chegou no início da tarde para auxiliar nas buscas. O presidente Luiz Inácio Lula da Silva levou o discurso adotado nos palanques de eventos institucionais para a 68ª Cúpula do Mercosul. Após fazer a fala escrita pela sua assessoria, Lula atacou o governo do ex-presidente Jair Bolsonaro e disse que será candidato em outubro para manter a democracia no país para os outros chefes de Estado da América do Sul. Ao falar bem do seu governo, Lula citou temas frequentes em discursos: os índices de inflação acumulada e desemprego menores, crescimento da massa salarial e o crescimento do PIB. Já para criticar a gestão bolsonarista, mencionou a paralisação de obras e a extinção de ministérios de cunho social. Não coloque limites em seus sonhos, coloque fé. 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A Suprema Corte dos Estados Unidos decidiu nesta terça-feira manter uma interpretação ampla da cidadania por nascimento, rejeitando assim a ordem executiva assinada pelo presidente Donald Trump, que declarava que filhos de imigrantes ilegais ou turistas não eram cidadãos americanos. Por 6-3, os juízes da corte confirmaram um entendimento consolidado na 14ª emenda da Constituição e concluíram que qualquer pessoa nascida no país, com exceções muito limitadas, é cidadã dos Estados Unidos. As restrições impostas por Trump já haviam sido barradas por diversos tribunais de instâncias inferiores e nunca chegaram a entrar em vigor em nenhuma parte do país. 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
1: Cassiano Tomasi, o Fifo.

Boa tarde, meu amigo, minha amiga. 12 e 8, 15 graus de temperatura. Chegando em terça-feira, último programa do mês de junho. É, terminando aí o mês de junho. Vamos fazer as contas, então. Amanhã é quarta, quinta, sexta. É, semana que vem já tem pagamento aí. Vamos embora, então. Você foi, né? O mês de junho tá ganho. Como eu sempre falo, agora é só esperar pra receber. Terminando aí, estamos no inverno. Até que com cara de primavera, né? Temperatura marcando 15 graus, mas a previsão aí é de chuva, de granizo, nas próximas horas e nos próximos dias também. Vamos lá, vamos ver se se concretiza aí essa previsão. Para tomar cuidado aí, o pessoal já nos mandou os alertas. 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Ó, musicão chegando por aqui. É Estrada do Amor, Ataíde Alexandre, depois tem os Reis do Baile, os atuais, Rosto Desmaquiado, Bruno e Marrone, Trânsito Parado. Boa tarde pra você. Faz bem.

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1: 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Kátia Valente, como é que fica o tempo no último dia do mês de junho e nos primeiros de julho também?
2: Olá, meus amigos e caros ouvintes. Nesta terça-feira, as instabilidades voltam a se propagar pelo estado. As chuvas mais expressivas continuam concentradas entre o norte, nordeste e noroeste. E aqui na nossa região, nós vamos ter algumas pancadas de chuva, eventualmente de fraca a moderada intensidade, mas podem acontecer ao longo do dia de hoje, por causa dessas instabilidades que voltaram a se propagar pelo Rio Grande do Sul. E as temperaturas não conseguem subir muito ao longo do dia, justamente por essa condição de muita umidade. As máximas previstas oscilam entre 16 e 17 graus. Amanhã, quarta-feira, a chuva até pode apertar um pouquinho mais por aqui. Há condições de pancadas de chuva, eventualmente um pouquinho mais expressiva por aqui. Não dá para a gente descartar até mesmo algumas pancadas mais de moderada, até forte intensidade em alguns momentos, mas isso é de forma mais isolada na nossa região. As temperaturas seguem sem grandes oscilações e a sensação segue sendo também de frio. Nesta quarta-feira, as mínimas pela manhã oscilam entre 9 e 11 graus e à tarde a máxima não deve passar dos 17 e 18 graus. E o restante da semana deve ser esta mistura aí de instabilidade predominando pelo estado. Com a previsão do tempo, Kátia Valente.
1: Tá aí, obrigado, Kátia. Agora tem Mato Grosso e Matias, frente a frente. Boa tarde. Opa, aumentou aí, 16 graus de temperatura.

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1: Ó, o Grupo Carisma chegando para cantar Bela Senhorita, 2:30 da tarde, 16 graus de temperatura. Paz e bem, muito obrigado pela tua audiência, companhia e sintonia.
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Ó, o Grupo Carisma cantando a Bela Senhorita. 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Agora tem Made in Brasil chegando por aqui. 25 faltando para as 3, 16 graus de temperatura. E o tempo está escurecendo, hein? Vem chuva por aí.

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1: Agora tem os Dalmagos para cantar o Teu Sorriso. Um abraço, meu amigo Irani Zucchi. Tá acompanhando a programação ali na Vila Santa Isabel. Mas ô, Irani, velho, esquece aqui, ele toca na gaita, que é bonito de ver.
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1: É o gaúcho guapo chegando pra cantar Abrofole Tio Bili. Alô, meu amigo Iranizuki, essa é pra ti.
0: Te aproxega. E ouve o canto gauchesco.

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1: 30 de junho, Dia Internacional do Profissional em Biotecnologia, Dia da Mídia Social, Dia Internacional do Asteroide, Dia Nacional do Bumba Meu Boi e Dia do Fiscal Federal Agropecuário. Os aniversariantes do dia... A cantora Martinha.

0: atriz Marina Rui Barbosa, o ator e cantor brasileiro Chay Suede, o famoso nadador norte-americano Michael Phelps, a atriz Dira Paz e o ex-lutador de boxe norte-americano Mike Tyson. Os fatos do dia. Em 1928, morreu aos 67 anos em Porto Alegre o padre católico, cientista e inventor brasileiro Roberto Landel de Moura. Ele é o pioneiro na transmissão da voz humana em um aparelho sem fio. O padre gaúcho é considerado o pai do rádio. Em 1937, a primeira linha telefônica de emergência do mundo começou a funcionar em Londres, na Inglaterra. Para ser atendido, bastava ligar para o número 999. Inicialmente, o serviço estava disponível para moradores de um raio de 19 quilômetros. Em 1953, morreu aos 78 anos, Charles Miller, que foi um esportista britânico-brasileiro, considerado o pai do futebol no Brasil. Em 1958, foi inaugurado o Palácio da Alvorada em Brasília. Em 1966, morreu aos 59 anos o piloto italiano Giuseppe Farina. Ele sagrou-se o primeiro campeão mundial de Fórmula 1 em 1950. Em 1980, o Papa João Paulo II visitou o Brasil pela primeira vez. Ele esteve em 13 cidades, incluindo Porto Alegre, onde eternizou uma frase.
1: Em Porto Alegre dizem Papa é gaúcho.
0: 1988.

0: Morreu aos 70 anos José Abelardo Barbosa de Medeiros, mais conhecido como Chacrinha. Ele foi um dos mais importantes comunicadores de rádio e televisão no Brasil, apresentador de programas de auditório de grande sucesso das décadas de 50 e 80. Em 2002, morreu aos 92 anos o famoso médium brasileiro Chico Xavier. Ele foi um dos mais importantes expoentes do espiritismo. Mário Vivan para a tua rádio.
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2: Aí, obrigado, Mar Vivan. 7 faltando para as 3, 16 graus de temperatura. 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Fui e deixei cantando Belmonte e Amaraí, as Merceditas. Vem aí as notícias da hora, depois mais uma hora de programa em alta. Faze bem, até mais.

0: Olá, meu amigo e minha amiga, paz e bem. 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
5: 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A Prefeitura de Santa Maria segue realizando o cadastro de moradores que residem em áreas de risco para inundações. O objetivo da iniciativa é criar núcleos comunitários de proteção e defesa civil. Após o mapeamento e cadastro dos moradores ser realizado em Passo do Verde, foi a vez do distrito de Arroio Grande. A previsão é que a iniciativa ocorra nos outros 7 distritos em datas a serem definidas. A ação concentrada nas proximidades de rios e afluentes busca fortalecer a preparação da comunidade que vive em uma área de alta suscetibilidade a inundações. As equipes identificaram 97 imóveis e cadastraram 269 pessoas. A ministra do Supremo Tribunal Federal, Carmen Lúcia, votou nesta terça-feira e consolidou a maioria de votos a favor da liberação mais restrita dos chamados penduricalhos, verbas indenizatórias pagas a magistrados, procuradores e promotores. Os penduricalhos são aqueles pagamentos que não estão sujeitos ao teto do funcionalismo, que é de R$ 46.300. Carmen Lúcia acompanhou os relatores Flávio Dino, Alexandre de Moraes, Gilmar Mendes, Cristiano Zanin, que se posicionaram em conjunto, assim como o presidente da corte, Luiz Edson Fachin, a favor da liberação dos pagamentos com uma abrangência menor. Quem cultiva gratidão é capaz de realizar sonhos que parecem inalcançáveis. 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A passagem de LeBron James pelo Los Angeles Lakers chegou oficialmente ao fim. Nesta terça-feira, a franquia publicou uma mensagem de despedida ao astro de 41 anos, agradecendo pelos 8 anos em que vestiu a camisa da equipe, destacando o título conquistado na temporada 2019-2020. O comunicado, assinado pela proprietária Jane Buss, também desejou sucesso ao jogador no próximo capítulo de sua carreira. O futuro do veterano ainda é alvo de especulações. O Golden State Warriors aparece entre os possíveis interessados, enquanto parte da imprensa norte-americana também considera um eventual retorno ao Cleveland Cavaliers, equipe que o selecionou em 2003 e onde conquistou o histórico título de 2016. 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
23: Vamos chegando então para a segunda hora, meu amigo, minha amiga. Obrigado pela tua audiência, companhia e sintonia. 13, 9, 16 graus de temperatura, 30 de junho de 2026. Daqui nós vamos seguindo, agradecendo o patrocínio da Bonato Comércio e Representações. 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E o que não tem tá pra chegar. Bruno e Marrone, chegando pra cantar Amor Não Vai Faltar. Os atuais, letra do meu amigo Almeri Ferro. Antes de ir embora. Alô, meu amigo Bixiga, pessoal que tá acompanhando a nossa programação aí, né? Depois tem Paixão Proibida com Mato Grosso Matias e Teodoro Sampaio. Isso é desfile do melhor da música de bandas da sertaneja e da gaúcha também. 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

0: Ô, musicão do Teodoro Sampaio com Mato Grosso e Matias, a paixão proibida. E agora, vamos saber onde é que tem bailinho no final de semana? Chegando a colega Rosana Costenaro. 13:22, 16 graus de temperatura. Faz bem.
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2: Na lista das festas das comunidades da região, nos dias 4 e 5 de julho, a comunidade de Cachoeirão convida para a festa. No sábado, ao meio-dia, haverá almoço servido nas mesas com carne de gado, carne suína, galeto e saladas diversas. E no domingo, 10:30, missa, meio-dia, churrasco padrão com copo e cozinha, 14:30, tarde dançante com Fábio Martelo e banda, entrada franca. Eventos. De 3 a 5 de julho acontece o 10º Festival Nacional do Salame, no Parque Lauro Risseri Bortolom. A entrada é franca para pedestres. Na programação musical, na sexta, a partir das 5:30, acontece recepção da Fábrica de Gaiteiros. Às 18 horas, será realizado o protocolo de abertura. E depois, tem Doug Wills Music in Art, às 7 horas da noite, e Ragazzi dei Monti, às 9 horas da noite. O encerramento desse primeiro dia está previsto para as 23 horas. No sábado, dia 4, as atividades começam às 10 da manhã no parque. A programação vai contar com Marcelo Perim às 11 horas, grupo de dança Arte e Dança, do Lazer e Convivência à 1 da tarde, Kelly Felipe à 1:10, oficinas gastronômicas também vão acontecer a partir das 14 horas, o grupo Sonho de Itália, às 15 horas, banda Rádio Itália, às 17 horas, banda La Constância, às 19 horas, e banda Pandora, às 21 horas. O encerramento acontece às 23 horas. No domingo, dia 5, a programação também inicia às 10 horas da manhã lá no parque. Entre as atrações estão o Coral Alegria Franciscana, às 11 horas, o Coral Santa Cecília, ao meio-dia, banda Santa Cecília, às 13 horas, oficina gastronômica, às 14 horas, grupo Passiones, às 15 horas, e show de Joca Martins, às 17 horas. O encerramento oficial do Festival do Salame está previsto para as 19 horas do domingo. Rosana Costanaro, para a tua Rádio Alvorada.
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6: 16 graus.
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1: Vamos lá então, 26 faltando para as 4, 16 graus de temperatura. Roberto Carlos no Made in Brasil.
0: 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A

Musicando Leandro Leonardo, a secretária eletrônica, 19, olha a minha idade aí, 19 faltando para as 4, 16 graus de temperatura. 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E o que não tem tá para chegar. Ó, o Chitão e Chororó chegando para cantar.

0: Chitão e Chororó, deixei de ser cowboy por ela. 15, faltando para as 4, 16 graus de temperatura, botei para girar a unidade móvel.
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0: É o colega Eduardo Serri falando sobre os eventos da Assim. Vamos acompanhar.
2: Falando diretamente agora aqui da Assim, a nossa Associação Comercial, Industrial, Serviços e Agropecuária de Marau, que está com um projeto novo, muito legal, é o Potencializa Elas, um projeto aí focado para as mulheres, né, que querem aperfeiçoar suas habilidades, seus conhecimentos, e é um projeto da Assim em parceria com a Cressol. Quem vai explicar um pouquinho para a gente sobre isso é a Angélica, diretora executiva aqui da Assim. Angélica, bem-vinda mais uma vez à nossa programação, sempre um prazerzão estar aqui falando contigo.
3: Olá, Eduardo, pessoal que está nos estúdios e nossos ouvintes. A gente que agradece mais uma vez por poder passar informação para a comunidade e fazer esse convite tão especial. Então, é uma parceria feita entre a Cressol, o projeto já existe, chama Potencializa Elas, que nos procuraram, explicaram e a gente abraçou a ideia. Então, são 5 encontros que vão acontecer aqui na Sim, no nosso quarto andar, e cada encontro tem um perfil estratégico. Então, o primeiro a gente vai falar sobre presença digital estratégica, imagem pessoal e posicionamento, finanças inteligentes e gestão de pessoas. E no último encontro, então, é uma interação para todo mundo conseguir também passar o que aprendeu sobre o curso, dar o seu posicionamento. E a intenção desse projeto é toda a contribuição que tem por trás, Edu. Então, tudo que a gente aprende contribui também nos nossos negócios, na nossa família e no nosso poder também de persuadir.
2: Que maravilha, tu comentava comigo que ele tem uma semelhança com o Assim Conecta, né, Angélica? Então vão ser várias pessoas ali, são 30 vagas, né, tu comentava comigo, tem poucas ainda sobrando, são o pessoal compartilhando conhecimento e principalmente recebendo um pouco do conhecimento dessas palestrantes, né? Vamos falar quem vão ser essas pessoas que vão estar realizando as palestras desse projeto.
3: Perfeito, então. No primeiro encontro, que é a presença digital estratégica, a convidada é a Maura Monteiro. Então, as convidadas foram uma conversa feita entre a Cressol e a Assim. Preferencialmente, a gente sempre convida, né, quem são as associadas, quem está no nosso grupo, quem prestigia os nossos eventos, como forma também de retribuir esse conhecimento que a gente tem na nossa cidade de pessoas tão valorosas. No segundo encontro, então, quem vai falar de imagem pessoal e posicionamento é a Patrícia Manfroy. É a especialidade dela. No encontro do dia 8 de setembro é a Juliane Teixeira, especialista em finanças. E no penúltimo encontro, que é o 9 de novembro, é a Jéssica dos Santos, que está à frente a uma empresa de gestão de pessoas.
2: Esse último encontro vai funcionar como? Vai ter também alguma palestra? Vai ser todo mundo reunido? Como é que vai ser o funcionamento?
3: Nesse último encontro, então, são todas as palestrantes e todas as participantes.
2: Que maravilha, então. E falando, então, das participações, Angélica, são 30 vagas. Tu comentava comigo que até então tem 21 preenchidas, então são só 9 vagas que restam para quem tiver interesse.
3: Isso, perfeito. Quem está nos escutando, então temos poucas vagas, pode chamar aqui no canal da Sim. Lembrando que é um compromisso de estar nos 5 encontros, né? Quem se inscreve vai participar de todo esse projeto. Ele tem uma continuidade, todos os assuntos foram montados para ter um equilíbrio e uma continuidade. Então, por isso que é importante que a pessoa tenha ciência, né? Que é um encontro no mês, aqui no quarto andar da Sim. Ele inicia às 18h30 e ele finaliza próximo das 22 horas.
2: Qual que é o valor da inscrição, Angélica?
3: Ele não tem custo nenhum, Edu. Então, só o único critério para participar é que seja ou cooperada da Cressol ou associada. Ou uma convidada de ambas. Por que que eu digo convidada? A Angélica tem uma irmã que quer prestigiar ela. Então, acho bacana que a gente dê essa abertura. Então, a pessoa que nos liga dela vai dizer: eu não sou associada, não sou cooperada, mas eu sou convidada de tal pessoa. Então, isso já permite que ela participe conosco.
2: Perfeito. Então, mais legal ainda, né, Angélica? Gratuito, só precisa ser associado da Assim ou cooperado da Cressol. Quais vão ser, só para finalizar, as datas desses encontros, Angélica?
3: Perfeito. Então, o primeiro encontro ele vai acontecer agora dia 6 de julho, o segundo 10 de agosto, o terceiro 8 de setembro, o quarto 5 de outubro e o último 9 de novembro.
2: Maravilha, então. Vamos aproveitar para falar de mais um evento da Sim que está para acontecer aí.

0: que é o Papo de Negócios, mais uma edição, e essa edição é muito especial, principalmente para a gente da emissora, Angélica, porque é do nosso eterno amigo, eterno colega, doutor Vitor Hugo Ultramari, que vai estar aí ministrando.
1: Perfeito. Então, Edu, esses encontros eles acontecem de forma trimestral aqui no segundo andar da SIM, como forma da gente valorizar as empresas que entraram para o grupo da SIM. Então, ele acontece para ter esse momento de troca, de network, da pessoa falar um pouco sobre a sua empresa, sobre quem está à frente dos negócios. E a gente sempre chama um convidado associado para fazer a pílula de conhecimento. Então, dessa vez a gente chamou o seu Vitor Hugo Ultramari. Ele vai falar um pouco sobre a profissão dele, sobre o escritório, e o que que a gente pediu em especial para ele, que ele fale um pouco sobre valores. Então, a gente está no mundo digital, de IA, mas assim, o que que não sai de moda? O que que a gente sempre tem a contribuir, né? Quais são os valores que a gente não abre mão? Então, foi um assunto que a gente foi conversar pessoalmente com ele, eu e a Cláudia, e ele ficou muito feliz com o convite e estará aqui, com certeza, contribuindo muito com a comunidade.
0: Que maravilha! Relembra para o pessoal a data, horário e como que faz para participar do Papo de Negócios.
1: Perfeito, então, Edu, a data é 9 do 7. Sempre os nossos eventos acontecem nas quintas-feiras. Esse inicia às 19 horas, aqui no segundo andar da SIM. Quem quiser participar, chama o nosso time aqui no WhatsApp. É o 54-9971-7767. Faz a sua inscrição e esteja aqui conosco, que vai ser muito bacana.
0: Que maravilha, então. Dois eventos aí que a gente está anunciando. Um agora começa. Os dois começam na semana que vem, né? Um começa uma série de encontros e outro é o Papo de Negócios, então, com o doutor Vitor Hugo Ultramari. Angélica, muito obrigado por me receber aqui. Uma recepção sempre muito boa. Se tu tiver mais alguma coisa para falar para o pessoal, fique à vontade.
1: Seria isso, eu que te agradeço mais uma vez. A gente falou de forma bem resumida, então também fico à disposição, né? A associação está sempre aberta para receber visitantes e ideias também. Então, muito obrigada a você e desejo uma boa semana a todos.
0: Obrigado, Angélica. Quem quiser mais informações também pode buscar nas redes sociais da Assim. A Angélica passou agora há pouco contato e fique à vontade. Assim eu finalizo mais uma participação por aqui, devolvendo a programação da emissora Eduardo Serri.
2: Obrigado, Eduardo.
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2: Vamos lá, que agora tem na torcida.
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2: Quem chega com as informações é o Vini Gajewski para falar de esportes.
11: Cobranças. Pro lado da Holanda é bastante curioso, porque é uma seleção que está há 16 jogos sem perder na Copa do Mundo e novamente é eliminada nos pênaltis. É a terceira Copa do Mundo que a Holanda fica na decisão por pênaltis e essa invencibilidade não serve de absolutamente nada, porque quem avança é a seleção marroquina, que é uma excelente seleção, mostrou isso de novo, a seleção intensa demais, mereceu a classificação, foi melhor na partida durante todo o seu período e avança para enfrentar o Canadá. A gente lembra, a seleção marroquina foi semifinalista da última Copa, não foi zebra, diferente do jogo do Paraguai, a seleção marroquina é muito boa, avança, pega o Canadá, e o Canadá, por ser uma seleção um pouco mais fraca, o favoritismo vai todo para a seleção marroquina, para quem sabe chegar numa quarta de final, e depois pensar avançar e chegar novamente no ACM. Mas a seleção marroquina é muito boa, tem jogadores muito competentes, começa pelo seu goleiro, tem o Brahim Dias, tem o Hakimi, tem o Marzawi, tem grandes jogadores da seleção marroquina. É uma boa seleção para a gente ficar de olho, porque faz um excelente trabalho, vem da última Copa e nessa Copa vai se confirmando também.
2: Tá aí, obrigado, Vini Gajewski.
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2: 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Vem aí as notícias da hora, depois eu mesmo volto com o programa Até a Prochega. Paz e bem! 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

0: A primeira turma do Supremo Tribunal Federal decidiu nesta terça manter a decisão que acabou com a aposentadoria compulsória como pena máxima aos magistrados condenados por faltas disciplinares graves, como venda de sentenças, assédio sexual e moral, entre outras. No dia 16 de março, o ministro Flávio Dino, relator do caso, determinou o fim da aposentadoria compulsória e alegou que a reforma da Previdência de 2019 deixou de prever o benefício previdenciário e, além disso, Dino disse que a pena beneficia os magistrados condenados. Em seguida, a decisão foi confirmada pela própria turma. 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A Suprema Corte dos Estados Unidos decidiu nesta terça manter uma interpretação ampla da cidadania por nascimento, rejeitando assim a ordem executiva assinada pelo presidente Donald Trump, que declarava que filhos de imigrantes ilegais ou turistas não eram cidadãos americanos. Por 6-3, os juízes da corte confirmaram o entendimento consolidado da 14ª emenda da Constituição e concluíram que qualquer pessoa nascida no país, com exceções muito limitadas, é cidadã dos Estados Unidos. As restrições impostas por Trump já haviam sido barradas por diversos tribunais de instâncias inferiores e nunca chegaram a entrar em vigor em nenhuma parte do país. 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
0: Próxima edição às 5 horas.
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2: Vamos embora então, gauchada, chegando para o Te Aproxega desse dia 30 de junho de 2026. 15 graus de temperatura, 4 e 8 da tarde. 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Oh, os monarcas chegando para cantar festas na serra. É o que mais está acontecendo nessas épocas, né? Festanças nos meses de junho, julho, agosto, setembro, outubro, até o final do ano, né? Juninas, as festas italianas e por aí afora. Vamos embora então? Os monarcas.
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5: 4 horas e 23 minutos. 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
0: Vamos voltar para cantar o Gildo de Freitas. Já dormi em cemitério, 4h25, 15 graus de temperatura. Boa tarde.

0: Vamos então ao encontro do Palavelho com o Grupo Minuano. 29, faltando para 5, 15 graus de temperatura. Um abraço para o Timua, para a tia Maristela. Estamos ali no bairro Antônio Carlos Ultramari, né? Fogãozinho aleno, tipo adquirido na Agropecuária Império do Campo. 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Vai vir mais frio por aí, então vamos lá, né? 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Leonel Gomes chegando para cantar Namoro de Corvo. Boa tarde, paz e bem. Depois tem tocar e cantar com os Monarcas. E para fechar o bloco, Reponte, Carneador de Tropa.
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1: 4h48. 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
3: Vamos lá, que agora tem os mirins para cantar o som campeiro. 11, faltando para 5, 15 graus de temperatura. Tá baixando, hein?

0: Os meninos para cantar o som campeiro. 8 faltando para 5, 15 graus de temperatura. 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Fui e deixei cantando Luiz Carlos Borges. Ó, o musicão aqui, ó. O Revólver do Tropeiro. Agradecendo a tua audiência, a companhia e sintonia nesta primeira hora do programa Até a Proxega, da tua rádio Alvorada. Desejando paz e bem. E, claro, te convidando. Fica por aí. Depois das notícias da hora, tem mais uma hora inteirinha de muita música gaúcha, informação e bom humor, aqui na tua rádio Alvorada 107.7. 60 municípios de abrangência, hein? Grande abraço, você acompanhando a nossa programação. Vamos lá? Luiz Carlos Borges fica cantando O Revólver do Tropeiro. Até mais!
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5: 5 horas, notícias da hora. Vamos às informações da central de conteúdo da tua rádio.
6: Em Marau, destaque para o desempenho da Associação de Tênis de Mesa de Marau na segunda etapa do Circuito Municipal de Tênis de Mesa de Chapecó, em Santa Catarina. A equipe participou da competição com 4 representantes e conquistou um título na categoria sub-13 masculino, além de outras classificações entre os melhores colocados. O torneio reuniu cerca de 180 atletas de diferentes categorias e contou com a presença de competidores da seleção brasileira da modalidade. Da tua rádio Alvorada de Marau, Ana Lúcia Jacomini.
7: Os proprietários de veículos que optaram por parcelar o IPVA 2026 deverão fazer a quitação da última parcela do tributo até hoje, 30 de junho. De acordo com o balanço da Secretaria da Fazenda, o Cifaz, mais de 355 mil contribuintes estão com o parcelamento ativo e devem realizar o pagamento. Caso a última parcela não seja paga, passa a incidir sobre ela multa de 0,33% ao dia, além de juros. Nesse caso, a multa e os juros valem a partir de 1º de maio, já que 30 de abril foi a data de vencimento do tributo para todos os finais de placas, além de ter sido o último dia para quem optou por pagar a cota única. Da tua rádio Cacique de Lagoa Vermelha, Daniel Carvalho.
8: Recursos destinados pela Justiça do Trabalho estão contribuindo para fortalecer o trabalho de entidades sociais em Vacaria. Valores provenientes de ações trabalhistas foram aplicados em projetos da Associação de Meninos e Meninas assistidos pela AMA e da Associação Beneficente Santa Isabel, ampliando o atendimento a crianças, adolescentes e idosos. Na AMA, os recursos permitiram investimentos superiores a 110 mil no projeto Lapidando Tenistas, além da compra de mobiliário, equipamentos e materiais para oficinas. Já a Associação Beneficente Santa Isabel, que acolhe 44 idosos, recebeu recursos para aquisição de fraldas geriátricas, poltronas reclináveis e para o projeto Criatividade, voltado à arte terapia e ao estímulo cognitivo dos residentes. Da tua Rádio Fátima de Vacaria, Júlia Rodrigues.
9: Na região de Veranópolis, o estudante contemporaneense Pedro Henrique Gromowski foi destaque na cerimônia de premiação da Olimpíada Brasileira de Matemática das Escolas Públicas, a UBMEP, realizada no último final de semana em Porto Alegre. A solenidade ocorreu no Salão de Atos da Universidade Federal do Rio Grande do Sul, a UFRGS, e reuniu alunos de diversas regiões do estado que se destacaram na competição. Pedro recebeu a medalha de bronze em nível nacional e a medalha de prata regional, resultado do excelente desempenho obtido nas provas realizadas em 2025, quando era aluno do 9º ano da Escola Municipal de Ensino Fundamental Caminhos do Saber, em Cotiporã. A conquista é motivo de orgulho para o município e representa o reconhecimento ao esforço, à dedicação aos estudos e ao talento do estudante na área da matemática. Da tua Rádio Veranense de Veranópolis, Mário Vivan.
10: O tradicional serviço de taxilotação, conhecido pelos caxienses como Azulzinho, deixará de operar em Caxias do Sul a partir do dia 1º de setembro. A medida foi oficializada por decreto publicado pela Prefeitura nesta segunda-feira, encerrando um modelo de transporte que fez parte da mobilidade urbana da cidade por décadas. Para substituir o serviço, será implantado o transporte seletivo, previsto no contrato de concessão do transporte coletivo. Inicialmente, o novo sistema contará com duas linhas. Da tua Rádio São Francisco de Caxias do Sul para a Rede Tua Rádio, Daniel Rodrigues.
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3: Vamos embora então, gauchada, 5:10 da tarde, 14 graus de temperatura, paz e bem pra você, muito obrigado pela tua audiência, companhia e sintonia. Daqui nós seguimos em nome da Agropecuária Império do Campo, onde você encontra lindos modelos de fogões a lenha que aquecem o lar e criam lembranças inesquecíveis. 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Abri com o Serrano, chegando para cantar, Cambichos, 5h13, 14 graus de temperatura, bom final de tarde, faz bem!

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1: Os cambichos com o Serrano, 5:17 agora, 14 graus de temperatura, já tem previsão do tempo aqui no programa Até Pro Chega. E tem informação aqui, ó, está chovendo. Sim, está chovendo nesse exato momento aqui na área central do município de Marau.
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1: Vamos ver então a Kátia Valente atualizando no oferecimento da Águia Comércio de Parafusos, ferragens, ferramentas, aparelhos de solda e eletrodos, consumíveis para tocha, discos de corte, correias industriais, roldanas para portões, parafusos industriais, bombas de graxa e prensagem de mangueira hidráulica de alta pressão. 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Kátia Valente, como é que fica o tempo nas próximas horas do último dia do mês de junho?
3: Olá, meus amigos e caros ouvintes. Nesta terça-feira, as instabilidades voltam a se propagar pelo estado. As chuvas mais expressivas continuam concentradas entre o norte, nordeste e noroeste. E aqui na nossa região, nós vamos ter algumas pancadas de chuva, eventualmente de fraca a moderada intensidade, mas podem acontecer ao longo do dia de hoje, por causa dessas instabilidades que voltaram a se propagar pelo Rio Grande do Sul. E as temperaturas não conseguem subir muito ao longo do dia, justamente por essa condição de muita umidade. As máximas previstas oscilam entre 16 e 17 graus. Amanhã, quarta-feira, a chuva até pode apertar um pouquinho mais por aqui. Há condições de pancadas de chuva, eventualmente um pouquinho mais expressiva por aqui. Não dá para a gente descartar até mesmo algumas pancadas mais de moderada, até forte intensidade em alguns momentos, mas isso é de forma mais isolada na nossa região. As temperaturas seguem sem grandes oscilações e a sensação segue sendo também de frio. Nesta quarta-feira, as mínimas pela manhã oscilam entre 9 e 11 graus e à tarde a máxima não deve passar dos 17 e 18 graus. E o restante da semana deve ser esta mistura aí de instabilidade predominando pelo estado. Com a previsão do tempo, Kátia Valente.
1: Tá aí, muito obrigado, Kátia. Agora tem intervalo comercial, depois tem mais música chegando por aqui. Olha a hora, 5:19, 14 graus de temperatura, chovendo fraquinho aqui no município de Marau.
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6: Você já ouviu falar sobre a espirulina? Popularmente conhecida como alga azul, ela é uma cianobactéria. Nome estranho, não é? Mas seus inúmeros benefícios vão do auxílio no tratamento da osteoporose até a prevenção do envelhecimento precoce. Além disso, é um importante aliado no processo de emagrecimento, nutrição e saciedade. Foi considerado o alimento do milênio por conter mais de 50 nutrientes fundamentais ao organismo. E quem diz não sou eu, não. É a Organização Mundial de Saúde. Ela é rica em proteína, aminoácidos, vitamina A, E, vitaminas do complexo B, minerais e ácidos fenólicos. A espirulina previne os níveis de colesterol ruim ao corpo, é anti-inflamatória e combate os radicais livres por meio da sua grande quantidade de antioxidantes. O consumo recomendável diário fica entre 500 miligramas duas vezes ao dia. Não esqueça o nome, alga azul, ou seja, alga azul é tudo de bom.
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Vamos embora então, Luiz Marenco batendo água, já está preparadito no mais aí o Lobisomem do Arvoredo com o Mano Lima, já vou rodar para você, agradecendo aqui a audiência, companhia e sintonia. Abraço, queridos amigos da Agropecuária Império do Campo, ao tempo aí, abaixando temperatura, chovendo. 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Te conto, Patrício, com os Bertucci, depois tem Mano Lima, o Lobisomem do Arvoredo. 28, faltando para 6, 14 graus de temperatura, chovendo em

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5: Tá aí, pra quem ligou e pediu, Mano Lima, o lobisomem do Arvoredo, tá na corda, Lamaizão. 23 faltando pra 6, 14 graus de temperatura, chovendo em Marau.

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1: Vamos embora então, meu amigo, minha amiga. 11 faltando para 6, 14 graus de temperatura. Continua chovendo aqui pelo município do Marau nesse finalzinho de tarde do último dia do mês de junho de 2026. Sim, senhor, 30 de junho de 2026. Alô, Marau e região. 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Deixei cantando Pedro Hortaça, a bailanta do Tibúrcio.

0: Paz e bem, meu amigo, paz e bem. Vem aí o programa Encontro Certo, teu dia em evidência. Tem a música, depois tem o momento de oração com o padre Ezequiel Dalpozo. Então não saia daí. Paz e bem.
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6: Olá, meu amigo, olá, minha amiga ouvinte. Alegria estar com você nesta hora, neste momento, no fim de tarde, terça-feira. Estamos juntos para rezar, para pensar sobre a vida, meditar e acolher a bênção que Deus quer nos dar. Afinal, Deus está sempre querendo nos abençoar. Ele está sempre pronto. Basta abrirmos o nosso coração, sintonizarmos com Ele, fazermos o bem. O pensamento de hoje é: não despreze um bom conselho só porque ele chegou de lábios que você julga menos puros. Deus ajuda os homens por meio dos próprios homens e às vezes se serve de pessoas que não são perfeitas para dar-nos avisos importantes. Meditemos a canção.

0: Rezemos juntos. O anjo do Senhor anunciou a Maria, e ela concebeu do Espírito Santo. Ave Maria, cheia de graça, o Senhor é convosco, bendita sois vós entre as mulheres, e bendito é o fruto do vosso ventre, Jesus. Santa Maria, Mãe de Deus, rogai por nós, pecadores, agora e na hora da nossa morte. Amém. Eis aqui a serva do Senhor, faça-se em mim segundo a vossa palavra. Ave Maria, cheia de graça, o Senhor é convosco, bendita sois vós entre as mulheres, e bendito é o fruto do vosso ventre, Jesus. Santa Maria, Mãe de Deus, rogai por nós, pecadores, agora e na hora de nossa morte. Amém. E o Verbo se fez carne e habitou entre nós. Ave Maria, cheia de graça, o Senhor é convosco, bendita sois vós entre as mulheres, e bendito é o fruto do vosso ventre, Jesus. Santa Maria, Mãe de Deus, rogai por nós, pecadores, agora e na hora de nossa morte. Amém. Rogai por nós, Santa Mãe de Deus, para que sejamos dignos das promessas de Cristo. Oremos. Derramai, ó Deus, a vossa graça em nossos corações, para que, conhecendo pela mensagem do anjo a encarnação do vosso Filho, cheguemos por sua paixão e cruz à glória da ressurreição. Por Cristo nosso Senhor. Amém. E agora sobre você, a bênção de Deus. Por intercessão de Nossa Senhora, o Deus de amor que está sempre em atividade, que está sempre olhando por nós, abençoe a tua casa, a tua vida, o teu trabalho, aquilo que precisa de resolução, as tuas decisões, e te conduza a uma vida sempre mais plena, mais feliz e mais vibrante. Deus quer ver você buscando o melhor todos os dias. Por isso, Ele te abençoa. Em nome do Pai, do Filho e do Espírito Santo. Amém. Eu quero convidar você a nos seguir no Instagram. Procure Padre Ezequiel no Instagram e aí nós ficamos mais sintonizados. Um grande abraço, uma ótima noite, um bom descanso e até amanhã.
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2: Boa noite, meu amigo, minha amiga. Vamos chegando com o programa o programa Encontro Certo, teu dia em evidência. Agora 6:07, 14 graus de temperatura, chovendo em Marau. Boa noite para você, paz e bem. Muito obrigado pela tua audiência, companhia e sintonia. Produção central de conteúdo da tua Rádio Alvorada. Coordenação Ana Lúcia Jacomini. Gerência Mauro Matesco. Direção Frei Renor Pegorar. 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A primeira informação que nós sempre trazemos aqui no Encontro Certo é com a Kátia Valente para atualizar o tempo.
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2: 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Atualiza, Kátia, como fica o tempo nas próximas horas? Só para falar, né? Tá chovendo aqui em Marau nesse momento.
3: Amanhã, quarta-feira, a chuva até pode apertar um pouquinho mais por aqui. Há condições de pancadas de chuva, eventualmente um pouquinho mais expressiva por aqui. Não dá para a gente descartar até mesmo algumas pancadas mais de moderada, até forte intensidade em alguns momentos, mas isso é de forma mais isolada na nossa região. As temperaturas seguem sem grandes oscilações e a sensação segue sendo também de frio. Nesta quarta-feira, as mínimas pela manhã oscilam entre 9 e 11 graus e à tarde a máxima não deve passar dos 17, 18 graus. E o restante da semana deve ser esta mistura aí de instabilidade predominando pelo estado. Com a previsão do tempo, Kátia Valente.
2: Tá aí, obrigado, Kátia. 6:12 agora, 14 graus de temperatura. Mais informação chegando por aqui.
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2: 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Vitor Hugo Ultramari, qual é o assunto para hoje?
4: 30 de junho, terminando o mês, fechando a metade do ano. O que eu quero falar hoje para vocês é de uma conversa minha com uma ouvinte no final de semana que passou no Padel de Vila Maria, em que ela me dizia, para falar aqui de um resgate que precisa ser feito em favor dos professores, das professoras especialmente, das séries iniciais, de nível médio, onde atuam com crianças e adolescentes. E nem é reclamação de salário o que me falava e transmito para vocês. Nem direitos, plano de carreira, vantagens, nada disso. O que eu vi tudo e fiquei pensando no quanto é verdade que o tempo está transformando a imagem deles e delas. Aquele respeito de outros tempos, infelizmente, parece não existe mais. Os alunos Claro, eu não generalizo a afirmação, mas muitos perderam o respeito e o trato educado para com seus professores, que não precisam ser autoritários, mas que devem ser respeitados. Afinal de contas, mesmo concorrendo com internet e tanta coisa da modernidade, em sala de aula é quem comanda. Lembrei de relatos e registros sobre a forma como muitas vezes os professores são tratados. É comum se ouvir de filhos, alunos, crianças, adolescentes em geral, por qualquer coisa, que vão denunciar para o conselho tutelar. Isso quase que virou um jargão de reação. Claro, insisto, não posso negar ressalvas, mas também não generalizações. Quando os alunos, e por vezes também dos seus pais, afrontam os professores dos seus filhos. Quando é com eles que os filhos passam a maior parte do dia. Então, ouvindo o que ouvi, do que pensei, trago e divido com vocês. A importância da atuação das professoras, especialmente nas séries iniciais, com as crianças e depois na adolescência. Como disse, muitas vezes com os filhos da gente, até mais tempo do que os próprios pais. É preciso confiar nos professores, a quem se entrega a educação dos filhos. E esta confiança passa a começar pelo respeito. Por isso, repito, é preciso confiar nos professores, a quem se entrega a educação dos filhos. Até amanhã, se Deus quiser.
2: Até amanhã, Vitor Hugo Ultramari. 6h16, 14 graus de temperatura. Continua chovendo em Marau. 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
2: É o colega Eduardo Serri chegando para falar sobre a arrecadação para a Venezuela. Vamos acompanhar.
5: Pessoal, nessa última semana nós ficamos sabendo, aí o mundo ficou sabendo de um caso, né, abalos sísmicos, terremotos de alta gravidade que aconteceram ali na Venezuela e acabaram resultando em muita destruição, várias perdas. E nós sabemos que aqui em Marau nós temos uma boa parcela da nossa população que é composta de imigrantes e acho que principalmente de imigrantes venezuelanos. A gente inclusive conversou no dia seguinte aos terremotos com o pessoal da Sovema, né, com a Rossana e com o Omar. Fizemos uma reportagem bem bacana que está nas nossas redes sociais com eles. Mas agora nós falamos sobre uma ação que é promovida pela Prefeitura de Marau para arrecadar recursos e enviar lá para a Venezuela para ajudar essas pessoas. Quem vai explicar sobre essa ação é a nossa secretária de Desenvolvimento Social aqui do município, Adriela Balotin Tonin. Bem-vinda à nossa programação. Que prazer falar contigo, Adriela.
6: Com certeza, o tema é um tanto que triste quando nos solidarizamos a todas as vítimas. E este é um movimento, então, de mais de 21 organização liderada por migrantes e refugiados venezuelanos no Brasil, que uniram esforços para apoiar as vítimas do terremoto que atingiu a Venezuela. E Marau, então, foi convidado a participar deste movimento e se engajar nesta causa. Nós temos aqui o balcão do migrante e refugiado e colocamos, então, à disposição para fazer coleta para enviar para a Venezuela. Neste primeiro momento, então, são necessários a questão de alimentação, arroz, macarrão, farinha, lentilha, feijão, alimentos enlatados, açúcar, sal, muito leite em pó, eles estão pedindo para as crianças, e fralda. Também kit básico de primeiros socorros, contendo gases, ataduras, álcool, analgésicos antigripais, vitaminas, medicamentos para diabetes, hipertensão, asma e outras doenças crônicas, porque a gente sabe que teve cidades que ficou sem nada de medicação. E também a questão de higiene. sabonete, creme dental, escova dental, papel higiênico, shampoo, álcool em gel, absorventes e fraldas, né, geriátricas e também para crianças. É muito importante este momento que Marau se une para fazer essas doações. Lembrando, então, que as doações elas serão recebidas no Balcão do Imigrante no horário das 7h30 às 11h30 e das 13h às 17h. Teremos lá a Rosana e também a equipe do Balcão do Imigrante recebendo as doações, fazendo o armazenamento adequado para depois ser enviada. As doações, elas irão até Canoas. Canoas vai mandar para Curitiba e Curitiba, então, através das forças aéreas, irá levar até Boa Vista. E Boa Vista faz a distribuição para as cidades atingidas da Venezuela. Então, veja que é uma campanha que precisa da nossa união. Foram muitas cidades da Venezuela atingidas e, neste momento, Marau vai, então, abraçar esta causa, visto que aqui nós temos muitos venezuelanos que trabalham, que contribuem para o desenvolvimento do nosso município. Todos os imigrantes que aqui estão contribuem trabalhando de forma efetiva nas empresas, no comércio local, inclusive venezuelanos. Então, é por isso da nossa ação. Também lembramos que pode ser feita esta doação através da chave Pix, que é um celular, que é 95991574749. Então, repito, a chave Pix é um celular para quem quiser fazer a doação para os atingidos da Venezuela através de recurso de dinheiro. Então, a chave Pix é o celular 95991574749. Então, fica aí este apelo à nossa comunidade e Marau está junto, então, neste momento que abala a Venezuela e, de forma indireta, com certeza, todos que têm sentimento, que têm coração e que podem, neste momento, auxiliar.
5: Com certeza. Todo mundo, nesse momento, tem algum colega, algum conhecido que seja, que é imigrante e eles, sim, têm pessoas muito especiais lá. Só para esclarecer, secretária, essa campanha vai acontecer de forma contínua, então as doações vão para lá e continuam arrecadando para depois ir de novo? Ou tem algum prazo que vai ser enviado, serão enviadas as doações e depois será analisado receber novas doações?
6: Ótima pergunta. Então, essas doações vão ser arrecadadas até o dia 18. Dia 18, agora de julho, a primeira remessa vai. A partir disso, que a gente vai ver com os organizadores, né? Como proceder, porque neste primeiro momento a orientação que a gente tem é que eles precisam de alimentação, saúde, medicação, higiene, né? Então, a partir, porque não se tem ainda muito relato efetivo de como que está, do que está acontecendo. Então, a partir disso, a gente já vai ter informações mais efetivas para saber se tem algo a mais que a gente possa auxiliar ou se no momento vai ficar desta forma. Então, a gente vai comunicando aí ao longo dos dias.
5: Perfeito, então. Quem precisar de mais informações também pode procurar nas redes sociais da Prefeitura. Tem um vídeo da Secretaria Adriela juntamente com a Prefeita Naura explicando um pouquinho sobre essa ação ou informações no Balcão do Migrante ou talvez até mesmo com o pessoal da Associação dos Venezuelanos. Assim eu finalizo mais uma participação por aqui, devolvendo a programação da emissora Eduardo Serri.
2: Obrigado, Eduardo!
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2: Agora tem intervalo comercial às 6h23, 14 graus de temperatura. Continua chovendo em Marau, depois tem giro na região. Boa noite, faz bem. 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
1: Vamos dando sequência ao programa Encontro Certo, teu dia em evidência. 6h27 agora, 30 de junho de 2026. 14 graus de temperatura, continua chovendo em Marau. Tem informação chegando da nossa região.
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1: Quem chega com as informações é a colega Júlia Berghetti Xavier.
2: No giro de hoje, nós vamos até Serafina Correia, isso porque o município comemora o seu aniversário de 66 anos de emancipação político-administrativa com uma programação especial. Iniciou na última sexta-feira com o Campeonato Municipal de Escova. E nessa sexta, dia 3 de julho, às 3 da tarde, tem inauguração da ampliação da Escola Municipal. Prefeito Guerino Massolini. E às 7 também tem Campeonato Municipal de Bisca, isso no restaurante Giareta. No domingo, dia 12, tem o 12º Encontro de Veículos Antigos, na Avenida Miguel Socol. E na segunda, 13, a sessão descentralizada da Câmara de Vereadores, no distrito de Silva Jardim. O Campeonato Municipal de Canastra acontece na sexta, 17, no Salão da Comunidade de Aparecida. E no sábado, dia 18, tem a 8ª Trilha de Motos, com largada ao meio-dia, na Capela Saúde. A final do Campeonato Municipal de Jogos Típicos Italianos está marcada para sexta-feira, dia 24 de julho, às 7 da noite, no Salão da Comunidade Santa Rita, no bairro Santim. E um dos momentos mais esperados da celebração, dessa comemoração, então, vai ser o sábado, dia 25, onde tem a festa de aniversário do município no Largo da Prefeitura. A celebração conta com os tradicionais 66 bolos e shows, como o grupo Passiones, Padre Ezequiel, Marine Freisen, Paula Machado e Rogério Magrão e Banda. A programação de aniversário dos 66 anos de Serafina Correia segue, mas a gente vai te atualizar durante a semana dos outros eventos até agosto. Como informações dos municípios aqui da região de Marau, Júlia Berghetti Xavier para a tua Rádio Alvorada.
1: Tá aí, muito obrigado, Júlia Berghetti Xavier.
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1: Vamos dando sequência às informações, agora chegando os avisos da área rural.
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1: Primeiramente, Ana Lúcia Giacomini nos trazendo as cotações de mercado. Vamos acompanhar.
4: E nós iniciamos com as cotações dos grãos comercializados em sacas de 60 quilos. A soja, R$ 117,00. O milho, R$ 58,00. E o trigo, R$ 70,00. Demais produtos: boi gordo, R$ 13,00 ao quilo vivo. Vaca gorda, R$ 11,50 ao quilo vivo. Suíno tipo carne, no preço integração, R$ 5,05 ao quilo vivo. Suíno tipo carne, no preço particular, R$ 5,54 ao quilo vivo. E o leite padrão, de acordo com a Emater, comercializado na região, com o menor preço referência, em R$ 2,20 ao litro. Ana Lúcia Giacomini para a tua rádio.
1: Tá aí, obrigado, Ana Lúcia Giacomini. 29 faltando para 7, 14 graus de temperatura. 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Vamos lá, 31 de junho, amanhã, ó, a paróquia Santo Antônio de Gentil, vai ter um festão, né? Lá na paróquia Santo Antônio de Gentil, tem o almoço com churrasco padrão e tarde dançante com a banda Porto do Som. Sim, senhor, todo mundo está convidado a participar. 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Tem mais produção rural, colega Luiz Carlos Rodrigues de Lima, falando com a Patrícia e com a Tainá do Sindicato Rural, sobre o meio ambiente e o agro também. Vamos acompanhar às 6h33, 14 graus de temperatura.
5: E hoje nós estamos recebendo a Patrícia Dalmoro, engenheira ambiental, e a Tainá Cardoso Nadim, advogada. Elas atuam no Sindicato Rural de Marau e o nosso tema são as questões ambientais ligadas ao setor agro. Bom, eu inicio conversando com a Patrícia, ou perguntando para a Patrícia, quando falamos em infração ambiental no meio rural, o produtor pode responder em mais de uma esfera ao mesmo tempo. É a pergunta, né? O que significa na prática a chamada tríplice responsabilidade ambiental?
6: Exatamente, Luiz Carlos. Hoje em dia, a gente tem muito a questão do mapa biomas e de questões ambientais relacionadas, né, ao produtor rural. Então, quando é detectado alguma infração ambiental, o produtor ele pode responder nas três esferas. Então, a gente tem a esfera administrativa, que é a esfera onde eu, como engenheiro ambiental, atuo mais, né, na defesa do produtor. Tem a esfera civil e a esfera criminal daí.
5: Tainá Cardoso Nadim, advogada, aí falando. Hoje, com esses recursos todos para o produtor rural, fica até um pouco difícil ele dizer que não cometeu este ou aquele erro.
7: Exatamente, Luiz Carlos. E esse ponto que a Patrícia trouxe é bem interessante, porque nós tivemos um caso, né, Patrícia, de um produtor que ele suprimiu os eucaliptos, houve uma denúncia, a patroa foi até a propriedade dele e ele recebeu tanto uma multa administrativa quanto na esfera criminal ele também está respondendo. Ele fez tudo certinho, ele foi à madeireira lá, retirou, né, a madeira, ele tem as notas, e inclusive o CAR dele, que é o Cadastro Ambiental Rural, também estava constando que aquela parte da vegetação era eucalipto. Uhum. Só que o que acontece? Quando o pessoal né, normalmente quem vai fiscalizar faz através de satélites, eles não conseguem identificar que tipo de vegetação é. Então, por exemplo, eles visualizando de cima, eles não conseguem visualizar que é eucalipto, né? Então, a gente, nesse caso, a gente fez a defesa dele no administrativo e também fez a defesa dele no criminal, que ainda está na fase da delegacia. Então, ainda está ali na parte de investigação, né? Enfim, não foi concluído ainda a investigação, né? Mas é um caso que ele tinha, enfim, tem todas as comprovações, né? Que realmente o que ele suprimiu foi eucalipto.
5: Quais os principais erros, antes de tudo isso, que os produtores cometem ao receber uma atuação?
7: Normalmente, Luiz Carlos, é não procurar uma orientação técnica, então não buscar dentro ali se é o administrativo 20 dias para buscar ver se a gente vai fazer uma defesa ou se vai buscar uma redução da multa, já apresentar um PRAD junto com um técnico, né? Normalmente é isso. E normalmente também o que acontece? Porque não existe uma regra. Às vezes a pessoa vai receber primeiro a parte criminal, então vai receber ali uma notificação, né? O pessoal da delegacia vai chamar para ir lá prestar os seus esclarecimentos, né? E não ter esse cuidado de ficar verificando se existe um procedimento no administrativo também. Porque normalmente o produtor, ele não recebe a notificação em casa, então ele tem que ir no correio buscar, né? Então a gente tem esse problema também da cientificação deles, né? Então, a maioria do problema é isso. Às vezes a gente pega o caso, já perdeu o prazo, né? Às vezes a gente consegue, às vezes pedir uma reabertura de prazo, mas aí não consegue o desconto de 50%. Enfim, vai depender do caso. Porque tem casos que vale a pena fazer a defesa. A gente consegue, por exemplo, a conversão da multa em recuperação do dano, né? Consegue comprovar, muitas vezes, a hipossuficiência daquele produtor rural que não tem condição de pagar aquela multa. Então, a gente pode propor uma alternativa diferente, né? Então, que nem a gente fala, sempre tem que analisar o caso concreto, né? E hoje, assim, a fiscalização, ela é muito intensa. Então, ela atinge várias situações. Uma coisa que eu e a Paty gostaríamos de falar também é a questão do financiamento. Nós temos uma nova resolução, né, que saiu, que ela vai impactar diretamente nos financiamentos, no custeio. Então, o que vai acontecer? Né, o agente financeiro tem uma data, depois eu vou falar, mas é a partir de... Vai depender dos módulos fiscais, né? Quatro módulos fiscais a partir de 2008, a princípio, né? Que é a maioria daqui da nossa região, né? Os produtores costumam ter de menos que quatro módulos fiscais, um pouquinho mais. Então, os agentes do banco, eles vão acabar também sendo agentes ambientais, fiscalizadores ambientais.
5: Sim.
7: Então, eles vão acabar cruzando dados, né? De imagens de satélite com o CAR, com o SICAR, né? E aí vão verificar o quê? Essa área tem supressão de vegetação? Tem embargo? Se tiver, não vai liberar o financiamento. E aí, o que acontece? Muitos produtores nem sabem que aquela área está embargada. E aí é um problema bem grave, que até a gente estava discutindo sobre isso, porque, ok, a gente vai ter uma fiscalização mais severa, vai impactar no financiamento também. Mas, no meu ponto de vista, a gente já tem um adiantamento da punição para o produtor.
5: Muito bem. Bom, diante de toda esta situação, que se recomenda ao proprietário de terras que trabalhe direitinho, seguindo todas as exigências, para depois chegar lá no banco e ter o recurso que necessita. Vocês, quando necessário, podem ser consultados no Sindicato Rural?
7: Isso mesmo, Luiz Carlos. Se necessário, né, qualquer orientação, a gente está à disposição, tanto eu quanto a Patrícia, né, ou busquem, né, um advogado da sua confiança, ou um engenheiro agrônomo também, né. É importante ter a orientação, isso que a gente sempre diz. É importante obter a orientação. Eu já digo, o produtor rural, ele sofre tantos problemas, a gente tem tantas fiscalizações, a gente tem a questão dos impactos climáticos, a questão das frustrações de safra que vem acometendo eles também. Então, a questão ambiental também é outro ponto delicado. Então, assim, o que a gente puder evitar de problema, né, é o mais interessante. Trabalhar com o preventivo, que eu digo, né?
5: Conversamos com Patrícia Dalmoro, engenheira ambiental, e Tainá Cardoso Nadim, advogada, que prestam seus trabalhos no Sindicato Rural de Marau.
1: Tá aí, obrigado, Luiz Carlos Rodrigues de Lima. 19 agora, faltando para as 7, 14 graus de temperatura. Informação chegando da área da saúde.
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1: 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Colega José Maculan, qual é o assunto para hoje?
8: Mais uma vez com a gente, a doutora Miriam Dombini, que hoje comenta sobre o desafio de expandir para a região o projeto Acampamento Diabetes Infantil.
9: Esse acampamento é uma criação, a ideia foi minha, mas a criação é do Lions Club, que nós somos tantas jaulas no Lions que a gente confunde. É do Distrito LD7, que comporta 70 cidades aqui da região. E já fomos no Distrito Múltiplo, que é Paraná, Santa Catarina e Rio Grande do Sul. Quanto à realização em outras cidades, a princípio, qualquer cidade que tenha um estatuto, que a gente quer que divulgue, inclusive a Argentina já entrou em contato com algum governador ou governadora do passado, de 5, 7, 10 anos atrás, pedindo que eles queriam, se podiam vir para aprender para fazer na Argentina. Pode, não tem problema nenhum. O estatuto, o que tem que ter? Tem que ter uma universidade que dá o apoio, como a UPF dá o apoio, e ele pertence a uma pesquisa do MEC na universidade, como é que se diz? Pesquisa de extensão da faculdade. Como eu não sou professora, né? Por isso que eu estou me enrolando nesses termos. Então, ele pertence a uma extensão da faculdade. Então, a faculdade faz parte e o grande suporte é o Hospital São Vicente de Paulo. Quer dizer, tem que ter um hospital, porque a cozinha do hospital tem nutricionistas, tem estagiárias, tem copeiras, tem cozinheiras, para a comida, para saberem fazer a comida e administrar as crianças de 3 em 3 horas a alimentação. Então, não é simplesmente fazer o encontro. Nós já fomos, aqui na nossa região, já fomos a Carazinho, já fomos a Lagoa Vermelha, já fomos a Guaporé, já fomos a umas 5 ou 6 cidades que as cidades nos convidam. E daí a gente marca, vai numa sexta-feira à tarde, no colégio, nós já damos, e Serafina Correia a gente deu no fórum. No fórum de lá, nós recebemos a cidade, quem estava interessado, e mostramos o projeto, falamos, e vai também daí endocrinologista, vai as professoras da UPF, vai toda a organização, porque ele é uma organização voluntária do Hospital São Vicente e da UPF, encabeçada pelo Lions.
8: Oxalá que Marau também te convide para vir para cá, hein, doutora?
9: Ah, sim, com certeza, porque a gente vai e promove um encontro, abre, mas fazer o acampamento, nós precisamos de uma estrutura muito grande, não um espaço para montar a barraca, sim as professoras, alunos, o material todo que eles usam, os escoteiros de Carazinho nos ajudam, fazem toda a atividade física e agora também entrou o escoteiro Guarani aqui de Passo Fundo. Então é muito, os bombeiros nos ajudam nas atividades aquáticas, a Brigada Militar nos ajuda com a parte física, com os cavalos, treinos, etc, etc. É muito, muito ativo, mas pode ter num local que cumpra as exigências, não tem problema nenhum.
8: Amanhã seguimos com o assunto por aqui. José Maculã para a tua Rádio Alvorada.
1: Tá aí, obrigado, colega José Maculã. Agora tem notícia boa aqui, ó, para quem tá precisando, interessado, mas acima de tudo querendo.
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1: Mais uma participação da colega Júlia Berghetti Xavier, agora faltando apenas 14 para 7.
2: Se você está em busca de emprego, o Cine de Marau possui vagas na indústria metalúrgica para alimentador de linha de produção, traçador, operador de máquina serra, motorista operador de muck, montador externo, operador de ponte rolante e jateador. Na indústria frigorífica, para auxiliar de linha de produção, magarefe, inspetor de qualidade, serviços gerais, cozinheiro e auxiliar de cozinha. No comércio, para vendedor externo e em supermercados, para operador de caixa, fiscal de caixa e repositor. Na indústria em geral, as vagas são para auxiliar de pintura, preparador de pintura, operador de máquina, auxiliar de costura, auxiliar de rotomoldagem e trabalhador para laticínios. Em serviços, as vagas são para motorista categoria D, eletricista auxiliar de manutenção, auxiliar mecânico de manutenção, auxiliar de cozinha para restaurante, assistente de responsabilidade.

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1: Vamos lá então, agora tem o comentário do Marlon Cook, nosso comentarista de empreendedorismo. Vamos acompanhar. Às 6h52, 8 faltando para 7, 14 graus de temperatura, chovendo em Marau.
2: Olá a todos, espero encontrar todos bem. Existe uma frase que todo empreendedor deveria lembrar: o mercado muda todos os dias e quem não muda junto acaba ficando para trás. O cliente de hoje não compra apenas um produto ou um serviço. Ele compra atendimento, rapidez, confiança e experiência.

0: Antes as pessoas tinham poucas opções. Hoje, com poucos cliques, elas pesquisam preços, leem avaliações, comparam empresas e decidem em quem confiar. E essa mudança vale para qualquer negócio, seja uma loja, uma indústria, um prestador de serviços ou um pequeno negócio. A pergunta é: a sua empresa, ela percebeu essa mudança? Será que o atendimento continua igual ao de 5 anos atrás? Será que responder uma mensagem horas depois ainda faz sentido? Será que os processos internos ajudam ou atrapalham a experiência do cliente? Empresas que crescem são aquelas que escutam os seus clientes, perguntam o que pode melhorar, analisam reclamações, investem em tecnologia, treinam suas equipes e entendem que inovar não significa apenas comprar máquinas novas. Muitas vezes, inovar é simplificar um atendimento, cumprir um prazo ou resolver um problema com agilidade. O cliente mudou e continuará mudando. A empresa que aprende continuamente acompanha essa evolução. A que acredita que sempre foi assim, corre o risco de perder espaço. Por isso, fica uma reflexão. Quando foi a última vez que você olhou para o seu negócio pelos olhos do seu cliente? Talvez essa resposta seja o primeiro passo para conquistar mais resultados e fortalecer a sua empresa. Na próxima semana eu volto com mais conteúdo de gestão para vocês. Uma ótima semana, um abraço, paz e bem.
1: Tá aí, paz e bem, obrigado pelas informações, Marlon Cook. 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O frio tá chegando, hein? Ó, 14 graus de temperatura, chovendo em Marau, vem granizo, vem chuva por aí, estamos no forte do inverno. 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Sim, senhor. Paz e bem, meu amigo, minha amiga. Paz e bem. Vem aí eu na torcida.
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1: Vini Gajewski chegando aí para falar sobre a Noruega ser adversária do Brasil no domingo. Faltam só 4 partidas, hein?
3: A seleção da Noruega venceu a Costa do Marfim nesta terça-feira, no primeiro jogo do dia da fase 16avos, e vai ser adversária da seleção brasileira no próximo domingo, a partir das 17 horas. Um jogo bastante movimentado, o jogo dos golaços. A Noruega saiu na frente com o gol de Nusa, um verdadeiro golaço no primeiro tempo. O Diallo, no segundo tempo, empatou. Quando a Costa do Marfim estava melhor na partida, chegou em alguns momentos a encurralar a Noruega, que só se defendia e apostava em alguns contra-ataques pontuais. Empatou o jogo quando tudo parecia que a gente ia ter mais uma prorrogação pela frente. A estrela de cometa Erling Braut Haaland brilhou. Uma jogadaça da Noruega. Acharam o camisa 9 que estava sumido na partida, mas aí jogador que tem estrela, jogador bom, aparece em momentos decisivos, apareceu para empurrar para a rede e dar a vitória à seleção norueguesa, que vai então disputar as oitavas de finais contra a seleção brasileira. Seleção da Noruega que enfrentou o Brasil na última Copa que disputou lá em 1998 e a seleção brasileira não conseguiu vencer a seleção nórdica. Fica então um climazinho de revanche, a gente vai falar bastante sobre esse confronto até o domingo. Mas já prospectando, acredito que a Noruega seja um time mais fraco que o Japão. O Japão tinha mais qualidade técnica no conjunto. A Noruega brilha em alguns jogadores, principalmente Ødegaard e o próprio Haaland. Tem alguns jogadores que ficam um pouco atrás, que é o caso do Sørloth, do Nusa e até do zagueiro Adier, mas a seleção japonesa era uma seleção no conjunto muito melhor. Obviamente tem que ter uma marcação especial para o Haaland. O Gabriel Magalhães conhece muito bem ele. Ele jogando pelo Arsenal e o Haaland pelo Manchester City já se enfrentaram diversas vezes. Então acho que a seleção brasileira tem um bom desafio pela frente, mas acredito que seja completamente capaz de passar. Sobre a seleção brasileira, a CBF anunciou há pouco um comunicado dizendo que Lucas Paquetá sofreu uma lesão muscular na região posterior da coxa esquerda. O jogador seguirá um protocolo de tratamento intensivo acompanhado pelo médico da seleção brasileira, visando recuperação e retorno às atividades no mais breve possível. A gente sabe que lesão muscular não é de uma hora para outra que se cura, ainda mais na coxa, então pode ser que o Lucas Paquetá fique de fora do restante da Copa do Mundo, dependendo da gravidade.
1: Tá aí, obrigado, Vini Gajewski.
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1: Quase bem, faltando um para 7, 14 graus de temperatura. Vem aí Johnny Franço e o programa Tua Noite. Até amanhã.
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1: Sete horas, quatro minutos, 7:04, muito boa noite, está começando mais uma edição aqui do programa Tua Noite, pela tua rádio Alvorada 107.7 FM, bom descanso, nosso colega Cassiano Tomasi, o Fifo, se despediu aqui dos bastidores, valeu meu caro colega. Também bom descanso a toda a nossa equipe, o pessoal que começa desde as primeiras horas no clarear da Alvorada, né? Aqui junto na programação, um abraço você que se liga aqui no programa também. Hoje, terça-feira chuvosa, chegando a nossa companhia, a companhia do Johnny, para você que está em casa, no trabalho, pelas estradas, levando o nosso, a gente vai levando o nosso abraço aí, né, para quase 100 municípios aqui da região norte do estado. A partir de agora, são duas horas de muita música boa, alegria, entretenimento, a informação com a qualidade e o carinho que fazem parte aqui da programação da tua Rádio Alvorada. Fica com a gente, o Tua Noite está no ar, trazendo a trilha sonora perfeita para acompanhar a sua noite. Seja muito bem-vindo. 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
1: Carol Coroa.
2: Carol Coroa, meu amigo.
1: Boa noite.

0: Marília, nós chegamos no nível da vida que tudo virou
1: prato
0: piada.
1: Disputado demais, a gente deixa pra quem tá passando fome.
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1: 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Fala aí, Kátia Valente.
2: Amanhã, quarta-feira, a chuva até pode apertar um pouquinho mais por aqui. Há condições de pancadas de chuva, eventualmente um pouquinho mais expressiva por aqui. Não dá para a gente descartar até mesmo algumas pancadas mais de moderada, até forte intensidade em alguns momentos, mas isso é de forma mais isolada na nossa região. As temperaturas seguem sem grandes oscilações e a sensação segue sendo também de frio. Nesta quarta-feira, as mínimas pela manhã oscilam entre 9 e 11 graus e à tarde a máxima não deve passar dos 17, 18 graus. E o restante da semana deve ser esta mistura aí de instabilidade predominando pelo estado. Com a previsão do tempo, Kátia Valente.
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1: Bora lá, gente boa, aproveitar para mandar abraços aqui à nossa audiência, o pessoal que está ligadinho aqui na programação. Obrigado aqui, o Ariel está participando, obrigado pela companhia. Também deixa eu ver aqui quem mais, mandar um abraço, pessoal no bairro, o Dudu. Fala, Dudu, obrigado aí pela sintonia, pessoal do bairro Santa Rita. Conheci o Dudu hoje lá, rapaziada, gente boa, viu? Gente finíssima. Pessoal que trabalha com estética automotiva aí no bairro Santa Rita e também estética de moto, caminhonete, carro, enfim, caminhão. Casa Grande Estética Automotiva. Que baita trabalho, hein? Valeu, Dudu. Pessoal aí no bairro Santa Rita, ali pertinho, ó, da Comix. Ah? Muito bem. Olha quem apareceu aqui, a minha queridíssima ouvinte, fazia tempo que não pintava essa queridaça. Vamos ver o que ela diz. Boa noite.
3: Oi, Johnny. Boa noite, tudo bem?
1: Tudo bem.
3: Aqui quem fala é a Emily Quimento. Eu queria pedir uma música e eu queria... O nome da música é TBT Preferido, do Rogério Magrão e Banda. E eu queria oferecer para minha mãe e para o meu pai. Eu e minha mãe estamos aqui ao redor do fogo. E eu queria oferecer um boa noite para você e para todo mundo que está escutando a rádio. E um abraço.
1: Boa noite, queridaça. Um abraço. Um abraço para você e toda a tua família. Já vou rodar o teu som daqui um pouquinho. A gente já bota na agulha. Enquanto isso, Bruno e Marrone vai cantando. Vocês que estão do ladinho do fogo, aconchegado. E fica mais cafofo ainda com uma boa música, né? 7h20.
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1: 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Um abraço lá pro Sassá, homem da Fola Grosso, né? Gente boa, Sassá. 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Uhum. Eita, coisa boa. 7h29, chegando Porca Veia pra cantar. Especial abraço, Valcir Câmera. O pessoal tá lidando, engarrafando. Não sei se é pinga ou se é vinho. Pinga em mim. Nessa casa tem goteira. Acho que é um vinho, né? Pelo que deu pra ver aqui. Acho que é um vinhote. Obrigado, Valci. Obrigado pela sintonia. Tudo de bom, tudo de melhor pra você. Abração lá pro... Como é que é o nome do homem velho?

0: Depois eu pego o nome do homem velho aqui. Oh, bateu enxame de abelha no homem, rapaz. Obrigado aqui a nossa ouvinte, a...
1: Johnny, boa noite, tudo bem? Aqui quem fala é a Emily Quimento.
0: Emily, isso. Emily Quimento. Que coisa linda essas meninas. Boa noite, querido. Estou aqui todas as noites te ouvindo e matando a saudade. Qualquer música que você rodar me faz feliz. Abraços, Maidenhead, Inglaterra, volta e meia da Guarda da Graça. Muito obrigado a Sirley Bressan. E tá lá do outro lado do oceano, curtindo e nos levando além fronteiras. Ela que gosta de ouvir as meninas falando aqui, né? Que legal. Obrigado pelo carinho, Sirley. Beijo no coração. Buenas, estamos sempre juntos. Meta, já nasci de bigode. Que tal essa daí? Pessoal lá no bar da Eliane. Nosso parceiro Lombinho, pessoal da Construção Civil. Baita abraço. Chegando até a Prochega. Na Fazenda da Viúva, Porca Véia.
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1: Vamos lá, 22 minutos, faltando para as 20 horas, 22 para as 20. Você ligado aqui no 107.7 na Tua Rádio Alvorada. E nós vamos que vamos. Vamos lá, gente boa. Trazendo aqui informação, informação que é precisa. É bom a gente estar informado. Então fica ligado, se liga no Pique das Notícias. 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A Polícia Federal deflagrou nesta terça-feira a Operação Solo Puro para desarticular uma organização criminosa especializada na entrada e na comercialização de agrotóxicos proibidos no Brasil. A ação contou com 8 mandados de busca e apreensão. 7 nas cidades gaúchas de Boa Vista das Missões, Jabuticaba, Palmeira das Missões e 1 em Santa Helena, no Paraná. Por determinação da Justiça Federal de Rio Grande, foram bloqueados até 12 milhões em contas dos investigados. Também houve o sequestro de bens, imóveis e a aplicação de 9 medidas cautelares diversas da prisão, né? Então, esse inquérito policial foi instaurado a partir da prisão em flagrante de 2 integrantes do grupo em 2022. Na cidade de Jaguarão, fronteira com o Uruguai, durante a ação da Brigada Militar. Na ocasião, foram apreendidos rádios, comunicadores, facas, armas de fogo e uma carga de agrotóxicos proibidos no país. A análise dos celulares apreendidos indicou a existência de uma organização criminosa voltada ao contrabando de agrotóxicos pelas fronteiras com o Uruguai, Argentina e Paraguai. As apurações também demonstram que o grupo continua atuando, mesmo após as prisões. Entre os produtos contrabandeados está o paraquat herbicida de alta toxicidade proibido no Brasil pela Anvisa. Os investigadores poderão responder pelos crimes de contrabando, organização criminosa e lavagem de dinheiro, sem prejuízo de outros delitos que vieram a ser identificados no curso das apurações. Falando de negócios, o desempenho da Somar Engenharia no projeto de modernização da unidade de biodiesel ADM em Malbork, na Polônia, resultou em novos desdobramentos para a empresa de Marau. Após o retrofit da planta reduzir em mais de 40% o consumo de catalisador, a Somar foi convidada pela multinacional norte-americana para participar de um encontro técnico que reuniu lideranças globais das áreas de refino de óleos vegetais, produção de biodiesel e pesquisa e desenvolvimento. Durante o evento, a empresa apresentou tecnologias voltadas à maximização dos rendimentos industriais e à redução do consumo de insumos químicos e energéticos. A Somar também está em processo de contratação para desenvolver o projeto de ampliação da unidade de Malbork, que deverá passar das atuais 420 para 600 toneladas diárias de biodiesel. Segundo a empresa, a continuidade do trabalho reforça sua atuação internacional e demonstra que os resultados obtidos no primeiro projeto contribuíram para consolidar a relação de confiança com a ADM. Conforme o levantamento da própria Somar, sua tecnologia está presente em unidades responsáveis por 54,5% da produção brasileira de biodiesel. É o polo industrial, é Marau. Um abraço ao Saulo, um abraço também ao Saulo Filho, a Lala, a Milena, toda a família aí do seu Saulo, pessoal que se empenha e representando muito bem a nível mundial. Parabéns, Somar Engenharia de Processos.
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1: Vamos trazendo mais música aqui na programação no Tua Noite. 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Um abraço, doutor Ivanor Triquez. Um abraço também ao doutor William. 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Um abraço para o Tosati. Muito obrigado pela companhia. Pessoal que está lidando aí com... engarrafando um vinho. O Valci, família Câmera. Companheiro Ayrton, da mecânica autoelétrica GA, nos levando de carona. Está lá por Forquilha, Gentil. Muito obrigado pela audiência. Os nossos amigos aí de Gentil. Muito obrigado pela sintonia, seu Ayrton. Bom retorno, bom descanso depois, meu parceiro. Vamos que vamos. Chegando aqui, Gaúcho Coração, com Cristiano Quevedo.
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0: Boa noite, seu Johnny. Tudo certo? Temos na escoita aí. Churrinho lá fora e pinhão e vinho aqui dentro. Valeu, boa noite.
1: Maravilha.
0: As tuas amigas da Inglaterra.
1: Obrigado aqui pela a participação. Um abraço aqui para a família Alessi. Nosso parceiro Celso. Muito obrigado, Celso. Uma ótima noite para vocês. Aproveitam, curtam. Temperatura está 13 graus agora aqui na área central. Não chove neste momento, mas nós temos aí um alerta de que amanhã pode vir a engrossar o caldo, né? A chuva. Logo mais a gente confere a temperatura, tá certo? Fechando a nossa primeira hora, um oferecimento. 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Mais música para fechar o bloco. Vamos fechar o bloco então aqui. Vamos com tudo, vamos para cima. Alberi, Banda Dimensão. Como esquecer um amor. Assim a gente fecha a nossa primeira hora. Obrigado você que nos dá o privilégio da companhia. Mais gente participando? Sim, tem mais gente participando. Vamos ver quem está conosco.
2: Fala aí, meu amigo Johnny.
1: Opa.
2: Tranquilo, beleza? Tamo na
1: beleza.
2: Escuta do teu programa aqui.
1: Fala, meu beleza. Querido.
2: Show de bola teu programa, meu guri.
1: Valeu, parceiro.
2: Valeu, aquele abração. Com Deus, bom programa pra ti aí.
1: Valeu, muito obrigado. Jarbas.
3: É, fazer o quê? Estamos na lida da boia aqui, né,
1: Pia? Ó, oh, Jarbas e... Tomasi.
3: Solteiro tem que se virar, né, Pia Velha?
1: Isso.
3: Mas beleza, gurizão. Aquele abraço.
1: Como só dizia o Mano Lima.
3: Isso aí, tá?
1: Como
3: beleza,
1: dizia...
3: Pia Velha. Valeu.
1: Como dizia o Mano Lima, é, no inverno, qualquer magrela faz falta, companheiro. No inverno, qualquer magrela faz falta. Brincadeiras à parte, né? Tem uma música do Mano Lima que fala que sempre faz falta um cobertor de orelha no inverno. Olha o som de bandas. Vamos que vamos. Boa noite. 13 graus.

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10: Vamos nessa então, 8 horas e 6 minutos, 8 e 6. 8 horas e 6 minutos. Obrigado a você que está chegando agora na audiência. E a gente segue agora com a segunda hora. 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Vamos trazendo um pouco mais de notícia, informação também que é importante para o nosso dia-a-dia. A Faculdade CESURG aqui de Marau apresentou os resultados das pesquisas Cesta Básica de Alimentos e Cesta Básica de Medicamentos. A Cesta Básica de Alimentos foi conduzida por acadêmicos do curso de Ciências Contábeis em 9 municípios. Arvorezinha Camargo, Casca Davi Carabarro e Marau, Nova Bassano, Paraí, Serafina Correia e Vila Maria. O levantamento avaliou produtos de alimentação, hortifruti, higiene pessoal e limpeza, permitindo analisar o impacto desses custos no orçamento das famílias e sua relação com o salário mínimo. Segundo a professora Rogiane Panisson, responsável pela orientação do projeto, a iniciativa já é desenvolvida desde 2019. Em Marau, o custo médio da cesta básica foi de R$ 791,66, o equivalente a 48,77% do salário mínimo de 2026. Entre os municípios pesquisados, Casca apresentou o maior valor, enquanto Nova Bassano registrou a cesta mais acessível. Já a cesta de medicamentos foi desenvolvida por acadêmicos do curso de administração em 12 municípios da região. O levantamento comparou os preços de medicamentos de referência e genéricos amplamente utilizados pela população. Em Marau, a cesta formada por medicamentos de referência apresentou um custo médio de R$ 546,44, enquanto a cesta composta por genéricos totalizou R$ 229,36, uma diferença de aproximadamente R$ 317. Falando de religião, Marau será sede no sábado, no dia 4, do Dia do Perdão. Ou melhor, dia do Pedrão, encontro arquidiocesano, promovido pelo curso de liderança juvenil, em celebração de São Pedro, padroeiro do movimento. O evento reunirá representantes de aproximadamente 22 paróquias da Arquidiocese de Passo Fundo. A programação terá início às 8h30 com celebração da Santa Missa na Igreja Matriz Cristo Rei. Em seguida, os participantes seguirão para o Salão Paroquial Frei Gentil, onde serão realizadas dinâmicas, gincanas e atividades de integração entre os grupos. Além do dia do perdão, dia do Pedrão, o CLJ de Marau já prepara outras atividades para os próximos meses. No dia 8 de agosto será realizada então a tradicional janta do Movimento Aberto à Comunidade no Salão Frei Gentil. Já em dezembro, Marau também deverá sediar a Noite de Luz, encontro que tradicionalmente encerra as atividades anuais do CLJ em nível arquidiocesano. Feito o recado, 8 horas 11 minutos, a música não para. Gustavo Lima.
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Segura trem que pula. Se liga nesse convite aqui, ó. 3 de julho, grupo Hello. Todos os sucessos do momento. Vai ser dia 3 de julho, às 20, a partir da, até as 23h30, elas não pagam. No Rei do Bailão, é, as melhores bandas, as grandes bandas passam por aqui. Não fique de fora. 3 de julho, grupo Hello. 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

0: Maravilha, maravilha. 8 horas, 19 minutos, 8 e 19.
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0: É o grupo Hello. 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Vamos conferir a previsão do tempo.
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0: Fala aí, Kátia Valente. Agora 8h20, temperatura 13 graus.
3: Amanhã, quarta-feira, a chuva até pode apertar um pouquinho mais por aqui. Há condições de pancadas de chuva, eventualmente um pouquinho mais expressiva por aqui. Não dá para a gente descartar até mesmo algumas pancadas mais de moderada, até forte intensidade em alguns momentos, mas isso é de forma mais isolada na nossa região. As temperaturas seguem sem grandes oscilações e a sensação segue sendo também de frio. Nesta quarta-feira, as mínimas pela manhã oscilam entre 9 e 11 graus e à tarde a máxima não deve passar dos 17, 18 graus. E o restante da semana deve ser esta mistura aí de instabilidade predominando pelo estado. Com a previsão do tempo, Kátia Valente.
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4: Boa noite, amigo. Tudo certo? Chuvinha, né? Te peço a música. Uma música do Teixeirinha ali. Qualquer uma delas eu gosto bastante. Se tiver, o seu alcance, né? Uma boa noite pra você e pra toda a tua família.
0: Boa noite, queridaça. Um grande abraço. Obrigado pela companhia. Um abraço pra você e tua esposa, a Marley. Sempre ligado com a gente. Excelente noite, muitas bênçãos aí que vocês possam curtir, aproveitar esse sonzinho romântico.
5: Certo, tranquilo. Estamos aí, depois das jogaiadas de hoje na Copa, estamos assistindo aí, aliás, escutando o programa.
0: Que tal? Um abraço, Jaime.
5: E nós estávamos no jogo, agora estamos curtindo o programa. Beleza?
0: Bairro Conforto.
5: E sábado, vamos lá pro Sala da Guadalupe.
0: Ah, Guadalupe, o pessoal já vai confirmando o ingresso, hein?
5: Se não quiser, não precisa divulgar o áudio aí.
0: Não, agora foi, agora já eras, né? Já eras. Valeu, obrigado, Jaime. Vamos lá, segue Bruno e Marrone cantando e encantando. 8h22.
1: Vai dar namoro.
0: Bonitinha.

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0: Vamos lá, minha gente, 8 horas 29 minutos, 8h29, você está ligado aqui na tua rádio Alvorada, rádio do teu tempo, do nosso tempo, que maravilha, vamos lá, vamos que vamos, rei do bailão com a gente, convidando o grupo Hello, dia 3, todos sucessos, grandes sucessos, aí você não pode perder até as 23h30, elas não pagam, rei do bailão, aqui, passa as melhores, ou melhor, as melhores bandas passam por aqui no Rei do Bailão. Abraço, Raimundo, Gabriel, família Greff, a esposa aí do Raimundo e todo o pessoal que trabalha aí para fazer as festas e o povo se divertir lá no Rei do Bailão. 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Certo, gente boa? 8h30. Quero agradecer o carinho aqui, a audiência na programação musical aqui da rádio. Um abraço especial ao vice-prefeito Vilmo Zanquim, que está na nossa sintonia. Obrigado, Vilmo. Grande parceiro, sabe que tu mora no coração, viu? Parceiro de longa data, sucesso pra ti nessa caminhada, tá? Trabalhando aí incansavelmente, prefeita Naura, que Deus abençoe o caminho de vocês, que possam contribuir e ajudar aí a nossa sociedade. Ah, também quero mandar os cumprimentos e os parabéns ao subprefeito aí do distrito de Viado Pardo. Ele que está completando o tempo hoje, trançando mais um tento no laço grande da vida. Seu Valnei Cita. Um abraço, Valnei Cita. Pessoal aí do distrito de Viado Pardo, subprefeito. Fica aqui o nossa singela homenagem. Em nome de todos os nossos colegas aqui da emissora, em especial também aí a companhia do vice-prefeito Vilmo Zanquim. Sucesso aí para você, toda a tua equipe, toda a equipe, né, todos os vereadores. E aproveito para estender cumprimentos a todos os gestores que com dedicação e compromisso trabalham por uma comunidade cada vez melhor. Um grande abraço e muito obrigado pela sintonia, obrigado pelo toque, parceiro. E já que é gauchão dos quatro costados, hoje cai bem esta na voz do Zé Cláudio Machado, esse sucesso que não morre no quadro, aquele quadro especial que o povo gosta de ouvir.
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0: Milonga abaixo de mau tempo. Como dizia a música, não corra de chuva forte que a gripe vem da garoa. Nesse momento, a garoa fininho, farelinho caindo aqui na área central. 13 graus.

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0: Região.
1: Grande abraço, aqui, vamos dando um giro aqui, isto, pessoal que está acompanhando aqui o programa, quero mandar um alô especial, Dr. Guilherme Zanella, fisioterapeuta, de mão cheia, um baita cara, um abraço, Dr. Guilherme. Tem mais aqui, a Salete também está nos ouvindo, obrigado Salete pela sintonia, pediu... Essa música aqui também é um som de bandas. Daqui um pouquinho a gente roda. Tá pela Alexa acompanhando o programa. Quem mais? Boa noite, Johnny. Um abraço de volta e meia. Manda uma música. Rudy Sandri. Para as minhas filhas. Um abraço, Rudy. Obrigado pela companhia, parceiro. Ah, também as filhas, a Sofia e a Duda. Estamos ouvindo. Que legal, né? Alô, famílias, que alegria que a gente fica em saber que as famílias permitem a gente adentrar aos seus lares. Boa noite, toca Loucuras de Amor, banda ART Bis Casca, na sintonia. Obrigado, Pedro, pela audiência. Ei, Pedrão, tá sempre curtindo aí a programação. Valeu, parceiro. Quem mais? Olha só, vamos ver. Essa aqui é a minha outra ouvinte aqui, a nossa fã também aqui do programa. Obrigado pela companhia. Quem tá aí? Alô, boa noite.
2: Já me serviu?
3: Boa noite.
1: Opa, segura aí. Vamos lá. Boa noite, queridaça.
3: Boa noite, Johnny. Tu tocou minha música sem pedir. Abraço, fica com Deus. Dorme com os anjos.
1: Amém, meu anjo, amém. Paz e bem pra você. Que legal quando a gente acerta, né? Demais! Noite, Christian e Ralph. Essa música, que clima, hein? Que clima! Jantar à luz de velas. Sonzinho. Um clima romântico de inverno.

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1: 8 horas 47 minutos, 8h47. Vamos rodar mais uma antes de dar tchau com os atuais. 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Tá? Tem grupo Hello, com todos os sucessos do momento. Dia 3 de julho. E também aproveito para dar um toque especial, lembrando que no dia 4, gente, dia 4 tem festa na Guadalupe. Ah, você não pode ficar de fora, aproveite. Você também, coloca nos teus planos. Alô, Leucir, alô toda a comunidade aí do bairro Guadalupe, convidando a animação banda Dalmagos. Jantar baile, tem carne de gado, porco, frango, saladas diversas. Jantar será servido a partir das 20 horas. 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Baile na Guadalupe. Vai perder? Claro que não. Nosso parceiro Adelar, lá do Musical.

Segura a banda, hein? Sonzinho bacana. Grande abraço, seu Miguel Broco. Obrigado, seu Miguel, pela companhia. Obrigado pela mensagem, meu parceiro. Uma ótima noite, paz e bem pro senhor e pra sua família. Laércio e toda a comitiva.

Maravilha, maravilha, tá aí, a gente ouviu cantando aqui na programação com os Atuais, Antes de Ir Embora. E antes de ir embora,

0: Linda demais. Oi, amor demais. Tá aí na voz do Daniel. Ei,
1: você não entendeu.
0: A gente vai agradecendo sempre.

0: nossos parceiros publicitários, os nossos patrocinadores, chegando aqui no final de mais um programa. Haverá momentos em que você olhará ao redor e verá multidões seguindo em outra direção, enquanto seu coração insiste em permanecer onde a verdade, mesmo que doa. E é aí que muita gente desiste, não por falta de força, mas por medo de caminhar sem aplausos. Mas existe algo poderoso em que continua mesmo sozinho. Porque algumas estradas não foram feitas para quem quer aprovação, foram feitas para quem escolheu paz em vez de aparência, consciência em vez de aceitação, verdade em vez de companhia vazia. Nem todo mundo terá coragem de entender suas escolhas. E tudo bem, o sol também caminha sozinho no céu, muitas vezes ainda assim ilumina tudo ao redor. Não traia quem você é apenas para não se sentir sozinho. Há solidões que machucam, mas existe uma ainda pior, a de abandonar a si mesmo para caber onde nunca foi seu lugar. Continue no caminho certo, mesmo devagar, mesmo cansado, mesmo sem plateia, porque no final a alma reconhece. Reconhece quando os pés caminharam na direção certa. Né? A paz do nosso Senhor Jesus Cristo, que o Deus maior esteja junto com você. Assim chegamos ao final de mais uma edição do programa. Muito obrigado pelo carinho da sua audiência, pela companhia ao longo desta noite. É sempre uma alegria poder estar com você, levando a boa música, a informação e momentos de descontração, né? Segue a programação aqui com da tua Rádio Alvorada, com a voz do Brasil. Que você tenha uma noite tranquila, um ótimo descanso, que Deus abençoe você e toda a sua família. Até a próxima. Um grande abraço, muito obrigado pelo carinho e pela sua audiência. Fechou?
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0: Até amanhã.
1: Não sei por que esta noite o sono velho Sebruno ergueu a crina. Se foi. E eu... Eu que relie o mesangue. Tenho olhos de ave na noite e ouvidos de quero-quero. 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Então, da Marquesa salto, venho direito ao galpão. Bato tição com tição e a lavareda clareia os caibros do galpão alto. Já a cuia, bem jaguada, corta um cigarro. Daqueles de reacender 20 vezes, num trote de 4 léguas, numa chasqueira troteada. 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Mais verde e mais tupetudo do que um mate de barão. 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
0: Pessoal, um aviso de utilidade pública importante para a nossa audiência que está no trânsito, ali na curva dos Orsato. Tombou um caminhão carregado de suínos, tá bom? Então fica aí uma atenção redobrada na curva dos Orsatos, a nossa audiência informando agora. Teve um tombamento, um caminhão não está obstruído a pista, mas exige muito cuidado com os motoristas que vão para este lado, tá? Na curva dos Orsato, tá bom? Muito obrigado, Juliano Posser, pela informação. Então, um caminhão tombado com suínos na curva dos Orsato, atenção redobrada. Muito obrigado.
1: Um galo, o cochincho, mestre, o laço desenrodilha e solta a armada bem grande, ficando só com a presilha de um laço de um canto largo, de sobrelombo a uma estrela. E os outros galos, piazitos, vão atirando os lacitos como em guachas de cinema.
0: Só reforçando, pessoal, foi uma saída de pista, não um tombamento. Uma saída de pista na curva dos Orsato com um caminhão carregado de suínos. Atenção redobrada.
1: 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Um suvelzito feioso, feito de couro com pelo. Nem relincham os cavalos. Ombrilhos de pontesuelas. Lá em riba estão as estrelas. Cá embaixo, o cantar dos galos. E a estrela d'alva trabalha na imensidão da hora morta. Ou num perfil de medalha, ou na maiúscula inicial sobre a prata de um punhal que ainda há de sangrar o dia. E a nova... A nova ao largo se corta magra. Esquilada, arredia, empurrando a guampa torta contra um lentito do sul. Como num campo de azul, a ovelha chamando a cria. Solito, sim, solito e perto do fogo, como um bugre. Imaginando, eu sinto o tempo rodando sem descobrir o seu jogo. O cusco baio que colhera faz que cochila e abre os olhos a espaços regularmente e me fixam os olhos claros como um amigo dos raros cuidando do amigo doente. 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
3: Prevenindo o endividamento. Pablo Mundinho.
4: A ideia é substituir juros de até 12% por juros no máximo de 1,99% ao mês.
5: E ainda, incentivo também para quem está em dia com o FIES, o Fundo de Financiamento Estudantil.
3: Após se formar, o estudante poderá receber crédito para montar seu próprio negócio.
5: É o FIES empreendedor. Graziele Bezerra.
6: O governo do Brasil estima que em um universo de 500 mil beneficiários adimplentes, exista um público potencial imediato entre 50 mil e 125 mil pessoas.
3: Vamos falar também sobre restituição do imposto de renda.
5: Amanhã será pago o segundo lote a mais de 9 milhões e 500 mil contribuintes.
3: É o maior número de pessoas já beneficiadas de uma só vez.
5: Hoje, na apresentação da Voz do Brasil, eu, Mariana Jungmann e Luciano Seixas.
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5: Trabalhadores informais que têm dívidas, mas que estão com os pagamentos em dia ou com, no máximo, 3 meses de atraso, poderão aderir ao Desenrola Adimplentes.
3: A ideia é dar um alívio no orçamento dessas famílias, que poderão refinanciar seus contratos pagando juros menores, de, no máximo, 1,99% ao mês.
5: O novo Desenrola foi lançado nesta segunda-feira e os interessados já podem aderir ao programa.
4: Organizar as contas, pagar menos juros e evitar que novas dívidas comprometam o orçamento das famílias. É o objetivo das novas medidas anunciadas pelo governo do Brasil para ampliar o acesso ao crédito e incentivar quem mantém os pagamentos em dia. O Desenrola Adimplentes, lançado nesta segunda-feira pelo presidente Lula, amplia o alcance do programa que já ajudou mais de 7 milhões e meio de famílias na reorganização financeira. Agora, o foco passa a ser quem trabalha na informalidade e mantém as contas em dia, mas enfrenta juros elevados no crédito pessoal. A proposta permite substituir empréstimos mais caros por financiamentos com juros de até 1,99% ao mês, reduzindo o peso das parcelas no orçamento